0: Ana Correia destaca que as adesões a esses planos de negociação podem ser feitas pela internet.
1: O procedimento é 100% online, via Regularize. O contribuinte consegue entrar lá dentro, consultar a sua dívida, simular os descontos máximos aplicáveis àquela dívida, verificar se ele tem condições de aderir àquele acordo e concluir aquela negociação 100% digital em coisas de minutos.
0: O endereço para aderir às modalidades do Desenrola MEI é www.regularize.pgfn.gov.br. Reportagem Gabriela Noronha.
2: Vítimas de violência doméstica que forem afastadas do trabalho por medida protetiva terão a renda garantida.
3: A medida terá validade por até 6 meses e garante também o pagamento a mulheres sem vínculo previdenciário.
2: O governo federal seguiu o parecer da Advocacia Geral da União após o entendimento do Supremo Tribunal Federal sobre a Lei Maria da Penha.
4: O parecer da Advocacia Geral da União garante a mulheres vítimas de violência doméstica o afastamento remunerado do trabalho por até 6 meses, desde que determinado pela Justiça como medida protetiva. Esse afastamento já era previsto na Lei Maria da Penha, mas a norma não especificava quem pagaria o salário da trabalhadora nesse período. A incerteza sobre o recebimento da remuneração fazia com que muitas mulheres tivessem de optar entre a segurança e o próprio sustento, como destaca a ministra substituta das mulheres, Eutália Naves.
5: Um passo muito importante para que nenhuma mulher precise escolher entre proteger a própria vida e garantir a sua sobrevivência econômica e muitas vezes também da sua família.
4: O parecer da AGU segue entendimento do Supremo Tribunal Federal, que em junho esclareceu que o empregador é responsável pelo pagamento dos 15 primeiros dias de afastamento e o Instituto Nacional do Seguro Social, INSS, pelo restante do período. Nos casos em que a mulher é contribuinte individual, facultativa ou seguradora especial, o INSS vai pagar o benefício integralmente. Já para as mulheres que não são seguradas da Previdência, o pagamento terá natureza assistencial. A presidente do INSS, Ana Cristina Viana Silveira, destaca que bastará a decisão judicial para que o Instituto faça o pagamento.
6: O INSS tem a responsabilidade de assegurar que esse direito chegue a essas mulheres com agilidade, respeito e sensibilidade, especialmente para mulheres que enfrentam a violência doméstica.
4: Após a publicação do parecer da AGU, o Ministério da Previdência Social e o INSS terão até 15 dias para regulamentar o pagamento. As dúvidas podem ser tiradas pelo Disque 135 do INSS ou pela Central de Atendimento à Mulher, o Ligue 180. Reportagem Luana Karen.
3: E quando o assunto é proteção e garantia de direitos da mulher, o dinheiro que chega todo mês também faz diferença.
2: E por isso que o Pix Pensão foi criado, para facilitar o pagamento e o recebimento da pensão de um jeito mais simples e seguro.
3: Vamos entender mais sobre a medida que começa a valer no ano que vem.
7: O Pix Pensão entrará em vigor em julho do ano que vem. A medida altera o Código de Processo Civil para permitir o pagamento de pensão alimentícia de forma automática, via Pix, conforme decisão judicial. Antes da sanção da lei, o pagamento dependia exclusivamente de quem devia a pensão, que podia optar entre transferência manual, boleto ou desconto em folha de pagamento, no caso dos assalariados. Giuliana Hernandes Cores, coordenadora-geral de Políticas de Cuidado da Secretaria Nacional de Autonomia Econômica e Política de Cuidados do Ministério das Mulheres, detalha a mudança.
8: A gente tem números que mostram que as mulheres, principalmente mulheres, ficam sem a garantia dos seus direitos, como é exercido o direito hoje. 90% dos pedidos de execução de alimentos não são constantes, então a gente entende que o Pix Pensão vai facilitar aí não só a tramitação judicial, mas a tramitação bancária também.
7: As mães ou responsáveis legais que detenham a guarda de crianças e adolescentes beneficiários de pensão alimentícia poderão solicitar o Pix Pensão a qualquer momento do cumprimento da sentença. Para isso, será preciso procurar um advogado ou defensor público, acessar o processo judicial onde a pensão foi definida e pedir o Pix PIX automático. O interessado precisa informar nos autos os dados bancários, agência, conta e chave PIX cadastrada, tanto de quem recebe quanto de quem deve pagar. E só então o juiz vai expedir a ordem eletrônica para que o sistema bancário agende o pagamento, como explica o advogado especialista em direito de família, Marcelo Lucena.
9: Então, uma parte devedora, independente de sua vontade, ela vai receber uma ordem judicial em sua instituição financeira e naquela data que o juiz determinar ou no acordo que foi feito e homologado pelo judiciário, naquela data fixa, será cadastrada uma ordem judicial para que se transfira de forma automática o valor referente à pensão pelo tempo que ficar determinado.
7: Por se tratar de decisão judicial, o PIX da pensão alimentícia só poderá ser cancelado ou alterado a partir de nova manifestação da Justiça. Reportagem Graziele Bezerra.
2: E a partir de hoje, o pagamento via PIX por aproximação pode ser feito para valores acima de R$500.
3: Para mudar esse limite, a pessoa deve procurar o banco onde realiza a transação e solicitar a nova quantia máxima que o cliente vai permitir.
2: Essa nova regra foi autorizada pelo Banco Central em junho e passa a vigorar a partir de hoje.
3: O Clube Esportivo fecha acordo para a ocupação de um patrimônio público.
2: É o Centro de Treinamento Rei Pelé, uma referência no cenário do futebol brasileiro.
3: Entenda o que representa para os dois lados o acordo assinado hoje em Brasília.
10: O Santos Futebol Clube negociou um acordo com a União para garantir a permanência no Centro de Treinamento Rei Pelé por 20 anos, renováveis por igual período. Por meio desse acordo, o clube ganha segurança jurídica sem que a área deixe de ser patrimônio público. Como disse a ministra da Gestão e da Inovação em Serviços Públicos, Esther Dueck.
11: A gente tem uma propriedade da União que vai ser preservada, vai ser cuidada. É um imóvel maior. É muito importante, muito valiosa. O patrimônio vai deixar de ser um motivo de litígio para cumprir sua função social.
10: O Centro de Treinamento Rei Pelé tem cerca de 40 mil metros quadrados e fica no bairro do Jabaquara, em Santos, São Paulo. O complexo foi inaugurado em outubro de 2005 e se tornou uma referência no cenário do futebol brasileiro profissional. As negociações foram conduzidas pela Advocacia Geral da União e, segundo o Jorge Messias, o advogado-geral, representam mais que uma transação econômica.
12: Nós entendemos que este patrimônio da União, ele tem um trabalho e um serviço que transcende a uma equação econômica. Nós estamos falando do valor imaterial que ele representa, não só para a sociedade santista, mas para toda a sociedade brasileira.
10: A partir do acordo, o Santos Futebol Clube assume uma série de compromissos relacionados a ações sociais, investimentos nas categorias de base e conservação da área. Reportagem Luciana Colares de Holanda.
2: Hoje é dia do idoso, uma data para lembrar que cuidar da saúde também é uma forma de garantir mais qualidade de vida e proteção na terceira idade.
3: E entre esses cuidados, a imunização tem um papel importante. Manter as vacinas em dia ajuda a prevenir doenças e complicações que podem ser mais graves em pessoas idosas.
13: Envelhecer com saúde também passa pela vacinação. Manter a caderneta em dia é uma das formas mais simples e eficazes de prevenir doenças graves, reduzir internações e garantir mais qualidade de vida. No Sistema Único de Saúde, pessoas com 60 anos ou mais têm acesso gratuito às vacinas previstas no Calendário Nacional de Vacinação. Em Brasília, a aposentada dona Gilmara Teixeira tem a caderneta de vacinação completa. Aos 70 anos, ela não esconde a preocupação de ficar livre das doenças.
14: A vacina em dia, a gente livra da doença. Não quero ficar doente. Eu estou com 70 anos e eu quero ter uma vida saudável.
13: O exemplo da dona Gilmara é a recomendação para todos os idosos. Entre as principais vacinas estão a da gripe, aplicada todos os anos, o reforço contra a Covid-19 a cada 6 meses, além das vacinas contra hepatite B, tétano e difteria. Dependendo da situação de saúde, do histórico vacinal, também podem ser indicadas vacinas como a da febre amarela e a pneumocócica, que protege contra formas graves de pneumonia e meningite. A diretora substituta do Programa Nacional de Imunizações do Ministério da Saúde, Ana Catarina de Melo Araújo, explica a importância da vacinação para os idosos.
15: A criança e o idoso ele é mais vulnerável. Então, às vezes, uma doença que na fase adulta ela não teria uma complicação tão importante, mas na fase do idoso ela pode complicar e até levar ao óbito ou deixar alguma sequela.
13: Com o avanço da idade, o organismo fica mais vulnerável às infecções. Por isso, manter a vacinação atualizada ajuda a evitar complicações, internações e até mortes provocadas por doenças que podem ser prevenidas. Para a dona Gilmara, do começo da reportagem, a vacina é proteção e vida longa.
14: Vacina salva vidas e muitas vidas. Vamos confiar. A ciência está aí para poder estudar e ensinar para a gente que a vacina é fundamental na nossa vida.
13: A recomendação é não esperar uma doença aparecer para procurar proteção. Atualizar a caderneta é simples. Basta procurar a unidade básica de saúde mais próxima, levando um documento de identificação e o cartão de vacinação. Mesmo quem perdeu a caderneta deve buscar a unidade para que os profissionais avaliem o histórico e indiquem quais vacinas ainda precisam ser aplicadas. Reportagem Pablo Mundim.
2: E idosos podem contribuir também para salvar vidas.
3: Novas regras autorizam que pessoas com 70 anos ou mais sejam doadoras de sangue.
2: O regulamento também reduziu o tempo de espera para que pessoas temporariamente impedidas possam voltar a doar.
3: A coordenadora geral de sangue e hemoderivados do Ministério da Saúde, Luciana Carlos, explicou para a gente essas mudanças. Acompanhe a entrevista. Coordenadora Geral de Sangue e Hemoderivados do Ministério da Saúde, Luciana Carlos. É um prazer ter a senhora com a gente aqui na Voz do Brasil. Vamos falar então sobre essas mudanças nessa parte de doação de sangue que foram anunciadas recentemente. A doação de sangue passou a ter então novas regras para coleta, armazenamento, isso, transporte, não é isso? Entre essas isso mudanças está o prazo, por exemplo, para quem fez tatuagem, piercing, endoscopia. Explica pra gente então quais essas mudanças.
16: Bom, eu queria agradecer inicialmente, né, a oportunidade de estar conversando com o Brasil inteiro sobre isso. E, na verdade, essa atualização do regulamento técnico da hemoterapia no Brasil é uma coisa que a gente esperava há muito tempo. Está sendo muito bem recebido e saudado por toda a hemoterapia brasileira, porque a gente tinha algumas regras que datavam de 2014. Então, eram regras e normas que já estavam um pouco defasadas e distantes da necessidade de segurança dos serviços. Então, agora a gente tem realmente uma atualização desse regulamento técnico e isso faz com que a gente tenha mais segurança para doadores e pacientes, porque a gente, vamos dizer assim, a gente melhorou, né, a segurança desses regulamentos ou desses critérios que são aplicados, né, para que as pessoas possam ou não fazer a doação de sangue com segurança.
2: E por que foram feitas essas atualizações, então?
16: Existem várias tecnologias que surgiram, algumas situações epidemiológicas que mudaram, alguns critérios técnicos que antes a gente não tinha evidência da segurança e hoje a gente tem. Então, assim, são atualizações técnicas e científicas mesmo que surgem ao longo do tempo e que a gente vai precisando fazer a adequação. Infelizmente, teve um tempo muito longo e agora a gente conseguiu trazer essa adequação, que não está restrita apenas à doação de sangue ou aos critérios de doação. A gente também tem outras alterações de incorporação de tecnologias, uso, por exemplo, de ferramentas informatizadas dentro do serviço para atendimento ao doador. Então, várias oportunidades de atualização que foram feitas, né? E sempre voltadas para a segurança dos doadores, porque o que a gente precisa é que os doadores, as pessoas que podem doar, elas realmente façam a doação com segurança e tranquilidade e continuem saudáveis e até voltem a doar, né, como doadores regulares, e para a segurança também dos pacientes que vão receber esse sangue ou esses componentes que são produzidos a partir do sangue doado.
3: Agora, só para a gente deixar mais claro, né, eu cheguei a mencionar aí os prazos para quem fez tatuagem, piercing. A senhora pode dizer para a gente, então, quais são as principais mudanças, principalmente as que mais impactam os doadores?
16: Uma das coisas que mudou e que a gente fica muito tranquilo e feliz com essa mudança é o tempo máximo de doação, então a idade máxima para fazer a doação. A gente tem vários doadores regulares que chegavam a 70 anos e que não podiam mais doar por causa do corte que a gente tinha no regulamento anterior. Agora, essas pessoas, se saudáveis, avaliadas pelo médico do serviço, elas podem continuar fazendo a doação. A tatuagem, a gente tinha um tempo de inaptidão longo. Agora, a tatuagem feita em serviços regulamentados e fiscalizados pela Anvisa, o tempo é de 7 dias. E aquelas tatuagens que são feitas sem a gente saber como, o tempo é de 4 meses. Então, as endoscopias, que eram 6 meses, passaram a 4 meses. Então, assim, são muitas alterações que a gente incorporou ao texto, mas sempre garantindo que essa incorporação, essa alteração, não vai significar mais risco, nem para os doadores, nem para os pacientes. Então, a gente passa a ter pessoas que antes eram inaptas, agora podendo fazer a doação, e ampliando, né, também o número de potenciais doadores no país. Então, a gente espera que isso tenha uma repercussão muito boa. Principalmente essa questão da tatuagem, porque a gente tem hoje, a população mais jovem usa muito essa está todo mundo se tatuando, e lindos e maravilhosos, mas a gente, então a gente perdia muito doador com isso, né? E agora não, agora a gente vai poder realmente, a partir até da melhoria dos serviços que fazem a tatuagem, né? A gente tem agora agulhas descartáveis, as tintas que são também alicotadas, então a gente tem segurança, e a partir dessa segurança, na forma como a tatuagem é feita, a gente vai poder flexibilizar isso. Então, isso traz muitos doadores para os serviços.
2: Falando sobre a doação de sangue em si, por que a doação regular é tão importante para manter os estoques no país, e em que situações os estoques costumam ficar mais baixos ao longo do ano?
16: O doador regular, ele é importante porque ele é uma pessoa que já entendeu o processo como um todo, então ele já sabe o que é que acontece, ele já se compromete com a segurança do processo ao estar sensibilizado para ter as respostas corretas às perguntas que são feitas na triagem, ele já foi testado anteriormente, então a gente já tem várias informações desse doador, e ele é uma pessoa que já está comprometido com o sistema. Então, os homens podem doar até 4 vezes por ano, as mulheres 3 vezes por ano, e esse doador que volta, né, ele tanto é mais seguro, como ele já é uma forma da gente ter um número regular, né, de doações.
3: Muito bem, nós conversamos com Luciana Carlos, coordenadora geral de sangue e hemoderivados do Ministério da Saúde. Coordenadora, muito obrigada pela sua entrevista aqui à Voz do Brasil.
16: Nós que agradecemos. Obrigada.
2: A disputa mundial por minerais críticos usados na fabricação de baterias de celulares e carros elétricos já é uma realidade.
3: Mas a ciência brasileira está de olho em uma alternativa sustentável, a partir de uma matéria-prima que tem a cara do Nordeste do país, o coco.
2: Pesquisadores da Universidade Federal de Sergipe estão transformando os resíduos do fruto em uma peça-chave para uma nova geração de baterias.
3: Os detalhes dessa inovação você acompanha agora no quadro Ciência na Prática.
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18: Sergipe é um dos maiores produtores de coco do país. E depois de consumido, o fruto pode virar lixo. Mas essa realidade vem mudando graças a uma pesquisa realizada no estado. A casca e o pó residual do coco têm se tornado um material de alto valor tecnológico, conhecido como biocarvão.
19: Meu nome é Yara de Fátima Gimenez e eu sou do Departamento de Química da Universidade Federal de Sergipe. Produção e consumo de coco é muito importante aqui no estado, né? Então gera um grande volume de resíduos. E um dos produtos que podem ser obtidos são os materiais carbonáceos, ou conhecidos popularmente como os biocarvões. Que tipo de bioprodutos nós podemos obter? Em filtros, como absorventes, também como suportes para catalisadores. E uma das aplicações, né, que nos chamou a atenção são as aplicações em energia.
18: Atualmente, as baterias dependem do lítio, um mineral caro e que pode se tornar escasso no futuro. A solução encontrada pelos pesquisadores foi substituir o lítio pelo sódio, usando o biocarvão de coco para fazer a bateria funcionar.
19: O íon lítio, ele sofre oscilações de preço e disponibilidade no mercado mundial. E nesse contexto, o estado de Sergipe, ele tem reservas de potássio e de sódio. As baterias de íon sódio são biocarvões preparados a partir de biomassa a temperaturas altas.
18: A pesquisa ainda está sendo desenvolvida em laboratório, mas promete colocar o Brasil em um mercado promissor, criando uma alternativa viável e sustentável para o futuro da energia global.
19: A China, ela está privilegiando muito os tipos de pesquisas no desenvolvimento de baterias de íon sódio. Em escala ainda de laboratório,

0: laboratório, a gente conseguiria, entre 4 a 5 anos, ter uma linha de desenvolvimento até a otimização desse carbono.
1: Acompanhe a pesquisa na página da Universidade Federal de Sergipe. E esse foi o Ciência na Prática, com produção de Warby Calil e edição de Edinaldo Júnior. E nosso encontro com o Saber Científico volta na próxima semana. Até lá!
2: Instrumentos musicais, microfones e máquinas de costura agora podem ser importados sem o pagamento de imposto.
3: A importação desses produtos estava sujeita à alíquota de 18%.
2: No caso das máquinas de costura, a medida que já valia de forma provisória e com restrições de cotas, agora é definitiva.
3: A redução tarifária consta em resolução da Câmara de Comércio Exterior, que incorporou decisões do Mercosul.
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3: E agora com as notícias do Poder Judiciário e do Congresso Nacional. Boa noite.
2: Boa noite para você e até amanhã.

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1: O STJ recebeu o primeiro recurso especial da história, autuado de acordo com os novos critérios da sistemática da relevância da questão federal.
2: O chamado filtro de relevância entrou em vigor em 3 de setembro. Fátima Uchoa.
3: Nesse novo sistema, só serão julgados pelo STJ casos com relevância econômica, política, social ou jurídica que ultrapassem os interesses das partes, além dos que já têm relevância presumida, como previsto na lei que regulamenta o filtro. O primeiro recurso com relatoria do ministro Herman Benjamin, da primeira turma, teve origem em execução fiscal ajuizada pelo Conselho Regional de Engenharia e Agronomia do Paraná para cobrar dívida decorrente de infração à lei que rege a categoria. Vale destacar que o STJ começou e deve concluir até 7 de outubro as primeiras sessões virtuais para analisar propostas de submissão de recursos especiais ao filtro da relevância.
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1: Uma boa noite.
2: E até amanhã.
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6: Eu sou Humberto Pinheiro e estes são os destaques de hoje do Jornal do Senado, que começa agora. Senado debate projetos para ampliar a inclusão e qualidade de vida dos idosos. CCJ analisa a criação da Universidade do Vale do Juruá, no Acre. Nova lei do seguro rural amplia a proteção de produtores contra grandes perdas. Boa noite. 1º de outubro é o Dia Nacional do Idoso, data dedicada à reflexão sobre os direitos e as condições de vida dos brasileiros com 60 anos ou mais. O Senado analisa projetos para ampliar a inclusão digital e incentivar a participação das pessoas idosas em atividades turísticas. Repórter Rodrigo Rezende.
7: Uma lei sancionada em 2006 determinou que 1º de outubro é o Dia Nacional do Idoso. Em 2003, 3 anos antes, o país ganhou seu primeiro conjunto de leis específicas para essa parcela da população, o Estatuto do Idoso, hoje denominado Estatuto da Pessoa Idosa, como destaca o senador Paulo Paim, do PT do Rio Grande do Sul.
8: O Estatuto garantiu algo fundamental, reconheceu a pessoa idosa como sujeito de direitos, com prioridade nas políticas públicas, proteção à saúde, à moradia, à previdência, ao trabalho, à assistência social e, acima de tudo, à dignidade.
7: O Senado debate diversos projetos para melhorar a vida dos idosos brasileiros. Um deles, apresentado pela senadora Damaris Alves, do Republicanos do Distrito Federal, quer promover a acessibilidade, inclusão e segurança da pessoa idosa nos ambientes digitais. Já o senador astronauta Marcos Pontes, do PL de São Paulo, é relator na Comissão de Direitos Humanos de uma proposta que incentiva a participação dos idosos em atividades turísticas.
6: A Comissão de Constituição e Justiça analisa o projeto de lei que autoriza o Poder Executivo a criar a Universidade Federal do Vale do Juruá, UFVJ, com sede em Cruzeiro do Sul, no Acre. A proposta tem o objetivo de interiorizar a oferta de ensino superior público na Amazônia Ocidental e impulsionar o desenvolvimento científico e socioambiental da região. A reportagem é de Bruno Lourenço.
9: A proposta prevê a criação de uma fundação pública federal sediada em Cruzeiro do Sul, no oeste do Acre, com atuação em outras localidades do Vale do Juruá. O senador Hamilton Mourão, do Republicanos do Rio Grande do Sul, defendeu a importância de expandir o ensino superior público para além das capitais.
10: A interiorização

0: MP que destina crédito subsidiado a exportadores e setores estratégicos. Repórter Pedro Pincer.
1: O governo norte-americano deve apresentar nas próximas semanas uma proposta para definir os assuntos das negociações. As conversas ocorrem enquanto os Estados Unidos mantêm sobretaxas sobre parte das exportações brasileiras. Em julho, foi anunciada uma tarifa adicional de 25% sobre determinados produtos brasileiros. No Congresso brasileiro, aguarda a instalação a comissão mista que vai analisar a medida provisória que prevê R$18,5 bilhões em crédito subsidiado para exportadores e setores estratégicos. O presidente do Senado, Davi Alcolumbre, afirmou que o Legislativo está unido na defesa dos interesses nacionais.
2: Nós vamos defender a soberania nacional, vamos defender os empregos dos brasileiros, defender os empresários brasileiros que geram a riqueza para o Brasil, e tenho convicção também que esse processo tem que ser liderado pelo Poder Executivo. Buscar estreitar os laços e fazer as coisas acontecerem defendendo os brasileiros. O Parlamento está integralmente à disposição da defesa dos interesses do Brasil.
1: A partir de um documento que será enviado pelos Estados Unidos, o grupo de trabalho vai buscar um entendimento entre os dois países.
0: O Executivo sancionou uma lei aprovada no Senado que muda as regras do seguro rural para proteger produtores e seguradoras em caso de grandes perdas no campo. Repórter Patrícia Oliveira.
3: O dinheiro que o governo federal destina para ajudar o produtor a pagar o seguro rural não poderá ser bloqueado ou congelado durante a execução do orçamento. A nova lei também tira do papel o chamado Fundo Catástrofe, criado em 2010 para auxiliar as seguradoras a cobrirem prejuízos extraordinários na produção rural, como os causados pelas mudanças climáticas. A proposta que deu origem à lei é da senadora Tereza Cristina, do Progressistas de Mato Grosso do Sul.
4: O seguro rural, ele representa um instrumento essencial de gestão de risco, pois protege o produtor rural contra perdas decorrentes de eventos aleatórios e não controláveis.
3: A lei prevê ainda que os produtores que têm seguro terão prioridade nas linhas de crédito para prorrogar ou renegociar dívidas.
0: O plenário pode votar em breve um projeto que estabelece condições de trabalho específicas para mulheres com câncer de mama, incluindo aquelas em tratamento ou em período de remissão. A proposta autoriza a adoção de medidas para flexibilizar as condições de trabalho, como teletrabalho, redução da jornada, horários flexíveis e apoio psicossocial sem redução salarial. Além disso, institui o selo rosa para reconhecer empresas que adotarem práticas inclusivas e não discriminatórias. Durante a leitura do relatório na Comissão de Assuntos Sociais, o senador Flávio Arnes, do PSB do Paraná, ressaltou que o trabalho pode contribuir efetivamente para a saúde mental de quem enfrenta o câncer de mama.
5: É comprovado que se manter ocupado e produtivo representa um grande apoio psíquico aos pacientes de câncer ao obstar ou ao menos dificultar o advento de depressão que muitas vezes os acomete.
0: A Comissão de Constituição e Justiça do Senado pode votar o projeto de lei do senador Chico Rodrigues, do PSB de Roraima, que muda a contagem de prazos para manifestação da Fazenda Pública, do Ministério Público e da Defensoria Pública em processos de inventário. Pela proposta, os prazos passam a ser contados em dias corridos, incluindo sábados, domingos e feriados. Atualmente, a contagem é feita apenas em dias úteis. O relatório do senador Jorge Cajuru, do PSB de Goiás, recomenda a aprovação do projeto.
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0: Na hora de votar, além do celular, o eleitor precisa deixar outros equipamentos eletrônicos fora da cabine, como relógio inteligente e óculos com câmera. A proibição vale até para aparelhos desligados e foi reforçada pela Justiça Eleitoral para garantir o sigilo do voto. Repórter Marcela Cunha.
9: Não é só o celular que deve ficar fora da cabine de votação. Com o avanço de dispositivos cada vez menores,

0: maiores e mais conectados, a Justiça Eleitoral detalhou as regras para impedir que novas tecnologias comprometam o sigilo do voto. A proibição também vale para máquinas fotográficas, filmadoras, relógios e pulseiras inteligentes, óculos conectados, fones de ouvido, câmeras corporais e microcâmeras. A medida busca evitar que equipamentos capazes de registrar ou transmitir informações sejam usados para revelar a escolha do eleitor. Também ajuda a combater a compra ou a coação de votos ao impedir a produção de uma prova da opção registrada na urna, como lembrou a senadora Damares Alves, do Republicanos do Distrito Federal.
1: A legislação é muito clara. O voto, ele é secreto.
0: Quem se recusar a entregar o equipamento aos mesários não poderá votar até cumprir a orientação. O caso será registrado em ata e, se necessário, a força policial poderá ser acionada. Já equipamentos de acessibilidade e tecnologias assistivas continuam permitidos.
2: Com trabalhos técnicos de Eliseu Caires, o Jornal do Senado fica por aqui. Acompanhe agora as notícias da Câmara dos Deputados. Boa noite e até amanhã.
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4: Mulher que delatar violação de medida protetiva poderá ter escolta policial.
5: Deputados esclarecem a atuação do Ministério Público em pedido de pensão.
4: Escolas devem informar suspeita de trabalho infantil ao Conselho Tutelar.
5: Avança projeto que aumenta a punição para corridas ilegais em vias públicas.
4: Boa noite. A Comissão de Viação e Transportes aprovou penas mais rígidas para quem participar de corridas ilegais em vias públicas. A repórter Kate Nayane traz mais detalhes sobre o que agora será analisado pela Comissão de Constituição e Justiça.
6: O projeto de lei que aumenta as punições para os chamados rachas foi aprovado pela Comissão de Viação e Transportes da Câmara dos Deputados. Pela proposta, a multa pela prática de corridas ilegais em vias públicas passa de 2.934 para 4.402, além da suspensão do direito de dirigir e apreensão do veículo. O aumento do valor da multa também se aplica para quem promover ou participar de eventos que envolvam manobras perigosas, corridas ou disputas em vias públicas sem a permissão da autoridade de trânsito. O texto aprovado também agrava as penas. Caso a infração ocorra próximo de escolas, hospitais, locais de embarque e desembarque de passageiros, ruas estreitas ou onde exista grande concentração de pessoas, as penas passam de 3 a 6 anos para reclusão de 4 a 8 anos em caso de lesão corporal grave e de 6 a 12 anos em caso de morte. O relator da proposta, deputado Hugo Leal, do PSD do Rio de Janeiro, defende que infrações como estas não devem ser tratadas como acidentes.
7: Inclusive, no caso de lesão corporal ou morte, aí sim, responsabilidade por homicídio. Homicídio, essa é nossa principal mudança, principal alteração, é que quando uma prática ilegal dessa natureza, o resultado dela é o homicídio, nós temos que tratar esse indivíduo como um homicida, não como um acidente de trânsito.
6: Em seguida, o projeto de lei que aumenta as punições para quem pratica corridas ilegais em vias públicas será analisado pela Comissão de Constituição e Justiça. Da Rádio Câmara de Brasília, Kate Nayane.
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3: Economia.
9: Afonso Mota, do PDT do Rio Grande do Sul, destaca a importância da lei que reduz as alíquotas do PIS/PASEP e da CONFINS para a indústria química e petroquímica. O deputado ressalta que o setor recolhe aproximadamente 40 bilhões de reais por ano em impostos.
10: Afonso Mota avalia que a redução dos tributos tem fortalecido uma atividade estratégica para a economia brasileira diante da concorrência internacional. O parlamentar reitera que a medida cria condições para que o setor continue e contribuindo para o desenvolvimento do país.
9: Marcos Aurélio Sampaio, do MDB do Piauí, defende o projeto que acaba com a cobrança pelo uso da rede de distribuição de energia elétrica para microgeradores de energia solar. O texto garante isenção permanente aos consumidores que injetam energia excedente na rede.
10: A proposta estende a isenção a todos os usuários de fontes renováveis, independentemente da data de adesão. No entendimento de Marcos Aurélio Sampaio, a medida garante segurança jurídica e incentiva a democratização da energia limpa.
3: Agricultura.
9: O projeto de Renilson e Nicodemos, do MDB do Pará, estabelece um período de paralisação temporária na colheita do açaí e cria um seguro para os extrativistas do fruto. A ideia é pagar aos trabalhadores um salário mínimo por até 4 meses no ano para permitir a regeneração natural das palmeiras.
10: Na visão de Renilson e Nicodemos, a medida garante a sustentabilidade ambiental e assegura renda às famílias extrativistas no período de entre-safra. A proposta prevê ainda ações para diminuir os acidentes de trabalho na subida dos açaizeiros e modernizar as técnicas de manejo.
3: Relações Exteriores.
9: Felipe Martins, do PL Tocantinense, apoia a criação da Frente Parlamentar Mista pela Integração Continental e Desenvolvimento Sul-Americano. O objetivo do colegiado é elaborar iniciativas de conexão produtiva, digital e institucional entre os países do continente.
10: De acordo com Felipe Martins, o grupo vai articular com governos estaduais, municipais e a sociedade civil para ampliar o protagonismo do Brasil na América do Sul, promovendo o intercâmbio tecnológico e o crescimento socioeconômico.
3: Segurança Pública.
9: A Comissão de Segurança Pública aprovou uma escolta policial para mulheres vítimas de descumprimento de medida protetiva. O repórter Luiz Cláudio Canuto explica a questão.
11: A Comissão de Segurança Pública e Combate ao Crime Organizado aprovou projeto que prevê escolta policial para mulheres que denunciarem descumprimento de medida protetiva. Pela proposta, a escolta deveria ser concedida quando houvesse risco à integridade física. A proposta muda a Lei Maria da Penha e também a lei que disciplina a proteção de vítimas e testemunhas ameaçadas. O colegiado aprovou a versão da relatora, deputada delegada Ione, do Avante de Minas Gerais. Segundo ela, o objetivo é fortalecer a proteção das vítimas no momento em que procuram as autoridades para comunicar que o agressor desrespeitou a decisão judicial. O texto aprovado amplia o alcance da proposta original e incorpora a proteção da escolta a um conjunto mais amplo de medidas protetivas na Lei Maria da Penha. A proposta original da deputada Rogéria Santos, do Republicanos da Bahia, previa a obrigatoriedade de escolta policial para a mulher que comparecesse à delegacia para denunciar o descumprimento de medida protetiva de urgência. Pelo texto aprovado, a adoção de escolta policial deixa de ser uma medida automática e passa a depender de avaliação técnica do risco enfrentado pela vítima. Entre os critérios poderiam ser considerados o histórico de violência praticada pelo agressor, a gravidade das ameaças e a possibilidade de novas agressões. Segundo o Conselho Nacional de Justiça, a cada 45 segundos, uma mulher recebe a proteção judicial. O projeto tramita em caráter conclusivo e aguarda indicação de relator na Comissão de Defesa dos Direitos da Mulher. Em seguida, passará pela Comissão de Constituição e Justiça. Da Rádio Câmara de Brasília, Luiz Cláudio Canuto.
10: Franciane Baier, do Republicanos do Rio Grande do Sul, apoia projeto que destina 30% da arrecadação de apostas de cota fixa ao Fundo Nacional de Segurança Pública. A proposta também reserva, no mínimo, 30% do fundo para o combate à violência contra a mulher.
9: Franciane Baier informa que os recursos vão financiar ações como monitoramento eletrônico de agressores, patrulhas especializadas e casas de acolhimento. Para a deputada, a medida garante orçamento contínuo para interromper os ciclos de agressão às mulheres.
10: Projeto de lei quer proibir a nomeação ou contratação de pessoas condenadas por crimes sexuais contra crianças e adolescentes para cargos ou funções públicas. De autoria de Júnior Lourenço, do MDB do Maranhão, a medida valeria para órgãos públicos, empresas estatais e contratos de prestação de serviços.
9: A proposta determina ainda que a proibição só será aplicada após condenações definitivas. De acordo com Júnior Lourenço, a iniciativa reforça a proteção de crianças e adolescentes e a integridade da administração pública.
10: Misael Varela, do PSD de Minas Gerais, apoia a proposta de emenda à Constituição que reduz a maioridade penal de 18 para 16 anos. A mudança visa punir, com mais rigor, menores envolvidos em crimes hediondos e em casos de violência extrema contra pessoas e animais.
9: Misael Varela pondera que a responsabilização penal vai depender de laudo técnico que comprove a capacidade do jovem de entender a gravidade do ato. Para o deputado, a proposta evita a impunidade em casos de extrema violência.
10: Exigir vídeo monitoramento e punir a omissão de casos de agressão contra crianças e adolescentes em creches e escolas é a proposta de delegado Bruno Lima, do Podemos de São Paulo. O texto ainda impõe pena para os dirigentes que deixarem de notificar casos suspeitos.
9: Delegado Bruno Lima argumenta que crianças pequenas muitas vezes não conseguem relatar abusos, o que exige provas objetivas. O parlamentar pondera que as câmeras devem ficar restritas às áreas comuns, prevendo penas mais duras para maus tratos em creches.
10: André Fernandes, do PL do Ceará, apresentou o projeto que determina a queima completa como único método para destruir entorpecentes apreendidos e plantações ilícitas. Pela proposta, a destruição deve ser gravada em vídeo com registro de geolocalização.
9: Na avaliação de André Fernandes, métodos atuais como enterramento não garantem a destruição total dos materiais apreendidos. Para o deputado, a incineração evita que drogas e lavouras voltem ao mercado ilegal por falhas no descarte policial.
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3: Justiça.
10: Os deputados aprovaram um projeto que esclarece a atuação do Ministério Público em pedido de pensão alimentícia. A repórter Paula Bittar explica os detalhes.
13: A Comissão de Constituição e Justiça da Câmara aprovou uma proposta que inclui no Estatuto da Criança e do Adolescente uma regra autorizando o Ministério Público a pedir judicialmente pensão alimentícia em favor de crianças e adolescentes. Pela proposta, isso poderá ocorrer mesmo que os pais continuem exercendo seus direitos e deveres legais em relação ao filho, que a criança ou adolescente não esteja em situação de risco e que exista defensoria pública na comarca. O objetivo é transformar em texto legal um entendimento que já é adotado pelo Superior Tribunal de Justiça. A relatora na CCJ, deputada Maria Arraes, do PSB de Pernambuco, destacou que a proposta não traz uma inovação substancial, mas confere maior precisão ao texto legal ao incorporar orientação jurisprudencial já consolidada, promovendo segurança jurídica, uniformidade interpretativa e previsibilidade na atuação dos órgãos responsáveis pela tutela dos direitos infanto-juvenis. De acordo com o Estatuto da Criança e do Adolescente, o Ministério Público pode promover ações de alimentos em favor de crianças e adolescentes, mas a lei não explicita que essa atuação independe da situação familiar da criança ou adolescente, da existência de situação de risco ou da disponibilidade da Defensoria Pública. A autora do projeto, deputada Laura Carneiro, do PSD do Rio de Janeiro, explicou que parte da doutrina tem uma visão distorcida sobre o tema e seu objetivo foi deixar a regra bem clara.
14: O Ministério Público precisa poder pedir alimentos quando eles são de interesse do menor, quando as crianças estão em vulnerabilidade, quando as crianças precisam dessa ajuda do Estado. Na prática, o que a gente faz é colocar agilidade numa rede de proteção que é muito importante para as crianças. Porque a gente sabe que a justiça tem o seu próprio tempo, ela demora, mas a fome, essa não tem tempo.
13: A proposta, que inclui no Estatuto da Criança e do Adolescente uma regra autorizando o Ministério Público a pedir judicialmente pensão alimentícia em favor de crianças e adolescentes, pode seguir agora para a análise do Senado, a menos que haja recurso para votação antes pelo plenário da Câmara. Da Rádio Câmara, de Brasília, Paula Bittar.
3: Ciência e tecnologia.
9: Aliel Machado, do PV do Paraná, defende a regulação e o combate ao abuso de poder de grandes empresas de tecnologia. Ele explica que a ideia é permitir que o governo federal imponha regras de transparência e evite privilégios para produtos das próprias plataformas.
10: Aliel Machado argumenta que o mercado digital exige uma área especial dentro do Conselho Administrativo de Defesa Econômica para proteger o direito do consumidor. Ele ressalta que as regras devem focar apenas nas chamadas Big Techs, garantindo mais espaço para pequenos concorrentes.
9: Dr. Ismael Alexandrino, do PSD de Goiás, quer estabelecer diretrizes mais rigorosas para a classificação indicativa de desenhos e animações digitais. A proposta obriga emissoras e serviços de streaming a barrar produções com cenas de violência, humilhação ou duplo sentido.
10: Dr. Ismael Alexandrino lembra que o uso indiscriminado de telas por bebês e crianças pequenas traz prejuízos ao desenvolvimento cognitivo e emocional. Ele defende que as plataformas de vídeo auditem seus catálogos sob pena de multas milionárias e suspensão da empresa.
9: Pastor Eurico, do PSDB de Pernambuco, cobra do governo explicações sobre denúncias de interferência na eleição do Conselho Regional dos Técnicos Industriais da Terceira Região. Ele quer saber se o Ministério da Ciência, Tecnologia e Inovação apoiou uma das chapas concorrentes em Pernambuco e na Paraíba.
10: Pastor Eurico pede detalhes sobre agendas, manifestações públicas e uso de recursos do Ministério em favor de candidatos. Segundo o parlamentar, denúncias apontam quebra dos princípios da impessoalidade, neutralidade, além de possível abuso de poder político.
3: Direitos humanos.
9: A comissão aprova projeto que obriga as escolas a comunicarem suspeitas de trabalho infantil ao Conselho Tutelar. A reportagem é de Agui Pontes.
15: A Câmara dos Deputados debate fazer com que as escolas sejam obrigadas a comunicar ao Conselho Tutelar suspeitas de trabalho infantil. A proposta, apresentada pelo deputado Amon Mandel, do Republicanos do Amazonas, insere a mudança no Estatuto da Criança e do Adolescente. Segundo a proposta, já aprovada pela Comissão de Educação, a suspeita ou comprovação da prática de trabalho infantil precisa ser apontada pela instituição de ensino, especialmente se envolver uma criança de até 12 anos. A Constituição já prevê o contato da escola com o Conselho Tutelar, em caso de maus tratos ou faltas excessivas e injustificadas à escola. Segundo a relatora na comissão, deputada Franciane Baier, do Republicanos do Rio Grande do Sul, a escola é estratégica para dar esse primeiro alerta.
16: A escola é muitas vezes o primeiro lugar onde os sinais de exploração aparecem. E ao tornar essa obrigação expressa na lei, damos mais agilidade para que o Conselho Tutelar seja acionado e as medidas de proteção sejam tomadas o quanto antes.
15: A Constituição proíbe o trabalho para menores de 16 anos, salvo na condição de aprendiz, que o jovem pode desempenhar a partir dos 14 anos. Segundo um estudo recente do Fórum Nacional de Prevenção e Erradicação do Trabalho Infantil, 1 milhão e 650 mil crianças e adolescentes estão tendo sua força de trabalho explorada no Brasil. A proposta que prevê a denúncia do trabalho infantil pelas escolas ao Conselho Tutelar será analisada pela Comissão de Previdência, Assistência Social, Infância, Adolescência e Família. Da Rádio Câmara de Brasília, Agui Pontes.
10: Márcio Alvino, do PL de São Paulo, enaltece o trabalho da APAE, Associação de Pais e Amigos dos Excepcionais, na inclusão e na defesa dos direitos das pessoas com deficiência. Ele ressalta a atuação de profissionais, voluntários e famílias no apoio a milhões de brasileiros.
9: Márcio Alvino defende o fortalecimento das APAEs por meio de mais recursos e de políticas públicas voltadas às pessoas com deficiência. Vice-presidente da Frente Parlamentar em Defesa das APAEs, o deputado reafirma o compromisso de apoiar as instituições presentes em todo o país.
3: Educação.
10: O projeto de Geraldo Mendes, do União do Paraná, prevê o abono de até 3 dias de faltas escolares por mês para alunas com deficiência durante o período menstrual. A medida dispensa atestado médico, bastando a notificação da família à instituição de ensino.
9: Geraldo Mendes argumenta que dores intensas tornam a frequência escolar dolorosa para muitas adolescentes com deficiência. Para ele, a dispensa de laudo mensal evita filas desnecessárias nos postos de saúde e assegura o direito à educação sem reprovação por falta.
10: Fomentar o hábito da leitura e ampliar o financiamento de bibliotecas públicas é o objetivo de projeto de Amaro Neto, do PP do Espírito Santo. O texto permite que empresas e pessoas físicas usem deduções no imposto de renda para apoiar a compra de livros, feiras literárias e acervos digitais.
9: Amaro Neto argumenta que o país ainda enfrenta gargalos no acesso à literatura e na preservação de espaços culturais. Ele diz ainda que a proposta estimula a cooperação entre a iniciativa privada e o governo para modernizar estruturas de bibliotecas públicas do país.
10: Termina agora o Jornal Câmara dos Deputados, produzido pela Rádio Câmara com trabalhos técnicos de Wellington Teles e apresentação de Luciana Vieira e Val Monteiro. Boa noite.
9: A Voz do Brasil volta amanhã. Uma boa noite para você.
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3: Bora, moço!

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1: Um dia me perguntaram se ainda tem um sonho para realizar. Eu tenho vários, mas no momento, o maior deles...

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1: Justinho, a história é o seguinte.
2: Conta aí, vai.

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0: caminhoneiro.
1: E aí, parceiro da estrada, tudo bem? Tudo tranquilo? Tá pronto aí pro nosso encontro? Por cá é o Fernando Riquetti, ó, eu já coloquei o meu cinto, ajustei o banco, ó, tô prontinho pra rodar com você nesse comboio. Vem com a gente, vem com a gente, ó, tá começando agora o programa que roda junto com você. O assunto hoje é caixa automatizada. O item que anos atrás era considerado opcional nos caminhões. Você lembra, né, parceiro? Como que a turma da estrada ficava com a pulga atrás da orelha, com o pezão atrás, achando que não ia funcionar, que caixa automatizada em caminhão ia dar problema. Hoje tá aí, ó. Virou item de série, caiu no gosto da turma. E além de facilitar a condução, o estradeiro consegue reforçar o orçamento de casa por conta da baixa manutenção e a economia de combustível. Aos poucos, ela vai ganhando espaço, mas ainda tem muita gente batendo a alavanca na rodagem com os modelos mais antigos. Eu tô aqui com uma pesquisa feita pelo pessoal do SESC Senat e tem um dado aqui que me chamou muita atenção. Diz que numa jornada de 12 horas, o caminhoneiro chega a trocar em média, sabe quantas vezes a marcha do caminhão? 4 mil vezes. Isso sem falar quando ele não enfrenta aí os grandes congestionamentos, né? Final do dia já viu, né? Haja braço, haja perna, hein? O que a turma chama, na verdade, de caixa automática, ó, isso é pros caminhões, tá? Não tem nada a ver com carro de passeio. O que existe nos caminhões não são caixas automáticas, são caixas automatizadas. São caixas manuais e que recebem um sistema eletrônico que passam a fazer as trocas de marcha no caminhão automaticamente. Caso o motorista queira fazer ele mesmo os engates de marcha, passa a selecionar através de um botão na própria alavanca ou no painel do caminhão, bota lá modo manual e pronto. Agora, o que faz uma caixa automatizada durar muito mais tempo do que uma caixa mecânica, né? Não precisar de tanta manutenção. Primeiro porque o engate na caixa, ele é feito através de um sistema eletrônico. É ele que vai identificar a necessidade do caminhão na mudança de marcha e vai botar o cargueiro sempre para rodar na marcha certa. Segundo, porque essa caixa não tem os anéis sincronizadores, que é o principal item de desgaste numa caixa mecânica. Agora, o que você precisa fazer de manutenção na caixa é o seguinte, é verificar sempre a troca do óleo. E escolha sempre uma oficina especializada para fazer o serviço, hein? É preciso do equipamento certo, senão você vai perder a caixa do caminhão e vai trazer problema também no motor, hein? Vai começar a esquentar, queima junto do cabeçote e você vai ver só o problema que você vai arrumar pra tua cabeça, tá bom?
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1: E aí, parceiro, o que você acha do biodiesel, hein? Olha, além de ser uma tecnologia limpa, o emprego do biodiesel no óleo diesel polui menos o meio ambiente e pode reduzir a dependência brasileira das importações de petróleo e trazer vantagens econômicas. Bom, quem vai falar mais sobre isso é o nosso repórter especial Francisco Garonce. Vai daí, Garonce!
5: A composição química da matéria-prima que é usada na produção do biodiesel é muito importante porque ela afeta diretamente o produto que vai chegar na bomba de combustível e vai parar lá no caminhão. Existem certos componentes, como ácidos graxos, a própria água e até mesmo ceras e gomas, que precisam ser retiradas durante o processo de produção do biodiesel. Quando isso não acontece da forma correta, acaba afetando o funcionamento do motor.
1: Para o caminhoneiro Sebastião, o biodiesel é uma boa.
0: Vamos ouvir.
5: Você sentiu diferença nos últimos anos quando essa quantidade começou a aumentar?
6: Muita diferença, né? Quer dizer, pá bem, né? Pá bem, porque eu acho que tudo que inventar e se torna bem pra gente é bom.
5: O biodiesel, se não for de boa qualidade, pode ocasionar algumas complicações nos componentes do motor, relacionadas principalmente ao entupimento de filtros, formação de borras, proliferação de bactérias e a necessidade de manutenções mais frequentes. Mas pesquisadores brasileiros têm trabalhado por anos para chegar a uma nova tecnologia de produzir biodiesel, que promete encontrar soluções para os problemas que os caminhoneiros encontram no trecho ao usar o biodiesel. O resultado de tantos anos de pesquisa foi uma tecnologia 100% brasileira, conhecida como Diesel R. O Diesel R é resultado de um processo em que o óleo vegetal não é apenas adicionado ao diesel mineral. Ele é integrado dentro de um processo tecnológico desenvolvido completamente aqui no Brasil. O mais importante é que no resultado final, o Diesel R mantém as mesmas características de combustível do diesel mineral, porém, ele é muito menos agressivo ao meio ambiente. E assim, a gente consegue juntar duas partes. Por um lado, ele é melhor para a natureza. E por outro, ele não traz os problemas para o bom funcionamento dos motores dos caminhões. E essa conversa não termina aqui. A gente continua junto nas redes sociais.
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1: E vamos de música!
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1: A direção defensiva é um dos grandes desafios a ser aplicado pelos estradeiros. Ela requer atenção, requer paciência, características que em muitos casos é carente nos profissionais da estrada. Quer umas dicas aí que vão te auxiliar na segurança? Quer? Coisa simples. Cuide da manutenção do seu pesado. Veja sempre aí o estado dos pneus, o uso do cinto de segurança, isso também é muito importante. Como é que estão os freios aí do seu caminhão, do seu implemento? Tá dirigindo descansado? Opa, essas são apenas algumas dicas. Já o Thiago, instrutor da Fabete, chega para falar mais sobre a direção defensiva. Roda aí, Paulinho.
4: A gente orienta os conceitos deles da direção defensiva, a maneira dele conduzir, a maneira de usar os freios auxiliares, a maneira de entrar no ângulo em curva e sempre estar obedecendo as sinalizações, atento. Hoje, para trazer a confiança dele, a tranquilidade, para ele ter uma dirigibilidade melhor nesse trânsito que a gente tem, que não é fácil trabalhar.
1: O motorista Reinaldo de Castro, de São José dos Campos, no Vale do Paraíba, no interior de São Paulo, fez o curso de direção defensiva. É, vamos ouvir.
5: Todas as empresas deveriam dar esses cursos que estão desenvolvendo para nós, porque muita gente tira a carta e só sabe só passar marcha, não tem a responsabilidade na estrada, só que pensa em ganhar dinheiro, e aqui não, aqui nós pensamos em fazer o bem, né?
1: É isso aí, turma. O motorista capacitado que passa por um treinamento como esse da Fabete pode ter certeza, viu? É garantia de aumento na qualidade dos serviços prestados, sem falar também, ó, na questão da segurança viária. Isso é fundamental. Então, parceiro, invista em você.
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1: Tem música na boleia.

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4: Vamos lá pro nosso bate-papo estradeiro.
5: Essa simpatia aqui é o seu divino. Estradeiro com 46 anos de experiência na rodagem. Tá rodando aqui pelo estado de São Paulo, num bitruc. E olha, vou te falar uma coisa. Implemento, ó, carroceria novinha em folha. O que, que já carregou aí dentro já, seu divino?
6: Ah, duas cargas, né? Proteinado, né? Para a região do Marabá, estado do Pará. E de volta para São Paulo, eu coletei uma carga de abacaxi, produtor de floresta do Araguaia, no estado do Pará. E vim descarregar aqui na, junto do CEAGESP de São Paulo.
5: Boa! Abacaxi docinho, docinho?
6: Docinho, docinho em folha.
5: Bom, seu divino, a gente está vendo que o implemento aqui, ó, tá novinho em folha. E como o senhor trabalha muito com grãos também, tem que ficar sempre atento. Principalmente o pessoal que está rodando, por exemplo, numa carroceria mais antiga, para ver se não tem folga, por exemplo, para no meio do caminho não ficar despejando milho, soja ou farelo também, né?
6: Ah, sim, com certeza, positivo. Aí a carroceria é um implemento adquirido na carroceria experimental em Goiânia, está no segundo carregamento, né? E pode carregar também grãos de sorgo, né? Que é minúsculos ainda em questão de tamanho, né? Ficou excelente para o trabalho.
5: Legal. Agora, nesses anos de experiência, o senhor já rodou com um implemento meio pitimbado também, que teve que dar um jeito para que a carga não molhasse, não tivesse problema nenhum aí no dia a dia. Tem alguma experiência boa para dividir com a gente?
6: Sim, com certeza. Carga torta, né? Já tenho sofrido muito. E hoje adquiri esse implemento aí, que tem mais qualidade de trabalho, né? Inclusive graneleiro, né? Porque evita entortamento de carga, né? Para mim, dá certo aí a adaptação com o meu tipo de trabalho, né? É excelente para sacarias, para grãos, e não entorta a carga. Para mim, eu aprovei aí 100% trabalhar com implemento a granel, graneleiro.
5: Porque o grande problema também, como você não está no implemento de acordo, de repente com o implemento, por exemplo, com as carrocerias de madeira, com trinca, de repente o negócio não está de acordo, né? Tampa não está fechando direito, corre o risco de nem conseguir fazer uma carga, de repente, lá com o embarcador, né?
6: Sim, corretamente. Às vezes, quero falar também, mencionar aqui, que eu tenho um pouquinho de dificuldade com ela em relação à tara líquida do caminhão, que sobe de peso, né? Aí, se eu coleto uma carga com apenas 18 toneladas, aí eu vou ter um pouquinho de abuso ao poder da tara dele líquida, que aumenta um pouquinho. Aí eu gostaria de poder estar contando com a colaboração dos balanceiros que nós temos, DENIT aí na BR, aí, porque é um caminhão que pesa um pouquinho a mais, mas tem mais garantia de segurança para a carga transportada, né? As laterais graneleira protege muito a carga para evitar a carga ficar torta, para evitar derramamento de grãos, no caso a granel, né? Sacarias entortar, frutas aí não tem como entortar, é uma carga, é uma carroceria, um implemento com mais de 40 pares de corrente dentro, né? Que não deixa a carga entortar.
5: O que ele está querendo dizer, gente, é que é o seguinte, que ele optou em comprar uma graneleira, né? Uma grade, né? Pro caminhão trucado dele, com material fabricado em aço carbono, e claro que ela é muito mais pesada do que uma carroceria de madeira, ou para muitos que acabam optando, por exemplo, numa carroceria de alumínio. Ela está cheia de reforço, concorrente, porque ele nunca trabalha dentro de um implemento, numa carga padrão. Já comentou que está trabalhando aí no abacaxi, já pegou aí grão, farelo, e agora esperando uma carga aí para poder voltar para Goiânia. Mas bom que o senhor está no implemento novo, bacana, qualificado, com faixa refletiva, tudo funcionando direitinho, que pelo menos com isso eu não corro o risco de ficar parado no meio do guarda, no meio do caminho aí, né?
6: Ah, corretamente, correto. Graças a Deus estamos aí, né? Com essa honra, o mérito aí de poder estar recém inaugurando essa carroceria, esse implemento aí, estamos lá, né? Vamos seguir com fé, né? No Pai Eterno aí, que abençoar todos nós.
7: Opa!
6: E estamos aí com esse implemento novo aí, conquistado, né, com a fé no Pai, né? Para poder chegar lá uma outra vez.
7: É isso aí. Obrigado pela gentileza, uma boa viagem pro senhor.
6: Obrigado, um abraço, né?
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8: E agora tem música, Gustavo Lima.

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4: Estamos na estrada novamente e sempre ouvindo o programa de vocês aí. Parabéns pelo programa. Um ótimo dia a todos os caminhoneiros e todos os representantes comercial. Um abração, fica com Deus.
1: Fica com Deus você também, Ivan. E um abraço para todo o pessoal aí dos carros de passeio. Turma que sempre dá uma carona pra gente aí por todas as estradas do Brasil. O Ivan tá ouvindo a gente ali em Birá, região ali de Catanduva, Noroeste Paulista. Obrigado, Ivan, pela beira. Tamo junto, bom trabalho e bons negócios. O que foi, Paulinho? Tem mais recado? Ah, então solta, vamos nós.
5: O carro não bola, viu? Unidade 085 na casinha, um bom dia abençoado a todo o grupão, viu? Proteção do Papai do Céu, um abraço àqueles que estão no QT de sossego, quem está no tapetão, boa acelerada, viu? Por cá, apropriar o palco do momento. Salvador ali é o final do contrato, tamo junto.
1: Valeu, Everton, um abraço pra você também, meu irmão, boa tocada. Que Deus te abençoe, Deus te proteja sempre aí até a chegada em Salvador. Tá nós, Salvador da Bahia. É isso daí, meu irmão. Obrigado pelo carinho, tamo junto. E você, tá por que região? Qual que é o palco do momento? Qual que é o compromisso? Manda um recadinho pra nós, sempre bom receber o teu recado. Anota o WhatsApp aí, ó, DDD11 São Paulo, 96082-5819. DDD11 São Paulo, 96082-5819.
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1: Chegamos ao final de mais uma semana juntos aqui no Brasil Caminhoneiro. Turma, muito obrigado pela audiência fiel de cada dia, viu? Brasil Caminhoneiro é uma produção da Cobran, Companhia Brasileira de Marketing. Bom final de semana para todo mundo e até lá!

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1: 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Capinzal FM, 4 horas 30 minutos.
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1: Vamos lá, gente, é o teu, meu, nosso bom dia, mais alegria, bom dia da alegria, estamos chegando de bem com a vida, hoje é que sextou, vai ser um tendel, barbaridade, sexta-feira, dia 2 de outubro de 2026, tempo bom, 11 graus, temperatura, e vai ficar de meia ainda, como é que você tá aí, trabalhando em casa, descansando, deitado aí debaixo da coberta, aproveitando, meio fresquinho, tá bom, bom, bom, bom, quero lá, tomando chimarrão já, eu também já tô no chimarrão por aqui, mas que coisa boa, mas que maravilha, meu povo de Deus, né? Vamos acordando, acordando para a vida, vamos agradecendo em primeiro lugar a Deus, né? Ao nosso Pai, ao nosso poderoso, a nossa mãe, Nossa Senhora. Maria passa na frente dos problemas, hoje das dificuldades, das tristezas, das angústias, coisa que de repente a gente acha que não vai dar certo na vida, dá. É só cada um de nós fazer a nossa parte. Obrigado, Deus. Obrigado pelo dia de ontem, pela noite, por esse amanhecer, pelo pouco, pelo muito que eu tenho. Obrigado, meu Deus. Mas, acima de tudo, a minha saúde e a fé que eu tenho em Nossa Senhora Aparecida, nossa mãezinha padroeira do Brasil. Esse é um mês dedicado todinho a ela, né? Ei, mundão, que coisa boa, né? Saber que você está aí acordando com a gente. Pai nosso que estás no céu, santificado seja o vosso nome. Venha a nós o vosso reino e seja feita a vossa vontade, assim na terra como no céu. O pão nosso cada dia nos dai hoje, perdoai as nossas ofensas, assim como nós perdoamos a quem tem ofendido. E não deixeis cair em tentação, mas livrai-nos de todo esse mal, porque eu creio em Deus Pai Todo-Poderoso, que foi e é o único criador desse imenso universo de meu Deus. Amém. Bom dia. Vamos lá com direção, então, de rádio de Luiz Pedro, eu, Márcio Pedro, por aqui, pelo canto do garpão, né? Pelhando, pelhando, pelo um pouco de vida que nos resta ainda, em nome da borracharia Cidade Alta, Funerária Uno, Posto Amigão Metalúrgica, do saudoso Crigo Velho, ou da Unique Farmácia Drogabel, a herbalidade, começando mais um mês de promoção, crédito aos padaria Vitor e urma dedetização. Bom dia, bom dia, bom dia, bom dia. Hoje aqui sextou, vai ser um tendel.

0: Vamos lá, hoje é que sextou, vai cedo um tendel. Segunda, segunda, betoneira. Esta é a minha luta. Puxa o tijolo. Olha, uma vez que mandou na Claudete da Silva já com a gente, meu amigo André Arnucci. Apartou o amor das primaveras, né? Também o Oswaldo, também uma beça pra Tiana e o Tchau de Estilo e na Fazenda das Palmeiras. Esse povo que se puxa cedinho com a gente. Eita, mundo velho, coisa louca de bom, de especial, né, dona Claudete? Bom dia, boa sexta aqui pra todos nós, música Igrejinha da Serra, boa pedida, menina. Um abraço, obrigado pela companhia de vocês. Bom dia, bom dia.
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0: Bom dia, dona Sirlene, também já tá com a gente. Bom dia, dona Sirlene. Apareça uma tarde aí pra tomar um chimarrão, né? De madrugada não vou convidar, é muito cedo, pra senhora. Vina, é isso, vai levantar cedo pra aqui também. Né? Pelo amor de Deus, né? Aproveitar a vida aí, tá bom, dona Sirlene? Um abraço pra senhora. Obrigado pelo carinho, né? E tá aí também, tá acompanhando nós. E lá nas casas da senhora tem Jesus, né, dona Sirlene? Aqui tem. Eita, mundo velho. Meu amigo Daniel, já da linha Maratá. Bom dia, Daniel. Sexta-feira, Daniel.

Vamos lá, tio Ito, dona Inês, lá tem Jesus também, né, tio Ito, em cada canto lá da, é, da fazendona dos homens, velho, lá, mas a tio Ito na Baiuca também, que coisa boa, gente, benção, hein, vamos acordando, meu povo, vamos acordando, bom dia, tio Adistide, vem, pediu a Varsa da

Vamos lá, te mandar de quem gosta é ser bonita. Alô, Tilo, na estação Luzerna. O amor de primavera não termina no verão, termina no inverno, né? Eita, mundão velho.

0: Olha aí, né? O amor das primas, das primaveras, 18 para 5, que é novo, viu, Daniel? Daqui a pouco vai ter a música, o beijinho salgado, não doce mesmo, que ele pediu, vivendo.
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0: Eita, mundão, velho! Olha aí a igrejinha da Serra, essa aqui é bonita. Amor que vamos dele, que dele, compadre velho, acordando pra vida, né? Ô, bonitão, Davi do Leão, um abraço, diamante, e torcigo daqui é cebola. Lá pertinho de Rio Verde.

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1: Aí, que tal? Que sim, que não, né? Mandar um abraço, seu Laude Porto. Ô, tio Laude, já já vamos arrodear aqui. Beijinho doce que ela tem. Ei, bom, não, velho. Ó, se o beijinho da prenda tá sargado, como o açúcar amarelo, meu amigo Daniel, lá da linha Maratap e da tua, que o beijinho fica doce. Vai, vem até com bolinha junto, né? Coisa de louco, né, tio Aristide? Ei, ó. Um abraço pra vocês aí. Obrigado pela sintonia. Deixa eu ver aqui já já esse beijinho doce. Tio Oswaldo, bonitão, Davi União. Bom dia, bonitão, velho. Como é que tamo? Eu tô bem, mas graças a Deus.
2: Tamo bem. Tá nós no Raixão aí.
1: Maravilhoso.
2: Eu e a dona Roseli, Aparecida de Almeida.
1: Mas a dona Roseli.
2: Pode ser como? Tibucho da Estância, conversando com Deus.
1: Deixa
2: eu agradecer para todos meus amigos do Chimarrão, da madrugada aí.
1: Eita,
2: abençoada sexta-feira para todos.
1: Que assim seja, tá sendo, homem do céu. Bom dia, tio Ito, velho. Vamos acordar esse povo, Ito. Me ajuda a acordar esse pessoal, Ito. Me ajuda. Bom dia, Ito.
3: Marmanjão aí, dessa barbaridade.
1: Mas que coisa de louco.
3: Marmanjão com os pezão de rodo lá.
1: É, né?
3: Vamos acordar. Vamos.
1: Olha aí, ó. Olha, João Melancia.
3: Olí da gaita. Patrão Elia, vamos.
1: Vamos. Mas, tio Ito, velho. Não, pior que desse, seu Ito. Um abraço aí pra vocês, pessoal da Cerdão. Meu amigo Buxa veio. Dona Tia Amélia Lazzarini. Aí, dona Maria. Alô, povo amigo. Família Largo também acordando. Eita, Marcinha, boa dançada. Ô, tia Aristide, pega a tia Ana, chacoalha o cadáver aí, vamos.

0: Imperador.
1: Vamos mandar um abraço aí pro seu João Batista Gomes Padilha. Como é que tá, tio João, velho? Tamo bem aí, homem, sexta-feira, né? Amanhã já é de tomar banho de novo, seu João Bárbaridão.
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1: Olha aí, ele disse o seguinte, bom dia. É, Mário Silveiro, tudo bem? Também quero mandar um abraço aqui pra Geisiane da Nova Capinzal. Gostaria de ouvir a música do Amado Batista, os pontinhos, que desse para o Vergamote e para o seu João, né? Ô, seu João, como é que tá, homem do céu? Olha, Geisiane, um abraço, Geisiane. Bom dia, menina. Já, já nós vamos rodear os pontinhos.
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1: eu assisti em tela colorida. Eita, mundão, faltando 9 minutos, é assim, olha, olha, vamos correndo, é sexta-feira. E agora...

0: Isso, escolheu. Bergamote acordou com um litro de café na mão, né? Mas ó, seu Bergamote também, né? Tá bom, meu amigão, grande amigo da gente. Tá bom, Bergamote? Obrigado aí pelo carinho, meu amigo. Que Deus abençoe vocês, tá bom? Primeira namoradinha. Tá bom, arrodear agora o amigo de Deus, né? Acabou Deus Pontinho. Ô, dona Sirlene, olha o amigo de Deus aqui também, né? Tio Oswaldo, velho bonitão, esse vai pro Tomato. Xícara Volante Gurizada, velho. E vai especialmente pro meu amigo Sadico Arias, o Nora lá por Darlã, o Pilate, o meu vizinho Senildo, pra toda a turma aí, ó, lá na MBRF, como é que tamo, gurizada? Mas vamos bater os pés debaixo dessa caixão aí, Nora, vamos, Nora, vamos, Nora!
1: Essa morada!

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1: Mas que tal, que sim, que não, né? Olha, olha, 4h56, faltando 4 é 5. Bom dia, vamos acordando, acordando, acordando uma vida. Acorda, meu povo, vem, tá na hora. Hoje é sexta-feira. Eita, mundo. Ô, doutor delegado, esse é o tal do rei da guasca, velho, né? Barbaridade, né? Já vai ter os pontinhos. Ô, seu João, como é que o senhor tá? Então, tudo certinho. Bom dia, bom dia.
2: Bom dia, bom dia, meu amigo.
1: Como Márcio, é que você
2: Pedro
1: tá?
2: Aqui é João Batista.
1: Mas já, João Velho.
2: Me cadastra no ranchão do supermercado Prodigy.
1: Mata cadastrado, tio João.
2: A música, qualquer uma de Teixeirinho.
1: Mas deixa pra mim.
2: Mandar pro Bergamota, a Geise, o Maurício, Pozico e a Marlene do Havaí.
1: Mas, meu amigo João, obrigado pela companhia, meu irmão velho, que Deus te abençoe. Você não precisa, alô, dona Claudete, bom dia. Você não precisa enterrar os pontinhos. Faltando 3 para 5, 11 graus. Bom dia, dia 2, é outubro, é mês de Nossa Senhora. Vamos que vamos, dele que dele, perdendo pela vida. Hoje, Capinzal, que minha parada 102 é dia do Detona, preço do Prodigy Supermercado. Amanhã, Rádio Externa do Atacadão Econômico, dia E de Economia. E domingo, toda a nossa equipe volta todo mundo. As eleições 2026, primeiro turno.

0: Vamos lá, né? Mademoiselle, dona Eva, genidas e edição. Mas como é que a senhora está? Um bom dia, abençoada, dona Eva. Obrigado pela companhia. Oh, amado mais amado Brasil, você não precisa. Bom dia.
1: Mas que tal? 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
0: Opa, 5 horas, bom. Também quero mandar um abraço, meu grande compadre Negro Velho, lá no Erechim. Compadre Negro, compadre Neide, já devem estar matando por lá. Se preparando que domingo tem pé no estribo lá na Clube FM do Machadinho Velho. Mas que tal, meu compadre Velho? E os colegas Barro e Dona Celoni, tá frio aí? Barro Preto não tá. Vamos lá, o pessoal pediu e tá chegando, né? Uma Teixeirinha Velho. Saudoso amor, né? Essa é das antigas, meu Teixeira Velho. Olha, olha, 5 horas, 1 minuto, 5 e 1. Bom dia. Sexta-feira, 2 de outubro.

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1: Mas, ah, meu amigo tio Zilhoto, vem, já tá com mate espumoso. Mas, ah, Zilhoto, um abraço, meu irmão. Obrigado aí, tio Zilhoto, velho. Meu amigo Buxa, lá ainda seis novos. Ó, Ito, o Buxa segunda vai estar de férias, amém. Vai estar com o bolso recheado, Buxa, velho. Um abraço, Buxa. Como é que você tá, meu amigo? Que Deus, Nossa Senhora, vai ser, te abençoe sempre, meu Rudy, velho. Os meus amigos da Colácer de Lácer Lopes. Ô, seu João pediu do rampão do suco do lagar. Não, não, o rampão tá vivo e bota vivo nisso. Mas deve estar trabalhando ainda, né? Barba, já. Bom dia, Marcão da Lanterna. Como é que tá,
2: homem? Bom dia.
1: Ah, não, dia, do Lampião. Tudo aí, bem, Marcão?
2: Paz de Deus, peraí, espera que
1: amém, amém.
2: Um ótimo, abençoado dia. Já
1: carcula,
2: tamo
1: já estamos.
2: Acordado, já estamos abençoados.
1: Mas estamos vivos.
2: Uhum. Hoje nós vamos com qualquer um que tinha um carreiro perdido, oferecer lá pro seu João.
1: Isso.
2: Agora há pouco aí.
1: Isso.
2: Pra todo companheiro, amigo do chimarrão da manhã e da tarde também.
1: Abraço, mais carcula. Deixa pra nós. Então, um abraço, meu irmão, velho. Maricão da Lanterna, não do Lampião. Bom, né, Ito? Eito!
3: Ô, mas Pedro, o Buxa tá de férias, bota ele cortar cana aqui em casa. Ah, manda ele pra cá. Então, um facão bem novinho pra ele cortar cana. Tá hora, velho.
1: Tu tá bem de amigo, né, Ito? Se tu disser com a razão churrasco, ele já tá o primeiro lá no morro. É o primeiro lá no morro, Buxa, né? Pelo amor de Deus, Buxa. 5:04. Aí tinha um carro de pardinho. E eu estava num baile dançando. Vai esquecer a traição de mais uma prenda velha. Tá aí, meu amigo Marcão da Lanterna.

resolveu me dar sinal de vida. Ai, já meu telefone velho. Ai, já meu telefone velho. Dona Lorena Cleman, como é que a senhora tá, dona Lorena? Bom dia. Ô, oh, meu amigo, oh, um abraço aí pro Sadi, pro Nora. Ô, oh, Sadi, velho, como é que tamo, meu galo? Bom dia. Amo que vamos dele, que dele, piazada, né? É assim mesmo, né? O negócio é trabalhar, né? Carregar aí as coisas aí pro nosso país, velho, agora. Bom dia, vamos, que dele, lembra da bodega gaúcha aí, esse doutor? Ah, os idiotas lembram da bodega gaúcha? Quem não lembra, né? Seu João também. Mas que tal numa bodega gaúcha? Olha, a hora é 5 horas 8, 12, 5, 8, 11 graus. Bom dia, vem com a Capinzal FM. Gruda com nós que aqui tu tá bem.

0: gente, isso serra uma baita boneca, né, tio senhor? Tem do Regalina na Zona Alta, do Neco Quixa lá em Ipira, na frente da prefeitura. Eita, as bonecas, nós sempre tava pilhando, né? 5:11. Bom dia!
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0: Mas que tal?
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0: Atende-me, ó. Tem programa de melhor, fique tranquilo. Vamos lá, gente. Olha, tio Clavinho Santos, um abraço. Mandar pro seu Gilberto, pessoal do Herval Velho. Mandar pro nosso amigo It Cassino. Ô, oh, It, vem, barbaridade. 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
0: Bom dia.
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0: Marcar e cola, se não, né? Sempre na boa companhia. Vamos lá, Geisiane aí pediu pra nós rodar pra pegar a moto e coisa, o corpo esguadepado. Eu não tenho essa música do corpo esguadepado, mas vou mandar outro pra vocês, tá bom? Obrigado pela audiência. Meu amigo Juliano Almeida de Laranja, não é de Lima mesmo, como é que você tá, homem? Já tá ouvindo a rádio aí, tomando um chimarrão e acompanhando nós. Bom dia, meu irmão, velho, tudo bem?
2: Bom dia, tamo na escuta já com o chimarrão, velho, quente já. Meu, bueno, se puder largar a música aí, homem feio, sem coragem, não costuma e é bonita, com Gil do Refeitas. Bueno, tamo ligadinho aí. E amanhãzinha, velho, já cedo lá, né? Mata aí, amanhã.
0: Beleza, homem do céu, barba, homem feio, sem coragem, não possui mulher bonita, barbaridade. Ainda bem, né, Zilhoto, que nós somos corajosos, né? Mas, ah, tio Zilhoto, também, nós temos uma coragem que Deus o livre, né, de arrepiar. Já, nós vamos rodar pra vocês, tá bom? Mas que tal...

0: Quem vai mandar vamos dar os olhos de meu amigo Bodiçoca, não deu mais nada de comar. Será que tá vivo aí no Bodiçoca? Deve estar, né? Os mais bonitantes. Meu amigo de onde? Bergamo, mas que tal, meu galo velho do sorteio? Povo aí de toda a região acordando com a gente. Vamos lá, né, Zilhotó? Isso, tá, ainda bem que nós somos corajosos, né? Aí, Girdão, velho, canta pra nós, tio Girdão. Vai mais uma, Tioquinho Retorno, que gosta das músicas do Teixeirinha, do Girdão, velho. Compadre Zéu, tu é corajoso também, meu compadre?
1: Isso aí.
0: Tio Ito também, compadre, velho, que dia 12 vai estar tocando de guiz, mas já, compadre Zéu. E dia 22, meu afiado, né? Mas que tal?
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4: Vamos lá, amanhecer nessa sexta-feira de tempo bom, né? Temperatura 11 graus nesse momento. Lembrando que às 7 horas, dentro do Jornal 102 e com o Jardel, o Coutinho vai contar tudo sobre o tempo, esse final de semana, para a próxima semana, que parece, me parece que vamos ter chuva. Até quem vai vir chuva, né? Quanto tempo que não chove, gente? 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
4: Claro, claro, claro, claro, né? Tio Flávio Santos, como é que tá, meu irmão velho? Olha, olha, 5h22, 11 graus. Bom dia, acorde com a gente. Ô, sexta-feira, pra muitos... Hoje chega no final da tarde, secou, né? Secou a semana, só volta na segunda. Mas nós estamos por aí peleando, né? O importante é que você fique ligado na Capinzal FM. Se você quiser acompanhar tudo sobre as eleições do próximo domingo, fique ligadinho aqui na Capinzal FM desde as primeiras horas da manhã, 7 horas da manhã. estaremos aí todos os pontos, né, de votação, né, de capinzal, ouro de toda a nossa região, por todo o canto espalhado um de nós aí, né, ai, validade, né, isso, durante todo o dia, depois das 5 horas, a hora da apuração também, que você vai acompanhar tudo através do rádio 102.3, também através das nossas redes sociais, tá bom, gente? Uma grande equipe, mais uma vez, para levar aquela informação séria para você, tá bom, gente? Capinzal, que me feita. Pra você. Ah, vou dar, velho. Mas que tal, né? É verdade, né? Deixa eu ver aqui, então. Meu amigo Daniel, né? E pediu, filho do Rio Grande, manda música pro meu pai, Ademir Gonçalves da Silva, filho do Rio Grande. Qualquer uma, vou mandar assim. Quero mandar uma vez pro meu amigo Jundiá, né? Jundiá, homenagem da esposa, né? Dona Nilce, é? Dona Nilce, acho que isso. Que vai, vai. Que eu troco o nome da mulher, qual das outras aí, Jundiá. Daí tá perdido, né? Brincadeira, né, Jundiá? Uma vez pra a esposa, que amanhã vai estar de aniversário. É amanhã sábado, fazer uma festa aí, né? Ai, validade, né? Olha aí, vê o Ito, ó, o pai do Daniel, né? O Ademir lá do Maratá. Esse é verdade, ele vai lá pra Ipira cortar cana, viu? Esse não produzia, só igual o Ito que disse que vai, vai cortar cana, né? Buxi não vai nunca, né? Ô, Daniel, velho, grande amigo nosso. Então, assim, mano, o Daniel, o seu Ademir também lá na Baiuca do Ito, que lá é. Eles são cantores também, viu, Ito? Os homens velhos não são craques lá do nosso Maratá. E o Ito tá convidando com o Baseu, mas acho que com o Baseu não vai poder ir nesse dia aí, parece que ele vai ali pra Linha Sul, mas tá no convite, vai ser um prazer se ele estiver com nós lá, né?
8: É um prazer.
4: Deixa eu pegar aqui. Calma, Ito. Bom dia, Ito.
8: Hugo, Padre Márcio.
4: Boa tarde.
8: Um convite pela rádio aí, pelo nosso amigo Eliseu Florencio.
4: Saudoso, Eliseu.
8: Ah, não, tá vivo. Mas comer boquejar aí, uma cabeça de ovelha. Ah,
4: homem do céu.
8: Tá na brasa.
4: Eita, vai ser um prazer.
8: É um prazer de ser taura, velho, estar aqui com nós.
4: Isso, é, se der tudo certo, que o tempo vem colaborar também no dia 12, o Ito faz todo ano aquele encontro de famílias, enfim, lá na Baiuca, um lugar muito lindo, para homenagear a Nossa Senhora Aparecida, que lá tem também um santuário, né, local onde você pode rezar, agradecer e de mais proteção. 5h25, tio Flávio, velho. Vai dar pro tio Gilberto, lá no Erval, velho. Mas é, Gilberto, velho. Tio Ito, Ito Coacinho, aliás, lá no Jaborá, né? Barbaridade, tio, velho. É assim mesmo, né? Eita, vamos dar uns 5 horas e 25 minutos. 5h25, bom dia, trabalhador.

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4: Aí, que tal, meu amigo Frigo Veio da Metalúrgica? Um abraço aí pro João, também vou acordando, João. Dois capiné, velho. Tio Ivardino, como é que tá, tio Ivardino? Agora, ô, Carça, lembra da Carça lá?
5: De automóvel,
4: aviador, de... Já nós vamos rodar o Cido, revendo a pessoa de Mira, Dona Nena, né? Mas a povo meio maratá, velho. Alô, Deno, vamos acordando, Deno, né? Alô, Loi, alô, Dona Irma, Ariel, Leonel, toda a turma aí do, da linha Martinazzo, nossa querida linha Martinazzo. É a linha Martinazzo, é baixo da zona, viu? Zona alta, Piratuba. Eita, nosso Piratuba, velho. Agora esse povo do Mariano também vão acordando, minha gente. Que onde quer que você esteja ligado na Capinzal FM, porque essa é como eu sempre digo, é da quinta pra avançar,
5: aquela,
4: né?
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4: Isso, o Valdomiro da Rosa pra todos os amigos, né, Valdomiro? É uma estrícia de gente, hein? Vamos rodear o Cido Rio Grande, o Andarilho, né? Mas, ah, meu amigo Ademir e a Dona Nena, mas e o Andarilho, velho? Eita, mundão, esse é o Bom Dia Trabalhador, né? Ah, com ele, Márcio Pedro, há 26 anos, junto com vocês já, né? Até que durou, né? 26 anos, já tá bom. Às vezes, quando eu cheguei aqui, um tio me disse que ia durar 30 dias, já tá bom, né?

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4: Vamos dar um abraço pro tio Lambi, tio Vermar Barras, gurizada, minha querida nova beleza, como é que vocês estão? Piazada velha, arbaridade, cor de louco, né? Vamos arrepiando o Capinzal, porque minha sequência vai avançar, ó. Isso dá pra chacoalhar, né, tio Lambi? Tem a rosa tão desfolhada, foi o tio Ito de madrugada.
5: O que tem a rosa tão desfolhada?
4: Vamos acordando, tio Xandão, velho, vamos acordando, Xandão, a cama não é pra morar, Xandão. Ai, validade, tio Nadir, tá na hora, gente, hoje é sexta-feira. É mais um final de semana que tá chegando, né? Olha, 5 horas 37, 5:37, bom dia, bom dia, bom dia, trabalhador.

0: podem continuar rezando.
1: Segura, meu compadre Negue, é comadre Neide, lá no Erechim, já estão ligados, tá? Como é que tá o tempo aí? Tá bom, compadre Negue, aqui tá 11 graus, tá louco de bom. E assim ele abre a cordiona lá no domingo, na Rádio Clube, no Machadinho, das 7 às 9. Tá bom.

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5: Meu grande amigo bateu e disse: o que você achou da moda aí da gaita do falecido? Me conta, meu amigo velho.
6: Ponto positivo 10 essa música aí.
5: Mas se o bateu e disse, só o tá falado, né? Mas bateu velho. Grande amigo da gente também, né? E o tio Li também, cunheirado. Será que o tio Li arrumou mais uma prenda, né? Tio Li, ultimamente.

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É, o meu compadre Ney, quando era tempo da antigamente, né? Que tinha aí no Machadinho, no Maxão de Almeida, né? Os três morenos, né? Que animal, candango, tudo que era com o Banico, já era desde pequeno, homem velho de Soia, uma gaita junto com o Adriano Mendes, com toda aquela turma, né? Conta a história aí, Adriano Mendes, conta a história aí pra nós aí, ó. Isso, conta aí pra nós como é que era aquele tempo.

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1: Vamos lá, né? Eita, outro que é da região ali, né, meu companheiro Francisco de Paula, né? O Chico de Paula, né? O homem que gravou a CB400 e muito mais, né? Eita, moda, essa gurizada é das antigas ali, né? Ó, o Chico de Paula aí, ó.
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1: Eita, moda, velho, Chico de Paula, né? Uma vez aqui pro Canarinho lá no Pomerô de Velho. Bom dia, Canarinho.
8: E aí, Márcio?
1: Como é que
8: Pedro,
1: tá, meu
8: dia,
1: amigo?
8: Tamo na escuta.
1: Mas calcula.
8: Essa música do Toninho que tirou com as três goiabanas.
1: Mas olha aí.
8: Eu conheço a todos os amigos de Capinzal e Ouro, com meu tio, avô Roberto Pereira do Santo, Osmar Macena e Pira. O meu amigo Nelson Wolf aqui do Pomerode, pra minha esposa Luz que tá na sintonia, pro meu pai Wilson de Melo, pra toda a família Melo que tá na escuta.
1: Beleza, Dona Lindamite, o Ivalino Lazarino, bom dia, como é que tá, Dona Lindamite?
9: 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E a música mais vermelha com o Nick Tinoco.
1: Vamos rodar as três cuiabanas e mandamos pra todo mundo. Meu amigo Chico de Lázaros, ele tem a conta honra, teu amigo. Bom dia, Chico.
10: Bom dia, tá, Márcio homem? Pedro. Tá bom bem? Dia os ouvintes da Rádio 102.3, Rádio Capinzal.
1: Obrigado.
10: Bom dia a todos os locutores desta rádio. Como é que você está?
1: Estamos bem.
10: De outubro. alegria, felicidade, mas, nós conseguirmos se comunicar novamente, né?
1: Com certeza. Nós
10: que estamos por aí.
1: Com certeza.
10: Então, assim, sucesso pro garoto.
1: Obrigado, meu amigo.
10: Tudo é bom pra você e vamos ouvir uma música aí, A Velha Porteira.
1: Mas,
10: beleza,
1: carcudo.
10: Magrão?
1: Obrigado,
10: aqui quem
1: meu.
10: Está falando é o Chico de lá.
1: Mas, tio Chico, velho.
10: Sintam todos abraçados pelo amigo Chico
1: de lá. Mas, tio Chico, velho. Lá do Zorteio, grande amigo da gente. Ô, tio Chico, velho. Só tá bem de pra dentro, né? Pra dentro do Jardel, pra dentro da Marinesa. Tá bem de pra dentro, mas tudo bem, né, Chico? Brincadeira. Um abraço, povo do Zorteio. Caboclo vai ter as três Cuiabana, faltando 9 para 6. Quanta honra ter o amigo Chico ligado. Tio Raul, aquele povo amigo dos outros, tá bom dia.

0: Viu a velha porteira, velha porteira, né? São 5h55, 5h56, já vai ter a oração da manhã, né? Deixa eu mandar um abraço aqui, ó, o povo com nós aqui, a dona Tere, o pessoal lá de Lacer Lopes, bom dia, compadre, contente com o convite do Ito, né? Mas tem que ir, né, compadre? Bom dia, dona Tere, tudo bem?
1: Manda uma bem bonita aí pra nós, pra Lacerdópolis.
0: Uhum.
1: Uma bem antiga.
0: Deixa pra mim, deixa.
1: O meu velho gosta muito.
0: Mas,
1: e um abraço. Fica e com uma Deus. Boa sexta-feira.
0: Tudo
1: feliz
0: nós.
1: Pra todos vocês aí.
0: Amém, amém.
1: Manda
0: amém.
1: Aí pra Lacerdópolis.
0: Deixa. Meu amigo Virgínio da Barra do Meio disse que vai vir pro Limpo hoje, né? Vai vir pro Limpo hoje. Vai
2: bom,
0: ir
2: dia, mais perto,
0: bom dia, Virgínio. Bom dia, mas então.
2: Virgínio da Barra do Pinheiro. Tô de pé na patrola já.
0: Mas de novo? Subi
2: os moros pra Capinzal, arrumar uma casa na colina.
0: Mais homem do céu.
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0: E o...
2: Vou deixar o Toninho pra dar uma olhada pra mim aqui, ó. O Barupeta pediu ele de vaqueiro.
0: Ih, ai, ai, Toninho.
2: O Toninho é irmão do louco.
0: Sim, sim, o Toninho. Exato, Toninho, velho.
2: A avó subiu os mortos escutando na
0: mas
2: caminhonete.
0: Que coisa boa. Meu amigo Aguinaldo Carvalho, como é que tá, tio Aguinaldo? Bom dia.
3: Bom dia,
0: bom dia, meu amigo.
3: Certo?
0: Tudo bem, então, e o senhor?
3: Do Melo e Melinho aí,
0: uhum.
3: Pra família Carvalho, pra vocês aí da rádio.
0: Isto.
3: O seu Ivalina, dona Linda Mira.
0: Mas,
3: o Barro Preto dela. Pra todos os ouvintes aí. Um abraço e um bom final de semana.
0: Obrigado, sextou, igualmente. Né? Sextou, né? Meu amigo João Melancia, como é que tá, João
4: bom
0: Melancia?
4: Dia, mas,
0: bom dia,
4: certo, meu amigo.
0: Bom dia, tá bom dia, bom dia, bom
4: mas
0: dia.
4: Mas roda pra nós a flor do meu jardim, fez com minha esposa, um dia verde, mais de 22 pontos.
0: Mas,
4: Deus abençoe.
0: Tio Jair Zanon, também o pessoal na escuta aí no Lane, né? Mas, olha, vamos lá. Isso, vamos trazer para esse povo aí, que é umas bem antigonas também, né? Que tal vivendo TV as três cuiabanas, mas louco de banda especial, né? Tonique Tinoco, faltando 3 para 6, bom dia. 11 graus, choveu a vista.

0: Bom dia, queridos filhos e filhas, santos anjos da guarda, protegei-nos. Hoje, dia dos santos anjos da guarda, vamos pedir a ele, santo anjo do Senhor, meu zeloso guardador, se a ti me confiou a piedade divina, sempre me rege, me guarde, me governe, me ilumine. Amém. Continuemos em prece. Pai, Filho, Espírito Santo. Amém. Senhor Deus da vida, que criastes o homem à vossa imagem e semelhança, pensastes com amor os caminhos a serem percorridos para nossa felicidade e salvação. Senhor, por muitas razões a humanidade se perdeu dos preceitos. Por isso mandastes os profetas e, por fim, nosso Senhor Jesus Cristo, para nos trazer a plena revelação do verdadeiro amor a Deus, ao próximo e a nós mesmos. Obrigado, Senhor, por deixar esta revelação na palavra. Palavra que nos orienta, palavra que nos corrige, palavra que nos ilumina, palavra que nos traz dignidade de filhos de Deus. Manda teu Espírito, Senhor, no início deste dia, para que compreendamos esta palavra e, compreendendo-a, possamos vivê-la. Manda teu Espírito, Senhor, com o dom do entendimento, com o dom da sabedoria, e que possamos ver os teus sinais em tudo e em todos. Senhor, recorremos à Santa Teresinha do Menino Jesus, ela, tão íntima de nosso Senhor Jesus Cristo, possa nos valer nesta manhã. Santa Teresinha do Menino Jesus, fazei-nos simples e dóceis, humildes e confiantes. Santa Teresinha, que prometestes passar o vosso céu fazendo bem sobre a terra sem descanso, eu me recomendo a vós, Santa Teresinha. Ajudai-me a viver tão profundamente unido a Jesus, tão profundamente vivenciando os mandamentos e os santos evangelhos, que eu possa um dia estar convosco no reino de Deus. Santa Teresinha, não se canse de interceder por mim, até de ver-me um dia no céu com os anjos e santos. Pai nosso, que estais no céu, santificado seja o vosso nome. Venha a nós o vosso reino, seja feita a vossa vontade, assim na terra como no céu. O pão nosso de cada dia nos dai hoje, perdoai-nos nas nossas ofensas, assim como nós perdoamos a quem nos tem ofendido. E não nos deixeis cair em tentação, mas livrai-nos do mal. Amém. Ó Deus, para o dia de hoje, que a Bíblia esteja em minha mão, a palavra de Deus no meu coração e os meus pés na missão. Um bom dia a todos. Amém. 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
1: 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Bardo gostou da manobra que eu fiz, hein? Mas também um colar no outro aí, né? Daí não dá, né? 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
1: Seis horas com mais 9 minutos, 6 e 9, 11 graus de temperatura, choveu aviso, né? Manhã de sexta-feira, final de semana. 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E amanhã, né, seu Marlon? 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É dia aí, né? De economia lá, Marlon. É verdade, né? É Atacadão Econômico. Econômico, como é que é? Econômico todo dia, barato. Não, como é que é lá, o slogan? Eu também esqueci. Mas é, nós às vezes esquecemos com a nossa idade também, né? Pelo amor de Deus. Mas deixa, eu quero ver se eu recupero. Deixa, ah, é econômico, é atacadão barato do dia econômico inteiro. Ah, agora eu descobri. Não, é que nós sabe que a idade nossa já... Eita, mundo, velho, 6 horas, 10 minutos. De lá pra cá, de cá pra lá, né? Eita, mundo, velho. Essa aqui é bonita, das antigas. 6 horas, 10 minutos, 6 e 10. Bom dia, Capizal, que me peita pra você, né?

Vamos lá, Neide Capela de lá pra cá. Meu amigo Joel Vargas acompanhando a gente. Obrigado, Joel. Como é que você tá, meu? Nosso povo do Piratuba, vem sempre com o Radinho Luso, Escapini com a audiência, o Anacleto, meu amigo Teixeira, vem, pessoal do Paris, o Dante, o Teixeira, vem, tio Jussi da Luz, né? Adãozinho, 294,5%, meu amigo Edson Toscano, dona Delmira, o Tito, né? Ai, vai dar esse povo amigo de toda a região, né, Joel? Como é que tá o nosso Piratuba aí? Tá tudo certo? Certo, homem do céu. Eita, o Ernesto Esganzela, apaixonado. Meu amigo, eu acho que é o Juliano aqui que mandou, né, pra vender aqui, deixa eu ver. Ô, Juliano, mas manda desescrivinhado o que que é ali, né, pra nós poder que daqui é mais fácil o teu telefone, tá bom? Meu amigo Moque, Bonildo, como é que tá, Moque? Abraço, Moque! Vai 6:13, 6:13. Bom dia, vamos acordando, acordando. Um abraço aí pro meu amigo Aleudio Bernardo, dona Maria Ferrari, bom dia. Eita.

0: Olha aí, né? Pro urgente da minha vida, 616. Meu amigo Joel, já nós vamos rodar aí com a Raíssa e Rafael, né? É Rotas e Estradas, né? Tá bom? Um abraço, meu irmão, velho. Mas dona Dóti, tudo bem? Pessoal com o Radinho 12 no Zorita. Bom dia.
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0: Vamos lá, né? 6 horas com mais 21 minutos. 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Bom dia!
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0: Mas é com eu mesmo, então, né? Com eu mesmo, né? Meu amigo João, então o pessoal tá com a gente. Olha, Raíssa e Rafael, já rotas e estrada. Eita, vamos dar rodagem, um dia bom, dia bom. E daí?
13: Eu tenho em
0: meu escritório, debaixo da minha mesa, não em riba, né?
13: A minha
0: fica debaixo. Barbaridade, 6:24. Bom dia. Estava acordando. Davi Carlos Chefe, povo de Piratuba, como é que vocês estão, gurizada? Os motores da saúde de toda a região ligado com a gente. Bom dia. Estava acordando, meu povo. Obrigado, transportador em geral.

Olha aí, né? Bonita a música Raíssa e também Rafael, né? Ah, linda música em homenagem aos motoristas, ao povo da rodagem. 6:27, 6:28 já, né? 10 graus, temperatura, o tempo é bom, né? Choveu o aviso. Ei, mundão velho. Comidade inteira pra aquela mulher. Esse é o Ernesto Bacirley. Alô, meu amigo Teixeira, homenageando a neta. Hoje, né? 2 aninhos, é isso, Teixeira. Ai, validade. Então, parabéns, felicidade. Muitas idades de vida. E, meu amigo Teixeira, é como é que é? Iorana, né? É isso? Então, tá bom. Um abraço pra ela. Parabéns, felicidade. Muitas idades de vida. Ô, consolo velho. Quero ser a vida. 6:28. Bom dia, trabalhador.

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0: 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Um abraço e lembre de Deus é por nós, quem é contra nós?
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1: Mas e que tal, que sim, que não, né? O nosso WhatsApp é 98815-6435, moçada, é amanhã de sexta-feira, mais um final de semana chegando, né? 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Olha, vende-se terreno de 1.026 metros quadrados no bairro São Cristóvão. É valor a combinar, 999-41-3288. 999-41-3288. Então, pessoal, tá vendendo. Deixa eu ver mais aqui. Bom dia, tem um balcão para vender, serve para guardar alimentos e também como pia, né? 988-47-2581. 988-47-2581. Tá aí vendendo o balcão, precinho bem acessível, serve de pia, serve também.

0: bem acessível, né? O pessoal está vendendo no 999-84-94-29. 999-84-94-29, então, é o telefone do pessoal que está vendendo. Meu amigo João Melancia. Ô, João Maria, o que, que você precisa, homem?
1: Bom dia, Marcelo.
0: Bom dia.
1: Tem como me passar um telefone desse rapaz que está vendendo esse barcão de guardalhamento e prensa?
0: Daqui a pouquinho eu te passo aí, sim, João, mas com certeza, homem. Mas calcula se não, né? Nosso amigo João Maria, mas vai comprar esse barcão para colocar umas coisas boas dentro, né, João Maria? Isso, tá bom, obrigado. Isso aí, o pessoal pode ir pedindo. Conforme der, nós já vamos repassando também. Já passamos aí para o João Maria. 6:38, 6:38. 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

0: Olá, 6 horas com mais 45 minutos. Pessoal, tá pedindo pra repetir o número do Socorro que tá sendo doado. Anote aí, meu amigo Adilton. É 99803-4699. 99803-4699, tá bom? Deixa eu ver aqui o pessoal mandando pra nós, devagarinho. Vamos, a gente, bom dia. Quero te avisar que já vendi o botijão de gás. Muito obrigado. Então tá bom. Acabou. Nós já vamos tirar aqui o botijão de gás aí que o pessoal tá vendendo. É bom quando avisa que daí nós já tira aqui dos bilhetes, né? 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Não sei se com mais 47. Vamos ver o que mais o pessoal daqui tem para nós brincar aí também, né? Isso, pessoal, pode mandar áudio, se não quer digitar, não tem problema. Só lembra sempre de o Rodimar, né? Quem que vão negociar isso, Rodimar? Bom dia, tudo bem com o senhor?
1: Bom dia, Márcio Pedro, tudo bem?
0: Tudo bem, graças a Deus.
1: Márcio, você consegue me passar o contato daquele lote ali no Santa Maria, de 300 metros quadrados?
0: Mas, cara, que passo.
1: Por gentileza.
0: Já te passa no teu WhatsApp, já, meu irmão, velho, mas calcula se não, né? Deixa eu ver aqui, ó. Comate, velho, ainda com nós. Bom dia, Comate. Vende-se um botijão de gás, valor R$150, interessado 999-912642, aí, com o nosso amigo Comate. Mas, Comate, velho, um abraço, obrigado aí, tá bom, Comate, ó? Isso, vamos mandando aí. Já eu passo também o contato pessoal que pediu pra nós aí, do lote. 6:48, 6:48.
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0: 6:49, gente, ó, você tá pensando em construir, reformar, fazer uma casa toda nova? 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Reinaldo Mercado, Saborismo 1 e 2, hoje é o quarto de promoção. 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Vê o que o seu João lá de Chaves aqui. Bom dia, mas tem um lote no São Cristóvão para vender. 99983 é 99 998 316877, 998 316877. Um abraço, obrigado. Chegando 5 minutos com Jesus, depois tem o Jardel com o Jornal 102 por aqui. Um abraço, tchau.
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5: Nesta sexta-feira, dia 2 de outubro, ou no segundo dia deste mês de outubro, inicialmente, saúdo a você que está me ouvindo, me acompanhando neste momento. Como é bom nós meditarmos em torno da palavra de Deus. Esse momento especial que aqui temos juntos. E hoje vamos meditar sobre o tema modelo confiável. Modelo confiável. Baseado em nossa Bíblia, no livro de 2 Timóteo, capítulo 1, versículo 13, que diz: tome cuidado, ou tome como modelo os ensinamentos verdadeiros que eu lhe dei, e fique firme na fé, no amor que temos por estarmos unidos com Cristo Jesus. Estimados amigos, ao longo da vida, todos somos influenciados por modelos. Pessoas, ideias e valores acabam moldando nossas decisões, comportamentos e até a forma como enxergamos o mundo. Alguns desses modelos são positivos, outros nem tanto. O apóstolo Paulo, pastor da igreja, consciente disso, orienta Timóteo, um jovem, a seguir um padrão seguro e ensinamentos verdadeiros que ele havia recebido. Esses ensinamentos não eram opiniões humanas, mas a própria palavra de Deus, capaz de manter alguém firme na fé e no amor em Cristo. Essa orientação continua atual. Aquilo que ouvimos e absorvemos diariamente influencia diretamente a nossa caminhada. Por isso é importante refletir quais têm sido os modelos que guiam nossas escolhas, onde nós nos espelhamos para vivermos a nossa vida. Os ensinamentos de Deus nos conduzem à vida verdadeira. Eles também nos mantêm ligados a Cristo, fortalecem a fé e orientam nossas atitudes no amor. Diferente de muitos padrões do mundo, que mudam com o tempo, a palavra de Deus permanece firme e confiável. Mesmo quando percebemos que seguimos caminhos errados, há esperança. A misericórdia de Deus se renova cada dia, oferecendo sempre uma nova oportunidade de recomeço. Em Jesus encontramos perdão, direção e vida. Meu amigo, minha amiga, assim, tu e eu somos convidados a ajustar nossa rota, nossa vida, sempre que necessário, tomando como modelo aquilo que vem de Deus, de sua palavra, e confiando sempre naquilo que Ele diz por nós, no Seu amor que está em Cristo Jesus. Senhor, que a Tua palavra seja sempre o nosso guia e modelo de nossa vida. Fortalece-nos na fé e no amor em Jesus, conduzindo-nos pelo caminho da verdade, em nome de Jesus. Amém. E assim hoje nós meditamos, pensamos sobre modelo confiável. Lembrando que hoje no mundo muitas pessoas se apresentam, os famosos influencers, como modelos a serem seguidos por aquilo que creem, ensinam e também vivem melhor. Vamos lembrar sempre da palavra de Deus, que é lâmpada para os nossos pés e luz para os nossos caminhos. Como lembra o apóstolo Paulo, pastor da igreja, para Timóteo: tome como modelo os ensinamentos verdadeiros que eu lhe dei e fique firme nesta fé e no amor que temos por estarmos unidos em Cristo Jesus. Que Deus abençoe a cada um de nós e que neste mês de outubro, também como nós estamos no segundo dia, possamos sempre ficarmos firmes nesta fé e servirmos uns aos outros, e que nosso modelo seja sempre a palavra de Deus. E vamos em frente. Um feliz e abençoado dia. Um grande abraço. Amém.
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20: 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Capinzal FM, 7:02.
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20: Muito bom dia para você. Sexta-feira chegou, estamos no dia 2 de outubro de 2026. Tempo bom no Baixo Vale, 12,5 graus a temperatura. Justiça Eleitoral de Capinzal ajusta últimos detalhes e orienta eleitores para a votação desse domingo. Cartório reforça regras, novos locais de votação e estrutura especial para agilizar a transmissão dos resultados de Piratuba e Ipira. Comandante da Polícia Militar detalha planejamento e orientações para o pleito. Cobertura de salão comunitário desaba em Capital Santo Antônio. Local estava interditado e comunidade aguardando por reforma. Semana Nacional da Vida reforça a importância do cuidado, da convivência e valorização da vida. Bênção dos Animais marca as celebrações de São Francisco de Assis neste sábado, que terá ainda Feira de Adoção de Cães e Gatos promovido pela ONG Fauna Amiga. Quinto Bingo da AMA será realizado em novembro. Entidades de imprensa, veículos de comunicação e candidatos estão preocupados com interferência judicial no debate da Globo. No setor de segurança pública, quinta-feira marcada por 2 mortes após quedas de telhados em nossa região. Motociclista morre após colisão com caminhão no contorno viário de Capinzal. Copa Capinzal de Futebol tem rodada antecipada para este sábado devido às eleições. Eu sou Jardel Martinaz e apresento essas e outras informações agora no Jornal 102. Produção, Departamento de Jornalismo da Capinzal FM, na direção de Luiz Pedro Escarton. 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
20: 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Ronaldo Coutinho do Prado, final de semana especial, final de semana de eleições. Como é que vai ser? Tudo bem? Bom dia.
1: Bom dia. É, o tempo segue bom, frio agora de manhã, talvez aí uns 7, 10 graus, um pouco mais, um pouco menos, algum nevoeiro. E a tarde passa aí dos 24, 25, um dia bem aproveitável. Mantém o tempo bom também no sábado, ameaçando chuva final da tarde ou à noite com trovada. Chuva, trovada entre a noite de sábado, madrugada, manhã de domingo, a passagem da frente fria, não descartando o risco de alguma trovada com granizo e vento, e depois dá uma melhorada à tarde e volta a ter chuva à noite. Segunda tem chuva, trovada, risco de granizo e vento e períodos de melhora, provavelmente terça e quarta também. Está indicando que semana que vem vai ser uma semana difícil para quem precisa de tempo seco prolongado. E sinaliza aí muita chuva nessa primeira quinzena de outubro. Da Climatea, Ronaldo Coutinho.
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20: 7:09, já já tem entrevista especial aqui no Jornal 102 falando sobre eleições, já que estamos na antevéspera do primeiro turno, eleições do próximo domingo, onde nós teremos a oportunidade de acompanhar nos principais colégios eleitorais a movimentação. E é claro, em todo o país, uma grande mobilização, são milhões de eleitores que estão aptos a votar. E aqui na 37ª Zona Eleitoral são mais de 35 mil. Capinzal, Ouros, Ortéia, Piratuba e Ipira. Hoje é o Dia Mundial, Dia Internacional da Não-Violência. Esse tema nos ensina que a força nem sempre está no confronto, mas na capacidade de dialogar, respeitar e buscar soluções pacíficas. Pequenos gestos de tolerância e compreensão podem transformar relações e contribuir para um mundo mais justo e mais harmonioso. Antes de agir, pense e repense. Um sorriso que hoje é o Dia Mundial do Sorriso. Um sorriso é um gesto simples, mas pode transformar o dia de alguém. Em meio à correria da vida, sorrir e tratar as pessoas com gentileza é uma maneira de espalhar alegria e tornar o caminho mais leve para todo mundo. Se você tem problemas, todo mundo tem problemas, mas as outras pessoas não precisam superar ou precisam suportar os seus problemas com as suas atitudes. Então repense também no dia de hoje as suas atitudes diante dos seus problemas, porque afinal de contas os outros não têm nada a ver com isso. 7 da manhã com mais 10 minutos e meio.
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20: Mega Sena, ninguém acertou as 6 dezenas e o prêmio subiu. 82 milhões, estimativa para o sorteio de domingo. Números sorteados 8, 10, 30, 38, 50 e 53. 47 apostas acertaram 5 dezenas e vão receber pouco mais de 49 mil. Nós tivemos uma aposta catarinense lá de Chapecó. Então, Chapecó, nós tivemos um ganhador do prêmio. Foi a única aposta de Santa Catarina a ganhar a Mega Sena do sorteio de ontem. Então, subiu para 85 milhões. Premiação, sorteio realizado ontem à noite. Nós tivemos, com relação à quadra, o total de 3.642 apostas que fizeram 4 números. Estarão recebendo um prêmio de R$ 1.053. Então, R$ 1.053 é o sorteio, né? Foi a premiação do sorteio de ontem. Portanto, você que não fez a sua fezinha, pode fazer para o final de semana, próximo sorteio a ser realizado, então no final de semana. Mega Sena, 85 milhões a premiação.
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20: Bom, só fazendo uma retificação e acrescentando que o primeiro turno das eleições de domingo vai impactar no sorteio das loterias da Caixa, como os brasileiros vão às urnas, né, para fazer as respectivas votações. Os concursos que seriam realizados domingo foram antecipados para sábado, inclusive da própria Mega Sena, portanto o sorteio da Mega será amanhã e não no domingo, o prêmio de 85 milhões.
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20: Agora 7 da manhã, com mais 14 minutos, hora oficial do Brasil, para você acordando, despertando com a Rádio Capinzal. Nosso muito obrigado pela sua grande audiência. Pode ser o nosso ouvinte repórter, 98815-6435. Aconteceu algum fato aí no seu bairro, na sua comunidade? Manda pra gente, 98815-6435. 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Eleições 2026, 37ª Zona Eleitoral,
5: com sede em Capinzal, terá 35.221 eleitores aptos a votar no próximo domingo. A estrutura eleitoral atende municípios de Capinzal, Ouros, Ortéia, Piratuba e Pira. Ao todo, são 44 locais de votação, 121 sessões, com o maior número aqui em Capinzal, com 17.200 eleitores. Nós temos no município de Ipira, total de 3.864, em 7 locais de votação. Zortéia são 3.217 eleitores, 3 locais de votação. Ouro, 5.680 eleitores, são 10 locais de votação. E Piratuba, 5.260 eleitores, 7 locais de votação. Nós recebemos com satisfação aqui no Jornal 102 a chefe do cartório eleitoral, Graciela Ramos, para detalhar um pouco das ações desta semana, muito intensa, uma reunião longa no dia de ontem, né, com a juíza eleitoral, demais membros, profissionais que vão trabalhar nesse domingo. E, é claro, orientações importantes, Graciela, para o eleitor que está nos acompanhando agora, para que seja um pleito tranquilo, para que realmente se reduza o máximo possível do tempo de fila, para que o pessoal possa votar e exercer o seu direito de cidadão. Tudo bem contigo, Graciela? Seja bem-vinda. Bom dia.
6: Bom dia. Nós, então, estamos finalizando as nossas últimas atividades administrativas no cartório. A princípio, todo mundo convocado, já com os seus horários pré-definidos, já receberam todos os seus recados, né, de início e fim dos trabalhos, orientados os mesários, principalmente o presidente e primeiro mesário, já com o treinamento presencial efetuado. Então, hoje, na sexta-feira, é para a gente finalizar esses trabalhos e os nossos técnicos de urna, então, eles se farão presentes nos principais locais de votação, os maiores, o Mátero, o Belisário, o São Cristóvão, o Silvio Santos, o Felisberto Vilarino, e em Piratuba e Pires Ortéia, nos maiores colégios, para fazer a sinalização desses locais. Como são sessões eleitorais que têm muitas sessões, a gente já vai indicando para o eleitor qual o caminho dentro do local que ele deve seguir para facilitar no dia da eleição. Amanhã, no sábado, nós iniciamos então o dia com as audiências públicas no TRE, e a gente acompanha então essas audiências, esperando que a gente seja ou não seja sorteado para nossas urnas, uma das nossas urnas, né, ela ir para Florianópolis para fazer essa audiência de verificação que é realizada lá na Alesc. E também temos o sorteio da sessão eleitoral, que é auditada no domingo de manhã, localmente, pelo MP, a juíza eleitoral e o auditor do cartório eleitoral em loco na sessão eleitoral. Esse sorteio também acontece no sábado de manhã, amanhã de manhã.
7: Durante a tarde?
6: Durante a tarde é a nossa etapa final com as urnas, é uma parte bem interessante para a Justiça Eleitoral. A gente então vê as urnas que a gente tanto trabalhou nesses últimos dias, já preparadas, embaladas, verificadas, então elas seguem o caminho dos locais de votação. A gente vai iniciar o carregamento às 13 horas e 13h50 aproximadamente elas partem para os locais de votação. São 11 rotas já pré-definida, né, com a empresa que recebe esse trabalho de terceirizado do TRE, mas cada rota vai acompanhado de uma pessoa da Justiça Eleitoral, ou um técnico de urna, ou um preposto da juíza eleitoral, ou um estagiário aqui do cartório. Todas as urnas elas irão até o local de votação com acompanhamento de alguém da Justiça Eleitoral, nesse carro com um motorista terceirizado dessa empresa.
7: A votação domingo começa às 8 horas, só que as equipes estão bem antes se preparando para justamente deixar tudo prontinho para que o eleitor possa chegar e exercer seu direito.
6: Sim, nós aqui no cartório, em algumas funções, chegamos às 5 da manhã. A partir das 5 a gente começa, então, chegar aqui no cartório para a gente já ir direcionando o pessoal, principalmente que vai nas outras cidades, né? Então, às 6 horas nós temos a chegada também dos técnicos de urna, que já tem o seu kit preparado para ir para Piratuba, Ipira e Zortéia. Os outros municípios a gente dá apoio logístico aqui no cartório eleitoral. E às 7 da manhã temos a chegada dos prepostos do juízo eleitoral. São 28 pessoas nomeadas pela juíza eleitoral. Tivemos na data de ontem a reunião com essas pessoas, foi uma reunião mais demorada com a presença da juíza eleitoral, mas muito interessante das funções que essas pessoas terão que exercer no dia. Aí eles também já se dirigem aos locais de votação antes da votação iniciar para estar auxiliando os mesários na organização do local. E às 8 horas da manhã, já com as sessões preparadas, então abrem-se os portões dos locais de votação para receber os eleitores.
7: E algumas orientações são importantes também, até para melhor funcionamento ou agilidade da votação. E o que pode e o que não pode? Quais são as orientações, Graciela?
6: Então, ao eleitor é permitido a propaganda eleitoral individual e silenciosa. O que quer dizer isso? O eleitor ele pode estar portando a bandeira do partido dele, do candidato dele, ele pode ter uma camiseta da cor do seu partido, adesivada com o adesivo do seu candidato, sim, ele pode, mas isso é de forma isolada e individual. O que a gente não pode é ter várias pessoas com o mesmo tipo de camiseta, com o mesmo tipo de adesivo na camiseta, que seja uma coisa que foi produzida em série, né? E essas pessoas não podem estar localizadas todas juntas. O que acontece? O eleitor pode sim fazer essa propaganda no dia, mas é individual, ele sai da sua residência dessa forma, ele vai até o local de votação, vota e volta para a sua residência. O que é proibido é a aglomeração. E nós, na última semana, também tivemos alguns casos de pessoas, de particulares, colocando em suas residências bandeiras mesmo, né? Nós temos pelas cidades as wind flags, que é outro tipo de propaganda eleitoral, que é permitido nas vias públicas das 6 da manhã às 22 horas, que não pode ser de maneira fixa, elas têm essa mobilidade, esse horário, porque elas são móveis. Mas nas residências não é permitido esse uso de material e nem as bandeiras de candidato e partido. O que é permitido na residência é um adesivo em janelas, a legislação inclusive traz vidro, né, janela ou porta de vidro, que tem o tamanho máximo de 50 centímetros quadrados. Então, a gente aproveita porque a gente, os que a gente teve notícia ou que um de nós da Justiça Eleitoral localizou, a gente entrou em contato com as pessoas e resolveu. Mas se tem algum eleitor que está, no caso, utilizando isso, que a gente já aproveita para indicar que não é permitido esse tipo de propaganda eleitoral.
7: A colinha, como você já falou em outras entrevistas, é fundamental porque é difícil a pessoa gravar todos os números, né?
6: É fundamental. Hoje nós, na data de ontem, nós tratávamos com os prepostos do juízo eleitoral falando de como a atuação do secretário na sessão eleitoral vai ser importante para essa eleição, juntamente com o papel do eleitor portando o seu documento de identidade, documento de identificação oficial com foto. O título eleitoral, se ele tiver, porque é no título eleitoral que tem a sessão que ele vota, e também o lembrete, o que a gente chama vulgarmente da colinha, né, com já os seus candidatos na ordem de votação, seus candidatos previamente escolhidos. Isso vai facilitar muito para que o eleitor não erre a sua sessão eleitoral. Então, como é uma eleição com 6 votos, nós vamos eleger 2 senadores, isso acontece a cada 8 anos. Então, nós temos uma quantidade expressiva de números que nós temos que lembrar na urna. Então, o eleitor deve sim e é permitido ele levar o seu lembrete em papel. Lembrando ao eleitor que ele não anote simplesmente no celular, num bloco de notas ou numa mensagem, porque ele não pode usar o celular dentro da cabina de votação com a urna, né? Mas o lembrete em papel, ele deve sim estar levando isso. Inclusive, é uma preocupação da doutora Maiara, da nossa juíza eleitoral, que os eleitores levem isso e que os prepostos do juízo estão cientes de que, ao encontrar o eleitor nos locais de votação, vão estar conversando com essas pessoas para saber se a pessoa já trouxe, para saber se a pessoa está aguardando na fila, ela tem esse lembrete junto ou não. Então, o papel do secretário na sessão eleitoral, ele mudou muito, né, para essa eleição. O secretário, ele não é simplesmente mais uma pessoa que fica na porta orientando uma fila, ele é responsável pela fila sim, que a fila é separada entre normal e prioritário, né, os que têm as prioridades para votação, onde a nossa orientação é que votam 2 prioritários para 1 normal, para que as duas filas andem. mas ele também é que vai verificar se a pessoa está portando o documento e se aquele documento é da pessoa, o documento de identificação, se ele está na sessão correta e se ele tem a sua colinha nesse momento.
7: Entre essas prioridades que você pontuou, quais seriam?
6: Nós temos várias pessoas que são prioridades. Nós temos o que prefere a todos os demais, que é o maior de 80 anos. Então, ele prefere a todos os demais que estão na sessão eleitoral. E aí, nós temos os demais. Nós temos quem tem o diagnóstico de autismo e tem a documentação, o cordão de identificação. Nós temos os obesos, criança de colo, as gestantes. Então, nós temos várias pessoas que têm essa prioridade no dia. E também, depois, temos os, junto com esses, os maiores de 60 anos. Que são os considerados pela legislação como idosos. Mas o que tem a preferência em todas essas situações é o maior de 80 anos.
7: Há uma preocupação também com a acessibilidade, Graciela.
6: Sim, as nossas sessões foram todas vistoriadas para a gente ter esse local para receber esse eleitor com o maior conforto possível. Nós temos alguns locais que não foi possível. Temos um local novo em Ouro que, devido à reforma que teve no local, ele tem alguns degraus de escada. Temos no Colégio Silvio Santos, alocamos todas as sessões no andar de baixo, não da maneira confortável como gostaríamos, mas para evitar que algum eleitor tenha que subir escada. Temos, inclusive, no Mater, uma sessão em que um eleitor ele vai até a sessão com uma maca. Então, tudo isso é previsto pela Justiça Eleitoral e a gente tenta organizar o local para receber esses eleitores da melhor maneira possível.
7: Já que você falou sobre esses locais, nós temos 3 locais novos em Capinzal e 2 no município de Ouro.
6: Isso, e 1 em Piratuba. Isso, nós temos na Santa Maria, na creche, nós temos uma sessão ali nova, com poucos eleitores, também prevendo aquele bairro ali para que os eleitores estejam mais próximos da sua residência. Temos uma sessão que tem crescido bastante até o fechamento de cadastro, que é o Pinguinho. Né, a creche, não a extensão, a matriz deles, ficou uma sessão muito boa para o eleitor, porque ela é na parte anexa.
7: Onde nova. Era o sacolão, né?
6: Isso mesmo. Então, para o eleitor que tem uma dificuldade de locomoção, essa sessão ficou muito boa, porque ele tem como estacionar muito próximo da sessão eleitoral, ficou uma sessão bem interessante. E temos uma sessão que já está com um número considerável de eleitores, que é no Recanto dos Pássaros. É um pedido do bairro, da comunidade, que a gente atendeu e que tem um número expressivo de eleitores. Em Ouro, nós temos um novo local, que é no bairro Clino Bing, o pavilhão da Capela Madre Paulina, e temos também na creche do bairro Navegantes. E em Piratuba, como a Amélia Poleto também, ele já estava super lotado, nós abrimos, bloqueamos esse local de votação para novos eleitores e abrimos um local novo na creche anexo ao centro de eventos. Então, lá também agora tem uma sessão eleitoral.
7: Para dar agilidade aos dados de Piratuba e Pira, como é que vai ser para encaminhar para a Justiça Eleitoral?
6: Nós tivemos uma determinação da Direção-Geral do Tribunal que cada cartório deveria transmitir os dados do município de origem. Como nós temos aqui na nossa região, Capinzal e Ouro, que são ligadas, né, muito próximas, e temos Ipira e Piratuba, nós conseguimos, então, com o Tribunal, ter só um posto intermediário de transmissão, que é o que nós chamamos de PIT na Justiça Eleitoral. Ele vai ficar em Ipira, na escola Risco e Rabisco, é anexo à ponte, e ali ele vai receber todas as mídias de Ipira e todas as mídias de Piratuba. Então, essas mídias elas vão ser lidas por esse posto de transmissão, esses dados vêm para o nosso sistema e são transmitidas pelo cartório eleitoral.
7: Para finalizarmos, últimas orientações, expectativa da equipe toda.
6: Então, nós estamos com uma equipe grande para essa eleição, embora seja uma eleição geral e estadual, que ela tem menos atribuições para o cartório eleitoral. Essa foi uma eleição assim, que nós tivemos várias peculiaridades, várias determinações do tribunal que nós fomos cumprindo com o passar dos dias, então o que acabou demandando bastante da Justiça Eleitoral, mas estamos com aproximadamente 620 pessoas convocadas para essa eleição, então é um contingente expressivo. E dependemos que o eleitor compareça no local de votação. A gente sabe que vai ser uma eleição que talvez a gente tenha mais fila, mas a gente tem preparado bastante a recepção desses eleitores para abreviar isso o máximo possível. E a gente vai conseguir isso se o eleitor chegar no local portando seu documento, portando o título eleitoral e também já com o seu lembrete, com os seus números, né? Porque nós já falamos, temos esses 6 candidatos, 2 senadores, lembrando aos eleitores que eles não podem estar votando no segundo voto para o mesmo senador, porque a urna vai considerar esse voto nulo e vai dar esse aviso para o eleitor, então às vezes o eleitor vai estranhar isso na urna, ele já tem que estar ciente desse detalhe. Então o eleitor, se ele for preparado para a sessão eleitoral, vai ser muito mais simples. Aos eleitores que não estão no seu domicílio eleitoral, nós temos a justificativa eleitoral. Essa justificativa, esse ano, ela pode ser recebida diretamente aqui no cartório eleitoral. Nós inovamos com isso e vamos ter esse posto aqui, porque nós temos vários eleitores no dia que vêm nos procurar para informações, então a gente já quer evitar que esse eleitor vá para uma sessão eleitoral. E nós temos outros meios que o eleitor também não se dirija, porque o eleitor da justificativa também é um formador de fila no dia na sessão eleitoral. Então ele pode estar fazendo através do e-título, ele não precisa se deslocar para a sessão, ele tem 60 dias após a eleição para estar fazendo pelo sistema, pelo site do TRE, e aí depois desse prazo, ele não justificando gera a multa, que também pode ser retirada via QR Code e ele fazer o pagamento da sua casa depois desses 60 dias da multa. Então, tem várias alternativas para esse eleitor, para que ele não se desloque até a sessão eleitoral e a gente não tenha uma formação de fila desnecessária.
5: Ok, muito obrigado, Graciela, pelo atendimento, sempre a atenção de sempre. Estaremos aí durante o sábado acompanhando, né, amanhã, tanto o procedimento da manhã quanto da tarde, quando as urnas serão encaminhadas para os respectivos locais de votação e principalmente, é claro, no domingo, quando nós teremos, a partir das 8 horas da manhã, a abertura para a votação. Porém, mais cedo, a Capinzal fará essa grande cobertura. 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Quando se tange segurança pública, a Polícia Militar também tem uma atenção especial para esse pleito e já foi definido pelo comando da Polícia Militar, o planejamento da segurança para as eleições. Nós conversamos ontem com o comandante da 2ª Companhia, Major Vilmar Rosa, ele detalhou as ações durante e também pós-votação e repassa algumas orientações para os eleitores.
8: Então, a Polícia Militar está se organizando, está também fazendo um planejamento de escala para que todos os policiais possam trabalhar e a eleição ocorra, né, com toda a normalidade possível.
9: Nós não temos lei seca em Santa Catarina.
8: Não, nós não temos lei seca, então o pessoal quiser beber antes ou depois, ou no dia da eleição, fique à vontade. Só mesmo a gente pede, né, para esses eleitores, né, que não vão bêbado lá na votar, né, para não criar balbúrdia, para não criar, digamos, um entreveiro ali onde possa prejudicar o livre movimento do voto.
9: O fato da polícia é só poder prender em flagrante de modo algum inibe aí a ação da Polícia Militar, né? Bom, também nós orientarmos com relação a essa situação.
8: Com certeza, né? Por mais que é vedado, né, fazer a prisão 5 dias antes e 48 horas depois do pleito, mas a Polícia Militar pode atuar naqueles casos de flagrante delito por crime inafiançável, né? Ou mesmo cumprimento de mandado de prisão por crime inafiançável também. Então, nas prisões em flagrante, né? E também pelo salvo-conduto. Então, a Polícia Militar pode atuar e vai atuar nesse ponto, junto com a Polícia Civil, junto com o Poder Judiciário, junto com o Ministério Público, para que a gente possa transcorrer com a eleição normal aqui em Santa Catarina e principalmente aqui em Capinzal.
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5: 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E o destaque de hoje, desta participação de Paulo Otaram, direto de Brasília, entidades de imprensa, veículos de comunicação e candidatos estão preocupados com interferência judicial no debate da Globo ontem. Paulo Otaram, nos conte os pormenores dessa situação.
10: A ABERT, Associação Brasileira de Emissoras de Rádio e Televisão, junto com a Associação Nacional de Editores de Revistas e a Associação Nacional de Jornais, manifestaram sua indignação com a intervenção judicial nas regras previamente definidas no debate com os candidatos à presidência da República, que aconteceria ontem à noite. No texto, as entidades entendem que a interferência não se trata apenas de uma imposição de obrigações não previstas em lei contra uma emissora privada, mas, sobretudo, uma agressão à liberdade de imprensa ao forçar a condução do debate com regras extras, desrespeitando o que havia sido acordado há meses entre a emissora e os partidos políticos. Repercussão também junto aos candidatos que participariam do programa. Para Romeu Zema, uma interferência perigosa.
11: O que nós estamos vendo é a politização total do judiciário, atuando de acordo com algum candidato que eles querem que ganhe para poder manter os seus privilégios e corrupção como nós temos visto.
10: Ronaldo Caiado disse que a interferência do Judiciário e da Corte Eleitoral abre caminho para uma não transparência até mesmo no resultado do próximo domingo.
12: O que nós estamos assistindo hoje é uma afronta completa à democracia, onde o TSE mais o Supremo Tribunal Federal amanhã provavelmente terão a pretensão de reunir entre eles e decidir quem vai ser o presidente da República. Isto é inaceitável. Comprometeram o resultado do processo eleitoral.
10: Mesma indignação do candidato Flávio Bolsonaro.
13: Milhões de pessoas estavam aguardando ansiosamente para comparar as propostas dos candidatos e vem uma decisão ou várias decisões que corroboram com a censura que já vem acontecendo, não é de agora. E agora, nesse momento, chegou, acho que no seu ápice.
10: Já

0: por todos os partidos, inclusive o PT, determinava que, em caso de ausência do candidato, o púlpito reservado a ele fosse mantido vazio no cenário com uma placa que o identificasse. E que numa das rodadas de tema livre, os candidatos presentes poderiam, se desejassem, formular em 30 segundos uma pergunta que fariam ao candidato que não compareceu. Este formato, apesar de acordado, a justiça não permitiu. De Brasília, Paulo Otarã.
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7: O vereador Valmor de Vargas destacou incentivos ao esporte comunitário, melhorias no trânsito e celebrações locais durante a sessão legislativa. O parlamentar parabenizou a Fundação Municipal de Esportes e o superintendente Ari Machado pela realização de mais uma rodada da Copa Capinzal, com disputas nos campos do Ipiranga e do Vasco. Na sequência, Valmor cobrou atenção do Conselho de Trânsito para implantar redutores de velocidade na comunidade de Vista Alegre, no loteamento Parisotto, na Nova Capinzal e perto do Lar Imóveis, nas imediações do Senai. Por fim, felicitou o grupo Elohim pela moção de aplauso recebida e estendeu o convite a toda a população para o almoço festivo na comunidade de Engenho Novo. A vereadora Dalva Dalcortiva apresentou três importantes indicações voltadas aos direitos do funcionalismo em seu pronunciamento na Câmara. A parlamentar sugeriu ao Executivo alterar a base de cálculo da insalubridade para 30% sobre o vencimento base do cargo efetivo, modernizando o Estatuto Municipal. Em conjunto com o vereador Rafael Toniel, Dalva indicou o pagamento proporcional do auxílio alimentação para jornadas acima de 40 horas semanais, beneficiando quem cumpre horas extras ou acumula cargos legalmente. Por fim, defendeu o benefício integral aos profissionais com teto semanal de 30 horas, fixado por legislação nacional, como assistentes sociais e fisioterapeutas, garantindo a isonomia em Capinzal. O vereador Enio Page ressaltou ações na saúde pública, reformas municipais e segurança viária em seu pronunciamento na Câmara. O parlamentar destacou o mutirão de cardiologia do fim de semana, que atendeu mais de 40 moradores do município. Na sequência, parabenizou a Secretaria de Saúde e a Administração Municipal pelas obras na cobertura do posto de Lindenberg. Por fim, Enio indicou ao Executivo e ao Conselho de Trânsito a instalação de uma lombada na estrada recém-asfaltada em frente à Igreja de Linha São Roque, visando diminuir a velocidade dos veículos e garantir mais proteção a todos que utilizam o salão e o campo de futebol. O vereador Francisco Sutil apresentou três indicações de segurança e drenagem em seu pronunciamento. O parlamentar solicitou ao Poder Executivo limpeza e melhorias no escoamento pluvial da rua Antônio Rafael Surdi, no loteamento Maiara, evitando a entrada de águas nas residências locais. Em seguida, indicou a desobstrução das canaletas na linha residência perto da empresa Crivelate, retirando barro e pedras que impedem a passagem da água após as chuvas recentes. Por fim, Sutil requereu a instalação de um guarda reio na rua Frei Tito Oliveto, ao lado da escola Mater Doloro, prevenindo acidentes e saídas de pista no barranco de via pública capinzalense. O vereador Jair Pedro Toaldo destacou a fiscalização dos atos públicos e celebrou conquistas na saúde municipal em seu pronunciamento na Câmara. O parlamentar apresentou seu terceiro pedido de informação sobre o mesmo tema, cobrando dados após a abertura de inquérito pela Controladoria da Prefeitura. Em seguida, Toaldo parabenizou

0: A equipe do SF de Lindenberg pela conquista do primeiro lugar nos indicadores de saúde locais. O vereador enalteceu o médico Arthur Velasquez e a enfermeira Tainá de Matos, a técnica de enfermagem Franciele Mendes, a dentista Bruna Moslinger e a agente de saúde Suene Azevedo pelo atendimento exemplar e dedicação aos pacientes de Capinzal. O vereador Cauê Oliveira apresentou demandas importantes de infraestrutura e saúde voltadas à melhoria da qualidade de vida comunitária durante a sessão legislativa. O parlamentar cobrou da administração municipal esclarecimentos oficiais sobre as condições de conservação das vias do bairro Recanto dos Pássaros, com foco na rua Albatroz, questionando o cronograma de manutenção e o conserto de valetas e desníveis que prejudicam a circulação local. Na sequência, Cauê indicou ao executivo estudos de viabilidade para criar uma linha semanal de transporte para pacientes do interior de Alto Alegre até a unidade básica de Lindenberg, garantindo o deslocamento seguro e acesso digno aos atendimentos médicos enquanto o posto da localidade estiver inativo. O vereador Júnior Miller apresentou duas indicações voltadas à mobilidade urbana sustentável e à economicidade do patrimônio público em seu pronunciamento na Câmara. Inicialmente, o parlamentar indicou ao Poder Executivo um estudo de viabilidade técnica para a implantação de uma ciclovia entre o mercado Atacadão e a SERP, oferecendo uma opção segura de deslocamento aos ciclistas e incentivando hábitos saudáveis na malha viária local. Em seguida, Miller sugeriu a instalação de reforços metálicos ou chapinhas nas alças das lixeiras públicas do município, tanto nas novas quanto nas danificadas, citando o exemplo adotado em Zortéia para aumentar a durabilidade dos recipientes, evitar descartes precoces e gerar economia aos cofres de Capinzal. O vereador Rafael Tonial abordou temas ligados ao funcionalismo público, causa animal e reconhecimento comunitário durante a sessão legislativa. O parlamentar detalhou a indicação apresentada com a vereadora Dalva para adequar o auxílio alimentação dos servidores com jornadas acima de 40 horas semanais, informando que o executivo já autorizou a elaboração da lei e aguarda apenas o cálculo do impacto financeiro. Na sequência, Tonial comemorou a aprovação do projeto que destinou R$ 300 mil no PPA para a proteção animal, fruto da audiência pública com a ONG Fauna Amiga. Por fim, expressou satisfação pela autoria da moção de aplauso ao grupo Elohim, destacando a relevância social da evangelização teatral promovida pelos jovens na região. O presidente da Câmara, vereador Kelvis Borges, destacou matérias aprovadas e defendeu a responsabilidade na atuação pública em seu pronunciamento. O parlamentar ressaltou o arquivamento definitivo pelo Tribunal de Contas do Estado da denúncia sobre a entrega da UTI móvel, afirmando que a decisão confirma a correção das medidas voltadas à saúde pública e ao bem coletivo. Na sequência, Kelvis abordou os fatos recentes envolvendo o hospital do município, orientando as lideranças a terem cautela e prudência na divulgação de informações para não prejudicar a entidade e a população atendida, enfatizando a necessidade de buscar soluções inteligentes para aprimorar os serviços municipais em Capinzal.
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2: 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Vamos falar sobre um assunto que chamou a atenção no final de semana, mas principalmente ontem. Cobertura do Salão Comunitário lá de Capitel Santo Antônio, interior aqui de Capinzal, desabou completamente ontem. O espaço já estava interditado pela Defesa Civil devido às condições da estrutura. Segundo o tesoureiro da diretoria da capela, o Adilson de Araújo, parte da cobertura, especialmente da região central, havia cedido no final de semana. Nesta quinta, ontem, ao meio-dia, o restante da estrutura não resistiu e foi abaixo. Conforme o relato, no momento do desabamento não havia ninguém no local. E a comunidade já há muitos anos reivindicando melhorias nesse espaço.
3: Fazem anos que temos indo atrás do salão que estava interditado pela Defesa Civil.
4: Uhum.
3: E nós, como não tinha onde fazer a promoção, nós fomos na administração passada várias vezes na prefeitura pedir isso. E, ao mesmo tempo, quando essa administração assumiu, fizemos uma equipe e fomos lá reivindicar o salão. E até então não tinha projeto, agora parece que tem o projeto, mas acabou caindo, na verdade. O que nós temia aconteceu.
4: A última reforma, na verdade, uma ampliação, aconteceu em 2012. Desde lá não foram feitos investimentos aí públicos aqui no local.
3: Isso, foi várias administrações atrás, no caso, acho que no tempo do seu Leone, que foi feita uma ampliação ali, e dali para cá começou envergando a cobertura e a Defesa Civil veio ali, interditou, e dali para cá ninguém mais entrou. Foi aonde que acabou apodrecendo, né, e caindo a estrutura.
4: Foi no último domingo que acabou cedendo a cobertura?
3: Não, no domingo, inclusive, até eu tive aqui, só tinha a parte do meio cedida.
4: Uhum.
3: Hoje, por volta do meio-dia e pouco, parece que foi que caiu. Com o tempo bom, não foi com temporal, no caso.
4: Ah, é a estrutura já bastante desgastada pela ação do tempo, né? Inclusive, vocês têm uma promoção no próximo dia 18 aqui, como é que vão se virar?
3: Viemos fazendo essa promoção, na verdade, há anos já, no tempo, dependendo do tempo. O tempo tá bom, na verdade. Então, nós temos programado um almoço pro dia 18 e, na verdade, com esses riscos de chuva arada nessa época, é bem complicado. Mas temos aí, vendendo umas fichas de churrasco e vamos ter o almoço, a festa, no caso, dia 18. Como temos feito nos últimos anos, temos um outro baracão aqui fora, os quiosques, que é onde nós conseguimos colocar o pessoal. Mas não conseguimos fazer nada grande, né? Alguma coisa que tudo meio
4: limitado.
3: Limitado, isso aí.
4: Cobrar aí a administração para que tenham um olhar aí pela comunidade.
3: É, inclusive nós tinha marcado mais uma reunião com o prefeito para essa semana e não pôde ser feita semana passada. Então, esperamos que... O problema era o projeto, a gente sabe que o projeto já está em mão da administração, então esperamos que
4: saia
3: em breve, né, o ano que vem, nós teremos um pavilhão aí com condições, né, de nós tocar a comunidade.
2: Bom, deixamos o mesmo espaço em aberto, iremos procurar, evidentemente, agora pela manhã a administração para saber o porquê o projeto não avançou, enfim, em que etapa se encontra esse projeto, a questão de recursos, se há recursos para isso, de que maneira que a prefeitura trabalha e com certeza ter esse olhar para a comunidade de Capitel Santo Antônio, que ontem vivenciou esse momento aí lamentável. Claro, danos materiais, o local já estava, como dissemos na entrevista, já estava isolado, não havia risco nenhum, porque as pessoas já estavam orientadas que não poderiam entrar naquele espaço e acabou desabando devido às condições. Em comemoração ao dia de São Francisco de Assis, padroeiro da ecologia e protetor dos animais, a paróquia São Paulo Apóstolo promove amanhã a tradicional bênção dos animais, dos pets. Nós conversamos com o Frei Rondinelli, que fala um pouco mais sobre essa programação.
5: No final de semana, a nossa paróquia celebrará a solenidade de São Francisco de Assis, que ocorrerão no sábado à noite, domingo de manhã e domingo à noite também. A liturgia será toda especial. E o nosso convite ainda vai para aqueles que têm algum animal de estimação, um cachorro, um gato ou outro animal. Nós teremos a tradicional bênção dos animais no sábado, dia 3 de outubro, das 9 às 11 da manhã, em frente à Igreja Matriz. Venha participar, traga o seu animal para que ele seja abençoado.
2: Então, todos convidados a participar. E também nós teremos nesse sábado a ONG Fauna Amiga, juntamente com a Clínica Veterinária Patas e Garras, fará feira de adoção de animais. A ação vai ocorrer das 9 às 13 horas nas instalações da clínica, em alusão ao dia de São Francisco de Assis, celebrado no próximo domingo. Mais detalhes nós ampliamos para dentro do nosso Jornal do Meio-Dia. Bom, lembrando que com o tema O Sentido da Vida e o lema Eu Vim para que todos tenham vida e vida em abundância? A Semana Nacional da Vida propõe uma reflexão sobre a importância de valorizar a existência humana e fortalecer vínculos familiares. Começou ontem e vai até o próximo dia 7, iniciativa que antecede o dia do Nascituro, celebrado em 8 de outubro. Durante o período, a Igreja Católica convida as famílias e as comunidades para uma reflexão sobre o valor da vida em todas as suas etapas. Nós vamos trazer, dentro do Jornal do Meio-Dia, uma entrevista especial com a Inês Torrigo, ela que faz parte da pastoral, agente pastoral, traz um pouco mais da importância da Semana Nacional da Vida. Quem passa aqui nas imediações da Igreja Matriz, quem sobe a escadaria em direção à nossa Igreja Matriz, já vê ali uma faixa trazendo à tona a Semana do Nascituro. O EJA de Capinzal realizou ontem uma programação especial alusiva ao Dia Internacional da Pessoa Idosa. Temos uma reportagem especial lá nas redes sociais da Capinzal FM. E a AMA de Capinzal fará, no mês de novembro, a quinta edição do seu Bingo Solidário. Será no dia 6 de novembro, uma sexta-feira, no Centro Social São Francisco de Assis. A presidente da AMA, Helena Casagrande Heck, reforça o convite.
6: Então, nós estamos nos aproximando agora da quinta edição do Bingo da AMA, que vai acontecer no dia 6 de novembro, no Centro Social São Francisco, um local bem central para que todos possam participar. E nós deixamos um convite para que todos adquiram sua cartela, estejam com a gente. Porventura, alguém gostaria de colaborar também na venda das cartelas, nos procure, né, para ser um voluntário nesse processo de organização, de apoio ao bingo. E a gente conta então com todos, né? Com toda a participação de toda a comunidade. As cartelas já estão à disposição para venda com as famílias da AMA, né? As famílias que são atendidas pela AMA. E também com os profissionais que trabalham na AMA, que têm as cartelas para vender.
2: São R$6.000 de premiação, R$3.000, R$2.000 e R$1.000. Então é uma forma de você colaborar com a entidade que desenvolve um trabalho muito importante aqui no nosso município.
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2: Jorge Luiz Soldi, as informações. Tudo bem, Jorginho? Bom dia.
7: Muito bom dia a você, Jardel. Muito bom dia aos nossos ouvintes. E São Paulo e Santos se enfrentam nesta sexta-feira, às 20 horas, no Morumbi, em São Paulo, em clássico atrasado da 21ª rodada do Campeonato Brasileiro. A partida foi remarcada pela CBF durante a data FIFA devido ao calendário das equipes na Sul-Americana. Ainda hoje nós teremos pela Série B, para a 31ª rodada da competição, 19h30, São Bernardo e Série B. Às 20h30, o Londrina enfrenta o Criciúma. 20h45, o Juventude recebe o Operário do Paraná. E às 21h35, nós teremos Fortaleza e Náutico. Índia e Brasil se enfrentam nesse sábado, às 11 horas, em Calcutá, na Índia. O duelo marca mais um compromisso da seleção brasileira nesse novo ciclo, visando a Copa do Mundo de 2030. Para o jogo desse sábado, o técnico da seleção brasileira deve promover diversas mudanças na equipe titular. A expectativa é que o centroavante do Flamengo, Pedro, e Pedro Morisco comecem a partida amanhã diante da equipe da Índia. A Supercopa e a Copinha não terão rodada nesse final de semana. A pausa já estava prevista no calendário das competições e foi definida durante o Congresso Técnico em razão das eleições deste domingo. Com isso, as equipes terão o final de semana livre e a competição será retomada no dia 11, com os jogos de ida da segunda fase. Enquanto isso, amanhã à tarde teremos jogos pela Copa Capinzal de Futebol. Na Vila União, o Aston Villa enfrenta a Coxilhense B e o União Equipe A enfrenta o Colina B. Para o São Roque, o Adra enfrenta a Coxilhense A, jogo com transmissão da equipe de esportes da Capinzal FM e na sequência Colina A e União B. No loteamento Parisotto, o Sampaio Correia enfrenta o Acman e o Horizonte enfrenta o São Cristóvão. São essas as informações dessa manhã, Jardel.
2: Muito obrigado, Jorginho. E já já tem segurança pública com duas notícias em destaque. Olha só, a gente vemos na região, duas pessoas morreram após queda de telhado e aqui em Capinzal, um jovem, um rapaz de 29 anos, morreu após uma colisão entre moto e caminhão no contorno viário. A gente volta em seguida.
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2: 7h59, em seguida a Segurança Pública, um recado para você, pai, para você que é mãe. 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Vamos com Segurança Pública.
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2: Estamos falando aí há vários dias sobre os riscos das pessoas subirem em telhados para fazer concertos após aí o temporal que nós tivemos na região. E infelizmente, muitas pessoas ainda acabam ignorando. E é claro, pela necessidade de consertar e evitar outros prejuízos, acabam se colocando em risco. E Alexson, duas pessoas morreram aqui na região. Tudo bem? Bom dia.
12: Bom dia, Jardel. Bom dia aos nossos ouvintes. De fato, o acidente aconteceu ontem após sofrerem quedas de telhados enquanto justamente realizavam estes reparos. A primeira ocorrência foi registrada na comunidade de Santa Lúcia, interior do município, vitimando Silvino Silvestre, de 81 anos. Ele caiu do telhado de um chiqueiro. O corpo de bombeiros foi acionado por volta das 14 horas, mas o idoso já se encontrava com fratura exposta na região optal e ausência total dos sinais vitais. Segundo o acidente fatal, ocorreu na comunidade de Vila Nova. A vítima foi identificada como Maurício Frist, irmão do ex-prefeito do município de Chapecó e ex-ministro aí da Pesca, o José Frist. De acordo com as informações apuradas, aí ele sofreu uma queda do telhado de um aviário. Maurício chegou a ser socorrido com vida, foi encaminhado aí para atendimento médico em Pumirim, mas acabou não resistindo e também faleceu.
2: Né? Duas ocorrências em Seara, então, Vila Nova e Santa Lúcia, Alexo.
12: Lamentável, né? Nós tivemos aqui em Capinzal, inclusive, também um acidente, né? Felizmente, a vítima sofreu apenas ferimentos leves e, nestes casos, né? Coincidentemente, duas ocorrências distintas no mesmo município aí e a mesma natureza de fato. Aqui em Capinzal, destaque para o acidente que foi registrado ontem no contorno viário aqui em Capinzal e que resultou na morte do motociclista Aliston de Freitas, de 29 anos. A colisão envolveu uma CB650, placa de Capinzal, e um caminhão com placas de Erval Velho. O motorista e o carona do caminhão não se feriram. Aliston, que residia no loteamento Parisoto, foi socorrido pelo Corpo de Bombeiros, encaminhado em estado gravíssimo, hein, ao Hospital Nossa Senhora das Dores. Segundo o médico plantonista, o paciente chegou a unidade com politraumatismo, pressão arterial severamente baixa e parada cardiorrespiratória, via suspeita de graves lesões também nos pulmões e no coração. Diante da gravidade do quadro e da perda dos sinais vitais, a equipe realizou manobras aí para tentar reverter a situação. Infelizmente, não obtiveram êxito. Apesar das manobras aí, dos esforços da equipe médica, a vítima acabou sucumbindo à gravidade dos ferimentos. Nós estivemos em contato, inclusive, com familiares aí junto ao Hospital Nossa Senhora das Dores. A causa oficial aí da morte deverá ser confirmada pros procedimentos. Capinzal FM apurou ainda que o corpo será transladado para Xioxim, no Paraná, onde reside o pai de Alisson. O velório e o sepultamento serão realizados aí na cidade paranaense. São as informações, Jardel, nós lamentamos, externamos as nossas condolências aí às famílias e amigos.
2: Ok, obrigado, Alexson, realmente bem profundo aí o pesar dos familiares e amigos. A gente podia observar ao decorrer da noite de ontem, inclusive havia uma expectativa de que pudesse ser velado aqui na Barra do Leão, onde tem familiares e conhecidos, mas aí foi decidido levar lá para Goioxim, no Paraná, dá quase 400 quilômetros daqui, bem distante, muitos amigos não terão a possibilidade de ir se despedir por lá, e esses fizeram durante a noite de ontem, madrugada, na região de Joaçaba, no ML mesmo, né, uma despedida de longe, sem poder, né, talvez deixar a sua mensagem, a sua oração, mas de alguma maneira fizeram essa despedida do Alisson, rapaz que morava no Parisoto, aqui em Capinzal. Então, Goioxim, no Paraná, cidade que fica a quase 400 quilômetros aqui de Capinzal. 8 da manhã com 3 minutos.
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2: No oferecimento, aliás, aqui na parceria sempre do Hospital Nossa Senhora das Dores, que nos fornece as informações, foram 133 atendimentos nas últimas horas. 87 de Capinzal, 20 do município de Ouro, 5 da cidade de Sortenha, 5 pacientes internaram. Nós temos ao total, vamos aqui atualizando a quantidade de pessoas que estão internadas no Hospital Nossa Senhora das Dores. Estava movimentado ontem por conta dessa tragédia que nós relatamos agora há pouco. 32 pacientes internados, 3 estão isolados. Assim estamos concluindo mais uma edição do nosso Jornal 102, uma produção, Departamento de Jornalismo da Capinzal FM, na direção de Luiz Pedro Escarton. Voltamos no Jornal do Meio-Dia, no horário normal, a partir das 12 horas. Um abraço e até lá.
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1: 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Capinzal FM, são 8 horas com mais 11 minutos. 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
1: Já parou para pensar que o melhor momento da nossa vida pode ser justamente esse que nós estamos vivendo? A gente passa tanto tempo esperando pelo amanhã que às vezes esquece de agradecer pelo dia de hoje. Por isso, não economize nos abraços, nos sorrisos, nas palavras bonitas, não economize no carinho. Diga eu te amo, diga obrigado, diga o quanto alguém é importante enquanto essa pessoa pode te ouvir. Porque a vida não avisa quando uma conversa será a última, quando um abraço será uma despedida. O tempo passa, as pessoas mudam, os dias voam, mas as memórias que construímos, essas permanecem. Então faça do seu dia de hoje um dia que mereça ser lembrado com muito carinho. Esteja perto de quem faz o seu coração ficar em paz e valorize quem caminha ao seu lado. Não espere uma data especial para demonstrar amor. Transforme os pequenos momentos em grandes lembranças. E se a vida estiver corrida demais, pare um momento, pare um instante. Respire, olhe ao redor e perceba quantas bênçãos já estão em você. Afinal, talvez o presente seja exatamente isso, uma nova oportunidade que Deus nos dá para amar, para agradecer e também para viver. Que nesta manhã você escolha viver mais, amar mais, deixar no coração de quem você ama uma lembrança bonita de você. Pense nisso e tenha uma maravilhosa manhã!

0: Linda demais, né? Sexta-feira ensolarada, dia lindo, maravilhoso, pede muita alegria, pede muito alto astral. E aí, se a Capinzal sabe demais como fazer há 46 anos, hein? Linda demais essa canção de Jorge Mateus, Tem Que Sorrir, afinal, hoje é o Dia Mundial do Sorriso e começando um fim de semana sorrindo, as coisas só tendem a melhorar, não é mesmo? Então, bora, meu povo, já está no ar Amanhã 102. 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Ah, bora, meu povo, sejam bem-vindos à Manhã 102 com seu alto astral contagiante. Eu amo a Capinzal e você, hein? Sexta-feira, 2 de outubro, 39ª semana do ano, só 2 dias para o primeiro turno das eleições 2026. Estamos na Semana Nacional da Vida. Hoje é o Dia Internacional da Não Violência, Dia Mundial do Sorriso. Então, sorria! Hoje é o dia do quadro complementar de oficiais, lua cheia, primavera brasileira. Os católicos celebram os santos anjos da guarda, eles nos protegem mais esta jornada, não é mesmo? Vamos escalar o Timaço 102 para você, com Mauro Ribeiro na mesa de som, na recepção a Fernanda Alves Duarte, a direção de Luiz Pedro Escarton e aqui na comunicação, seu amigo Marlo Matiello desde 1995, comunicando para uma região de audiência. 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Que você tenha um dia maravilhoso e um fim de semana, ó, espetacular. Isso é o que nós aqui da 102 estamos te desejando. Excelente manhã, bom dia, gente. Muito obrigado, hein?
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0: 8 horas com mais 27 minutos, 8h27. Bom dia, gente. Prazer enorme poder contar com a sua audiência, com a sua participação e com a sua interação. 988-1564-35 para participar do Ranchão. 998-14-1333. Nós começamos com a Bolsa de Empregos, trazendo sempre aquelas oportunidades excepcionais de trabalho. Bom dia, Fernanda.
13: Bom dia, Marlo. Bom dia, ouvintes da Capinzal FM.
0: Relaciona primeiras vagas que o Cine oferece hoje.
13: Uma vaga de eletricista, duas vagas de operador de produção para carga e descarga temporário, uma vaga de ajudante de manutenção com CNHB, duas vagas de auxiliar de produção, uma vaga de marceneiro, uma vaga de técnico de segurança do trabalho, uma vaga de repositor de mercadoria, 10 vagas para avicultura de postura, 30 vagas para a empresa Ecofrigo, 50 vagas para a empresa MBRF, 30 vagas para a empresa Aurora. Lembrando que o dia 8, às 13h30, terá seleção na empresa Aurora. Nas quartas-feiras, às 13h30, seleção Ecofrigo, exceto às terceiras, quarta-feira do mês.
0: Uhum. E as vagas que a Capinzal FM oferece hoje?
13: Vaga para empregada doméstica de segunda a sábado. Vaga para a caixa na agência Sicredi de Ouro, lembrando que as inscrições é só até hoje. Vaga para pedreiro ou ajudante de pedreiro. Vaga para pedreiro e ajudante para trabalhar por metro ou empreitada. Vaga para pessoa cuidar de criança de 9 anos no período da manhã no bairro São Luís. Vaga feminina para trabalhar em sorveteria de segunda a sábado. Vaga para auxiliar de produção para ice paletas. Vaga para serviços gerais, vaga para farmacêutico magistral para a empresa Farmafor Pet em Fraiburgo, vaga para casal para suinocultura ter experiência em maternidade e gestação, pedreiro e servente para Via Pave Obras e Serviços, operador de produção 1 para a Copérdia de Capinzal, mecânico com experiência em mecânica básica, padeiro para a empresa Brad King, pedreiro, servente e operador de máquina e calceteiro para Podolac e saneamento básico, vaga para trabalhar em aviário e muitas outras vagas estamos sempre mantendo atualizadas. Uhum,
0: você pode acessá-las no site capinzãofm.com.br. Na dúvida, chama a Fernanda pelo 3555-1333. Ela vai te atender e te passar os dados que ela tem à disposição. Muito obrigado e um ótimo fim de semana.
13: Para você e para todos os ouvintes também.
0: Valeu, Fernanda. Obrigado. São 8h30 em ponto. Eu amo a Capinzal. Tem Daniel.

0: fica pra de classe.
1: Eu amo a Capinzão FM com Daniel quando o coração se apaixona. São 8 horas com mais 33 minutos. Segue participando e fazendo fé a festa junto com a gente aqui na manhã da 102.3, no oferecimento sempre da Hora Única Capinzão Ótica Visual, Megazan, Termas Leonense, Via Atacadista e também da Marafim Móveis, a gigante do prazo.
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3: Marlo, daqui a pouco eu volto e conto mais.
1: Perfeito, um abraço pra ti, um abraço pra Cate, pra todo mundo aí do Proner Supermercado. Hoje é dia de Detona Preços na Dom Vicente Gramati. 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
1: Eu amo a Capinzal, são 8:36, gente. 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

0: Vamos lá, gente. São 8 horas com mais 40 minutos, 8 com 40. Estamos aqui num bate-papo bem bacana, bem família, com as meninas do Sicredi, a Monise Calderoli, que é gerente Sicredi do município de Ouro, e também a Letícia, que é gerente pessoa física e urbana. Estamos aqui conversando sobre assuntos aleatórios e muito bacanas, bem família, né, meninas? Bom dia, sejam bem-vindas. Como que você tá, Monise?
1: Bom dia, Marlon. Bom dia a todos os ouvintes da Capinzal FM. Um bom dia bem especial nessa sexta maravilhosa aos nossos associados que nos ouvem também através da Capinzal FM. Muito bom estar aqui, estamos muito felizes, né? Vim falar da nossa cooperativa é sempre muito bom, Marlon,
0: claro,
1: né? Trazer novidades, então, obrigada pelo espaço.
0: E uma sexta-feira linda como essa, não tem como a gente não estar feliz, não é mesmo?
1: Com certeza.
0: Tudo bem, Leti?
2: Bom dia, Marlon. Tudo bem com você, tudo bem. E um bom dia especial para os ouvintes, então, da Rádio Capinzal também, como a Moni falou, né? Para nós é uma alegria e uma gratidão muito grande estarmos aqui, né? Nessa sexta maravilhosa, depois de uma semana de tanta chuva aí, né?
0: De chuva.
2: Meu Deus do céu, é só aproveitar esse dia maravilhoso aí.
0: E agradecer, né?
2: E agradecer, gratidão sempre.
0: Exato. Letícia, vamos falar sobre seguro, né?
2: Vamos.
0: Quais são as modalidades que hoje o Sicredi oferece?
2: Isso, então assim, Marlon, para vocês saberem, nós temos um portfólio de seguro bem completo, né? Nós atendemos a todos os segmentos, a questão de seguro de vida, seguro de residência, seguro de carro, né? Mas hoje, em especial, a gente está aqui nesse momento para trazer, principalmente frente aos últimos acontecimentos, né? A gente vem de meses com muitas previsões, assim, que geram um desconforto,
0: exatamente,
2: geram preocupações.
0: Isso,
2: insegurança,
0: né?
2: Porque a gente não sabe o que vai vir pela frente. Então, falar um pouquinho do nosso seguro residencial, justamente para que numa situação negativa, de que realmente venha a se concretizar tudo que está sendo previsto, né? A gente espera que não, e que não aconteça em nenhuma região,
0: que
2: né?
0: Não aconteça.
2: Mas que se acontecer com a nossa, na região aqui onde a gente tem todos os nossos associados, né? Que os associados saibam que tem essa solução para contar com o Sicredi. E a gente está com alguns diferenciais, né? Então, a gente pede para que todo associado que ainda não tem a proteção aí do seu patrimônio, que busque a conversar com os seus gerentes de conta, busquem o pessoal da agência. Nós temos um time, tanto aqui como que a gente fala mais da nossa cidade, né? Capinzal e Ouro, né? A gente tem os times que são muito especializados para trazer as coberturas mais personalizadas e adequadas para a realidade de cada pessoa de forma individual, né? Para que nessa, se chegar a acontecer, pelo menos que fique um pouco tranquilo.
0: Exato.
2: Que um amparo financeiro nessa situação negativa, pelo menos vai
0: ter.
2: E
0: a gente trabalha tanto para ter as coisinhas da gente,
2: isso,
0: né? Precisa proteger, né?
2: E às vezes a gente não se preocupa, não olha para isso, né? A gente passa até, não é nem por maldade, passa despercebido. A gente é correria do dia a dia, às vezes a gente
0: Vai protelando, né?
2: Isso, exatamente. E aí a gente tem essa solução aí que ela está com um diferencial bem bacana, justamente porque o Sicredi olha para o associado pela realidade que ele está vivendo no momento. E como a gente tem essa situação, nós estamos com condições bem diferenciadas.

0: descontos bem arrojados e assim com seguro completo, para que se acontecer a pessoa possa pelo menos ficar tranquila que vai ter alguém lá para dar um suporte, que vai ter alguém para fazer todo o procedimento que for necessário. E assim, a preocupação sempre maior do Sicredi é olhar para o que é melhor para o nosso associado. Então, hoje, trazer isso, a gente faz o convite aqui para os nossos associados que estão ouvindo. E quem não é associado também fica, né, o convite. Ah, surgiu o interesse, quero saber como funciona. Busque nós lá, que a gente tem uma equipe que vai estar esperando de coração aberto e com café bem gostoso para receber todo mundo lá na agência.
1: E sobre o crédito consignado, hein?
0: Isso, também estamos com campanha agora até, desde agosto, agora até novembro, nós estamos com campanha com diferencial para o crédito consignado, né? O crédito consignado hoje... Ele traz uma diferença bem grande se for comparado com os demais créditos. E a cooperativa também olhou nesse momento de altas de Selic, né? Uhum. Nós estamos justamente com esse diferencial para que a pessoa, que geralmente chega essa época do ano, o pessoal está querendo fazer algum investimento, está querendo fazer a reforma lá da casa.
1: Pintar
0: até mesmo
1: a casa,
0: essas coisinhas que a gente...
1: Comprar alguma coisa.
0: Isso, fazer aqueles ajustes agora para chegar a final de ano e deixar tudo em ordem, né? Então, o consignado, ele está com essa diferenciação aí na taxa de juros. Ele contempla o segmento de INSS, contempla o servidor público, o servidor estadual. Então, também que busquem as agências, quem ainda não é associado também tem oportunidade de aderir a essa diferenciação, e faz diferença. A gente vem fazendo muito análise para diversos associados que já estão lá com a cooperativa atuando, e faz diferença, sim. E aí as pessoas não precisam deixar de fazer realizar seu sonho, por muitas vezes, fazer seu investimento.
1: Se privar de algumas compras que são importantes, né?
0: E também, Marlo, bem importante, tá? Quem já tem um consignado, bah, eu não tenho margem, estou com toda a minha capacidade aí comprometida. Nós viemos fazendo estudo de portabilidade, que por muitas vezes a portabilidade do crédito, ela é possível de ser feita. Eu posso mudar de uma instituição para outra com uma diferenciação na taxa de juros. Às vezes pode liberar margem, pode ter, então, muitas, muitas possibilidades. Então, fazer esse convite também, aproveitar essa oportunidade que é única que a cooperativa vem fazendo, também olhando para o que é melhor para o nosso associado.
1: Perfeito. Monize, depois do que a Leti falou, sobrou alguma coisa para a gente falar?
2: Aqui eu pensava, né? Que eu falo depois dessa bela explicação da Letícia.
1: Legal,
2: mas,
1: né,
2: restou uma coisa.
1: Diga.
2: Marlon, acho que a gente está aqui como cooperativa não só para oferecer um produto ou um serviço. Em vários momentos a Letícia enfatizou uma coisa muito importante que é nosso, né? Como cooperativa, como colaboradores da Sicredi Unistados, que é a valorização do nosso associado. Então aqui, o que eu quero trazer, né? O quanto nós somos uma instituição segura quando a gente traz para o nosso associado que não tem uma cotação padrão de seguro. Pelo contrário. Nós priorizamos por conversar com o associado, né, Letícia?
0: Isso mesmo.
2: Ouvir o associado, entender se aquela cobertura realmente vem de acordo com a necessidade que ele precisa. Para quê? Porque todo mundo, né, a gente fala assim do seguro. Quando a gente precisar, a gente quer utilizar e a gente quer que seja uma experiência muito positiva.
0: Isso mesmo.
2: E isso fala muito sobre a nossa cooperativa,
1: exato,
2: Marco.
1: Com toda a sua história, né?
2: Exatamente. 45 anos...
1: É credibilidade isso. É uma construção de muitas décadas, né?
2: Com certeza. Esse ano a gente já veio em vários momentos e tem feito nas mídias várias divulgações do quanto nós estamos orgulhosos da nossa caminhada como cooperativa. Nós fazemos parte. Eu quase 14 anos, Letícia.
0: 18 anos. Já de cooperativa.
1: Anos.
2: Então, a gente acho que tem muito para falar, assim, do
1: uma
2: quanto
1: caminhada linda,
2: a caminhada,
1: né,
2: é sólida, segura, estruturada, né, ética, transparente. E as pessoas na nossa cooperativa, elas estão sempre no centro, Marco. O associado e também a nossa equipe, né?
1: Com certeza. Me fale como é que está a agência do município de Ouro, Monize, por favor.
2: Então, hoje, falando um pouco, é importante, né, os ouvintes entenderem, nós estamos aí com quase 5 mil associados, né, Leti?
0: Isso.
2: Tivemos um crescimento bem significativo, nossas carteiras de produtos e serviços, né? A gente sabe que o país hoje vive um momento de dificuldade financeira também, né, Marlon? Isso reflete em tudo, né? Mas a gente, como não só como agência, mas como cooperativa, a gente tem sido bem seguro e bem estruturado e estamos alcançando um excelente resultado, tanto da agência quanto também da nossa cooperativa. Então, a gente vive um momento muito feliz.
1: Que bom.
2: Né? E com tudo isso, né, crescimento de pessoas, promoções de pessoas, né? Algumas outras seguem em transição de carreira, a gente abre oportunidade aí para esse ano para uma vaga na nossa agência.
1: Me conte que vaga é essa, hein, Monize?
2: Então, primeiro acho que antes da vaga, né, Marlon, sempre enfatizar aí o tamanho da nossa cooperativa. Nós somos,
1: ótimo,
2: olhando para o sistema Sicredi hoje, a nossa cooperativa Sicredi Unistados, ela está em oitavo lugar. Né? Então, quando a gente fala sistema Sicredi, a gente fala do país todo. Né? Então, é um bom indicador. Quando a gente olha as cooperativas de crédito do Brasil, a nossa cooperativa está em 12º lugar. Então, acho que é isso, é trazer e enfatizar para quem nos ouve, tanto o associado, para se sentir seguro em relação a ser associado do Sicredi, quanto quem gostaria de iniciar, talvez, a sua carreira na nossa cooperativa. Claro. Porque tem mais uma coisa. É. Até então, nós somos a melhor instituição financeira cooperativa do Brasil para se trabalhar. Então, acho que isso também traz muito, não é só sobre a vaga,
1: né? É um motivo a mais para fazer parte dessa família, né?
2: É um motivo a mais. Hoje, na nossa agência, então, nós estamos com uma vaga para a Caixa.
1: Uhum.
2: E ela se encerra hoje.
1: Último dia.
2: Último dia, dia 2 de outubro. Sei que a Capinzal está divulgando.
1: Sim, estamos sim.
2: Está nos apoiando aí alguns dias já. A gente agradece essa oportunidade, esse apoio. Mas é uma vaga que já me perguntaram várias vezes. Quais são os requisitos? Uhum. O que precisa? Acho que, em primeiro lugar, precisa acreditar no cooperativismo. Porque, afinal de contas, nós somos uma instituição financeira cooperativa. E nós, como colaboradores da Sicredi Unistados, nós entendemos que, sim, fazemos parte de uma instituição financeira, mas cooperativa.
1: Uhum.
2: E isso fala muito sobre os nossos valores, sobre a nossa ética, sobre o nosso posicionamento na comunidade, no nosso dia a dia. Então, assim, Marlon, a gente tem soluções financeiras, tem produtos, a Leite trouxe alguns aqui, muito bem trazidos, mas também o nosso impacto local é o que nos direciona, é a nossa bússola. O que nós fazemos de diferente no nosso município de Capinzal, no
1: uma
2: município de Ouro?
1: Uma questão de vocação, né?
2: É, a nossa participação na comunidade, que impacto local a gente traz. Então tem que ser uma pessoa, em primeiro lugar, que acredita em tudo isso.
1: No cooperativismo, né?
2: Exatamente.
1: Como é que faz para se inscrever, para ter todo o acesso a todos esses requisitos que são solicitados?
2: Exatamente. Todos os requisitos, eles estão bem explícitos na vaga, né? Então, quem nos ouve, acho que a primeira dica. Quem não segue o Instagram da Sicredi Unistados, né?
1: Segue
2: deixa
1: lá.
2: A dica para seguir, porque é através do canal da Sicredi Unistados no Instagram que nós divulgamos as vagas, né?
1: Ótimo.
2: Então, o primeiro passo é esse. Na vaga, no link da, no Instagram da cooperativa, existe um link que é na plataforma da GUP, tá? Colocando no Google também, GUP já vai buscar aí a plataforma. A pessoa vai se cadastrar e vai cadastrar o seu currículo e vai acompanhar também o processo da vaga, tá? E então vai ter acesso também a todos os diferenciais, as qualificações necessárias. E aqui, eu acho que também trazer para vocês, ouvintes, né? Não é nada muito além, né, do que se busca no mínimo, ensino superior completo em andamento, né? Preferencialmente residir em Ouro, mas não é algo que desclassifique residir em outro local.
1: Certo.
2: Então é muito nesse sentido. E também vai ter acesso a uma gama de benefícios para ser colaborador de Sicredi.
1: Os vencimentos,
2: exatamente,
1: os benefícios, enfim, é bacana demais.
2: Então vamos
1: demais,
2: lá, vou citar só alguns aqui.
1: Está explícito isso.
2: Previdência,
1: lá.
2: Auxílio educação, a gente tem as gratificações semestrais, participação em resultado da cooperativa, entre tantos outros que estão descritos lá, que vale a pena tirar um minutinho para olhar, né?
1: Com certeza. Serão muitos os candidatos, tenho certeza disso, né? Meninas, feliz pela presença de vocês. Venham outras vezes para falar um pouco mais sobre Sicredi, tá bom?
2: Com certeza.
1: Obrigado e um bom fim de semana para ti, Monize.
2: Obrigada, Marlon. Obrigada a todos os ouvintes. Sempre muito bom estar aqui. E obrigada pelo apoio e um excelente final de semana.
1: Vocês são de casa. Leite, muito obrigado também pela presença.
0: A gente que
1: aqui,
0: agradece, tá? A oportunidade e desejei para todos um bom final de semana.
1: Muito obrigado. Conversei então com as meninas do Sicredi, trazendo então essas orientações importantes sobre seguros, sobre crédito consignado, sobre a estrutura da cooperativa e essa vaga de caixa que está aberta e hoje é o último prazo para você se inscrever. Agora 8:52.
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0: bem. Vamos lá, são 8h54. 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
0: Faltando um minuto e meio para fecharmos esta primeira hora, vamos trazendo então participação do ouvinte aqui na manhã da 102.3. Agora sim.
7: Que eu me cadastro no ranchão.
0: Bom dia.
7: É a Márcia Lazarinha.
0: Oi, Márcia, tudo bem com você?
8: Dia,
0: bom
8: Mara,
0: dia.
8: Tudo bem?
0: Bem.
8: Bom dia, Terezinha.
0: Maria. Oi, dona Tere, tudo bem com a senhora?
8: Branchando pro. Uhum. Tudo de bom pra você.
0: Pra senhora um também, obrigado, hein?
9: Ô, Marco.
0: Opa, vai estar, Evandro?
9: Eu vou te agradecer, eu vou te capinzar.
0: Certo.
9: Sextou, né?
0: Graças a Deus.
6: Manda a música pra quem estiver ouvindo,
0: sol, né?
6: Chupando o chão do prune.
0: A próxima,
6: tudo
0: tá?
6: Tudo bom, bom final de semana pra vocês.
0: Pra ti também,
9: bom
0: amigão.
9: Bom dia, Marlo, tudo bem? Sou Carmen Trevisan de Abreu, gostaria de participar do sorteio do Aranchão.
0: Tudo bem, Carmen,
9: um
0: abraço.
9: Bom final de semana.
0: Pra senhora também, muito obrigado.
10: Bom dia, Marlo.
0: Bom dia, seu Ivo.
10: Bonita mensagem.
0: O senhor gostou?
10: Vamos viver o presente agradecendo a Deus.
0: Principalmente isso, né?
10: Que o amanhã...
0: A gente não
10: pertence
0: sabe.
10: Pertence,
0: né?
10: A ele.
0: Exatamente, o senhor tem
10: bonita
0: razão.
10: Bonita tua reflexão.
0: Que bom mesmo.
10: Tá bom?
0: Uhum. Gratidão.
10: Basta nós aí no ranchão do Proner.
0: Uhum.
10: Ivo da Costa e Jandira da Costa.
0: Perfeito, seu Ivo.
10: Um abraço, Ivo. Uma bela sexta-feira.
0: Pro senhor também, pra família toda aí de Catanduvas, tá? Tem mais participação? Fechou o caixa? 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
1: 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Capinzal. O motociclista Alisson de Freitas, de 29 anos, morreu após se envolver numa colisão com um caminhão na tarde de ontem no contorno viário em Capinzal. Morador do loteamento Parisotto, ele foi socorrido em estado gravíssimo e encaminhado ao Hospital Nossa Senhora das Dores. Segundo a equipe médica, Alisson sofreu politraumatismo, hemorragia intensa e parada cardiorrespiratória. Os médicos fizeram vários esforços, mas o rapaz não resistiu e foi a óbito. O corpo foi encaminhado para Goioxim, Paraná, onde será velado e sepultado na terra natal e onde reside o seu pai. Capinzal. A Polícia Militar de Capinzal terá esquema especial de segurança para as eleições do próximo domingo, com presença nos locais de votação e durante a apuração. O comandante da 2ª Companhia, Major Vilmar Rosa, orienta os eleitores sobre as regras. Segundo ele, é permitida a manifestação individual e silenciosa, mas são proibidas aglomerações e distribuição de materiais de campanha. Em Santa Catarina, não há a lei seca eleitoral, embora a Polícia Militar recomende evitar o consumo excessivo de álcool. São Paulo e Santos se enfrentam nesta sexta às 20 horas no Morumbis, em partida atrasada pela 21ª rodada do Brasileirão. O São Paulo busca vitória para se afastar ainda mais da zona do rebaixamento e entrar na disputa por uma vaga na Libertadores. Já o Santos vive boa fase com 5 vitórias e um empate nos últimos 6 jogos e ocupa a 8ª posição. Capinzal. 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
1: 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Vamos lá, gente, são 9 horas com mais 11 minutos. 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

0: Eu amo a Capinzão FM, essa rádio que é feita pra você, linda demais, com Rio Negro e Solimões, saudade de ex. Vem com a gente, amanhã 102 já está na sua segunda hora, levando muita alegria, muita descontração, muito alto astral pra todos vocês. Tem participação do ouvinte aqui na manhã 102.3.
1: Bom dia.
0: Bom dia, dona Noelia.
1: Hoje dá vontade de mexer com tudo um pouco.
0: É verdade, né?
1: Um dia tão bonito, um exatamente. Dia tão
0: solarado. É isso aí.
1: Eu sou a Noemi Ferrari, eu quero participar também do Ranchão.
0: Claro, muito obrigado, dona Noemi. Para a senhora também, tá? Ó, o seu Manuel, quer ver? Ó? Vou contar um do seu
2: dia,
0: Manuel.
2: Marlo.
0: Bom dia.
2: Marlon, eu quero participar do Ranchão.
0: Uhum.
2: E no mais, tudo de bom pra
0: graças
2: ti e pra todos. Um abraço.
0: Um abraço pro senhor. Você consegue parar aqui e pausar? Pausa, por gentileza. Ontem nós tivemos o encontro dos idosos do município de Ouro, né? Em homenagem ao Dia da Pessoa Idosa. E tinha umas atividades lá, umas gincanas, né? E o seu Manuel, com seus 80 e tanto, tava dando umas corridinhas lá, rapaz. É, tinha que... Era aquela prova que se leva... É a prova do ovo que você leva na colher, né? Só que era uma bolinha de pingue-pongue, né? Então tinha que ir até um canto da quadra e voltar. E o seu Manuel fez umas quantas voltas lá. Oi, seu Manuel, tá com mais vitalidade que tudo nós junto aqui da rádio, hein? Um abraço pro senhor e para todos que estavam lá ontem no evento dos idosos do município de Ouro. Por gentileza, as demais participações, Mauro, vamos lá.
3: Bom dia,
0: Mauro. Bom dia. Tá
3: certo.
0: Ô, Lídia.
3: Vai lá, guri. Escreva aí no Ranchão da Capinzal.
0: Certo, anotei aqui, tá, guri?
4: Bom dia, Marla. Um
0: bom dia.
4: No Ranchão da Capinzal. Uhum. Cadastra eu e o Davi aqui do lado.
0: Certo. Um abraço. Abraço, família. Obrigado.
4: Bom dia, Marlon. Tudo
0: bom
4: bem?
0: Dia.
4: Marlon, me cadastra ali no Ranchão ali do mercado ali.
0: Certo, anotei.
4: Cadastra aqui a Marta Nelo, né? O Antony, Miguel, uhum. A Cauane Luiz, o Cauê Luiz e o Valdecir Luiz. Todos ali pro Ranchão ali do mercado ali.
0: Anotei.
5: Bom dia,
0: Malu, bom dia. Tia Ivania da Silva,
5: estamos na escuta aí, eu queria participar do Ranchão do Prune aí.
0: Eu anotei, tá?
5: Põe o João Francisco também, Malu, e a mensagem muito bonita,
0: que
5: viu?
0: Que bom que o senhor gostou.
5: E uma boa sexta-feira e tudo que é de bom aí, um abraço.
0: Para todos nós, né? Obrigado, seu Ivania, brigadão, hein? Vamos lá, deixa eu mandar um bom dia bem especial aqui, quem está participando com a gente, a prof. Eliane Rosa Garcia, um abraço para ela e para toda a família, para o Nilson, a Isadora, o Nicolas, o Áureo, enfim, toda a família, gratidão. A senhora gostou da mensagem, ela é bonita, ela é verdadeira, né? Um abraço para a senhora prof. Eliane, brigadão, hein? Agora 9:17.
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0: Eu amo a Capinzal, são 9:26. 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
0: Vamos lá, gente, são 9:27, 9:27, você está com a Capinzão FM, essa rádio que é feita pra você. Ravanelli, senta aqui do meu lado, maior salário sempre nessa cadeira primeira aqui, tá? Tô aqui com o Diego Bareta, tô aqui com o Ivanir Ravanelli, que fazem parte da diretoria do Conselho do Pinheiro Baixo, e o Jorge Solti também está ao meu lado para nos auxiliar, então, nesse bate-papo. Nós tivemos a festa em honra à Nossa Senhora do Rosário no último final de semana, que foi um sucesso, muita gente, casa cheíssima, a gente viu pelas imagens aéreas, imagens de dentro do salão, de fora do salão, e aqui nós vamos fazer a divulgação então desta ação entre amigos, dos ganhadores da ação entre amigos. É isso, né, Diego? Bom dia.
20: Isso aí, obrigado. Bom dia, Marlon, bom dia a todos os ouvintes da Rádio Capinzal, Jorginho, Douglas, enfim, a todos, o Ravanelli que está aqui nos acompanhando. Na verdade, então, no domingo a gente teve então a grandiosa festa e a gente fez o sorteio durante o matinê, no intervalo da banda Passarela para a banda Nave Som, a gente fez o sorteio dos números da nossa colaboração espontânea. Só que no momento do sorteio nós tivemos a questão do vendaval que teve dando... O pessoal já acompanhou durante as mídias, que deu todo o transtorno. Então a gente, mesmo assim, a gente fez o sorteio com o pessoal acompanhando, né, os números. Só que dos 5 números sorteados, que era do primeiro prêmio, que era R$ 4.000, R$ 3.000, R$ 2.000, R$ 1.500, somente o valor de R$ 500, o quinto prêmio, teve o número vendido.
0: Os demais não.
20: Então a gente fez uma solicitação na quarta-feira juntamente com a Marinesca, que na terça-noite a gente fez a reunião, procurou os nomes, então automaticamente só tínhamos um vendido, para a gente fazer o sorteio aqui na rádio para então estar distribuindo esses números.
0: Perfeito.
20: Então o número sorteado no domingo, o número 1.059 do quinto prêmio, ele saiu. O número 9.775 não saiu, O número 4.158 não saiu. O número 2.439 também não saiu vendido.
0: Certo.
20: E o número 2.359 também não foi vendido. Então a gente fez o sorteio somente do quinto prêmio, que automaticamente tinha sido vendido, e a gente fez os outros agora pela manhã aqui nos estúdios da rádio.
0: Perfeito. Ravanelli, se quer o craque lá do Belo Horizonte, chega mais perto aqui para dizer como é que foi a festa, tchau. Bom dia, tudo certo?
19: Bom dia, tudo certo. Ah, foi um sucesso, foi muita gente casa estranha cheia, né? De longe, né?
0: Uhum.
19: Que a gente nunca viu no lugar. Foi...
0: É um reencontro de famílias também,
19: isso,
0: né?
19: Isso, é bastante gente que vem, volta no lugar, né? Gente de longe, que veio de lá do litoral, vieram pra festa
0: matar
19: nossa.
0: Matar a saudade de vocês aí é bom, né?
19: É, muito
0: bom. E que venham tantas outras, né?
19: É.
0: Perfeito. Jorge Sorte está aqui ao meu lado também. Jorginho,
21: correto,
0: tudo certo?
21: Bom dia, tudo
0: bom
21: certo.
0: Bom dia, graças
21: bem,
0: a Deus.
21: Nós tivemos o prazer agora há pouco, juntamente com o Diego e com o Ravanelli, também o Douglas, de fazer o sorteio, então, desses outros quatro números, né?
0: Certo.
21: O prêmio de R$1.000, o de R$2.000, o de R$3.000 e o de R$4.000. Eu já tenho os ganhadores. Vou passar rapidão aqui.
0: Por favor.
21: Os números que foram sorteados, então. No quarto prêmio, o prêmio de R$1.000, saiu para o João Carlos da Silva, da Vila 7 de Julho, aqui de Capinzão.
0: Nosso ouvinte.
21: O final do telefone do João é 9247.
0: Fechou.
21: Ele levou R$1.000, então.
0: Isso aí.
21: Terceiro prêmio, R$2.000 para o Jatir Pilate, do bairro Clã Nubim, funcionário da Prefeitura do município de Ouro, né? Final do telefone 2880. Do município de Ouro. Os R$3.000 que foi o prêmio, então, do segundo prêmio para o Wesley Escopel, do distrito de Santa Lúcia, interior também do município de Ouro, 2955. E o primeiro prêmio, que foi R$4.000.
0: Esse fui eu.
21: Não.
0: Não? Que pena, que pecado.
21: Também para o município de Ouro.
0: Oh, yeah.
21: Linha Vitória.
0: Ah.
21: Leonardo Sabenhago.
0: Que é um dos coordenadores da Capela da Linha Vitória.
21: Um dos coordenadores da Capela da Linha Vitória, que tem o final do telefone, então, 1065. E para você ter uma ideia, nós temos o Globo aqui, né?
0: Uhum.
21: E também os números aqui que foram sorteados. É uma sistemática bem diferente, porque primeiro tu sorteia a unidade,
0: certo.
21: Depois a dezena, a centena e a milhar. Então, nós tivemos agora pela manhã, fizemos o sorteio aqui juntamente com na sala de reuniões.
0: Está tudo
21: aí.
0: Registrado também.
21: Tudo
0: né?
21: Registrado, tudo beleza, está tudo certinho. E foi a maior lisura possível, né?
0: Exatamente.
21: Então, também os premiados, né? Só repetindo rapidinho.
0: Claro.
21: O João Carlos da Silva, o Jatir Pilate, o Wesley Escopel e o Leonardo Sabenhago.
0: Perfeito. Sim. Os ganhadores, como fazem para retirar, então, o boró?
20: A gente faz o convite a eles, se eles optarem, a gente vai entrar em contato pelo telefone, né? Se eles quiserem nos prestigiar dia 24 de outubro, a gente vai ter a celebração da nossa festa com quem trabalhou. Então, a comunidade, a coordenação, toda a comunidade organiza para quem esteve auxiliando nos trabalhos da festa, a gente vai fazer, então, o almoço dos trabalhadores. Se eles optarem a estar buscando o prêmio nesse dia, a gente ficaria muito contente. Ao então, a gente vai entrar em contato e a gente faz a entrega automaticamente. Eles podem vir até a comunidade buscar, ou se a gente precisa levar, a gente leva também tranquilamente. Lembrando, Jorginho, só para completar, os números de R$1.000 saiu por o número 0742, ou seja, 742.
0: Certo.
20: O Jatir Pilate, o segundo prêmio, saiu com o número 1.270. O Wesley saiu com o número 1.399. E nós tivemos o sorteio da primeira vez dos R$4.000,
21: certo,
20: não saiu
21: não
20: também.
21: Saiu, não
20: aí
21: saiu.
20: A gente fez mais uma vez o sorteio no 4.726, que aí foi o Leonardo Felizardo. E só para colaborar, não sei se auxilia, o número 53, o bloco número 53, o qual saiu o primeiro prêmio para a Eloá, foi vendido, quem comercializou o bloquinho, que ajudou, colaborou com a comunidade, foi
0: também
20: o senhor Darcy Ventes.
0: Certo.
20: Tá certo. O quarto prêmio, quem esteve colaborando com a gente, foi a comunidade da Vila 7 de Julho. Seu Carvalho.
0: Certo.
20: A gente troca sempre, a gente se ajuda, nós vendemos para ele, eles vendem para a gente.
0: Importante isso aí, né?
20: O terceiro prêmio, comercializado pelo Jatir Pilate, do bairro Clã Nubim, foi ele que comercializou, comprou um número
0: e ganhou.
20: E foi o Felizardo.
0: Viu?
20: E engraçado, e até engraçado dizer, mas o primeiro prêmio foi vendido pelo seu Danimar Brandini, agora da nova coordenação da comunidade da Vitória. E nesse bloco que ele comercializou, saiu o primeiro e o segundo prêmio. Então, com o primeiro.
0: Quente, hein?
20: O segundo prêmio com 1.399. e o primeiro prêmio com 4.726. Então, o Dani Marco.
0: Se quiser passar também os números da Mega Sena, né? A gente pode
20: seria importante, né?
21: Já pode deixar então, mais ou menos alinhavado, né?
20: No bloco número 70, vendido pelo Dani Mar, saíram o primeiro e o segundo lugar.
0: Que beleza. É hora de agradecer, né?
20: Somente agradecer, exatamente. E primeiramente, eu gostaria de em nome da coordenação, aqui está o Ravanelli, agradecer a todos que colaboraram, que auxiliaram a gente. Desde ir lá juntar aquele lixo que estava lá atrapalhando, que quando a gente passa, às vezes aquele que era responsável passou e não viu, para deixar tudo organizado. Aquele que trouxe uma banca que estava no lugar, botou lá para o pessoal sentar e almoçar. Aquele que entendeu o transtorno que é você organizar uma festa e às vezes ter falta de lugares para aquele, tipo, que eu já almocei, dar um espaço para outro almoçar, esperar um pouquinho. Nós tivemos a festa com comercialização de 1.200 quilos de carne, bastante gente para a nossa estrutura. É uma estrutura importante. E agradecer às comunidades do Pinheiro do Meio, da linha Caçador e da linha Mambuca, na Ipira, que auxiliaram e emprestaram para a gente a estrutura de mesas e bancos. Enfim, a todos que colaboraram, venderam a nossa colaboração espontânea. As mídias, pela questão de divulgação, é importante também a gente fazer esse agradecimento. A todas, a sociedade que nos auxiliou de uma forma ou de outra e que a gente, às vezes, agora também esquece de estar mencionando. Mas, enfim, a nossa festa, como o Ravanelli falou, foi um encontro de uma celebração de várias regiões. Nós tivemos gente do litoral, lá de São Miguel do Oeste, nós tivemos o encontro dos nossos ex-ministros, 11 ministros sendo homenageados que pela nossa comunidade. Né? Então, assim, foi um espaço de confraternização. É um espaço de alegria e esperamos que todos foram servidos da melhor forma possível. Tirando o final da festa, nossa intempérie, graças a Deus a gente pensou há dias atrás em estar locando um gerador para continuar a festa e também para o pessoal, para o público que estava lá, conseguir continuar a estar ali. Nós tivemos essa possibilidade que a questão do vendaval deu esse atrapalho no final. Mas automaticamente a festa foi um sucesso.
0: As pessoas entendem isso também,
20: Nos próximos dias a gente estará divulgando também a questão dos rendimentos. Enfim, estamos terminando de fazer os pagamentos de todas as situações ainda que faltam ainda estarmos pagando para fechar o balanço e aí a gente divulgar e celebrar junto com a comunidade também e agradecendo a eles também pelo empenho e a sociedade por ter participado junto com a gente.
0: Perfeito, obrigado. Ravanelli, seus complementos também, por favor.
19: Nós também gostaríamos de agradecer as empresas que emprestaram as baracas para a gente. Teve danos, a gente vai atrás, vamos consertar, vamos ver que pode ser feito da melhor forma. E agradecer a comunidade em geral, né? Que isso não é a diretoria que faz uma festa, é a comunidade inteira. Aí, os nossos agradecimentos a todos.
0: Justo. E que venha 2027, né?
19: Ah, com certeza.
0: Obrigado, gente, viu?
20: Valeu, Marlon. Obrigado pelo espaço, em nome do Marlon, do Jorginho, todo o pessoal da rádio, obrigado pelo espaço da gente estar também fazendo essa divulgação dessa nossa colaboração espontânea, porque quer queira, quer não, o ato mais justo, e eu acredito que da maior lisura possível é dessa forma.
0: Transparência.
20: Transparência, né? Eu acho que aí não fica nenhum quê dizendo, esse foi esse. Eu acho que é muito importante isso, todo mundo acompanhou e presenciou a maior lisura na questão da distribuição dos prêmios. Obrigado, Marlon, obrigado à rádio, enfim, a todos que nos acompanharam e nos ajudaram.
0: Perfeito. Seu Jorge, muito obrigado também.
21: Valeu.
0: E que venham outras tantas festas.
21: Que venham outras tantas festas. Com certeza estaremos lá.
0: Obrigado, Jorge Sondi. Obrigado, Ravanelli. Obrigado, Diego. E a todos que estão acompanhando a 102. Douglas está fazendo o registro aqui também. Tudo isso vai para as redes sociais para que você tenha também essas informações importantes. São 9h38, as informações de Brasília com o correspondente Paulo Otaran.

0: 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Sem rádio e TV e fora do principal debate público, os principais adversários da corrida eleitoral foram duelar na internet. Paulo Taran.
1: Os dois principais postulantes à cadeira presidencial nas eleições deste domingo não conseguiram duelar no debate da televisão, mas foram para as redes sociais trocar farpas e repassar suas últimas mensagens dentro do prazo legal. No canal do YouTube Flow, o presidente Lula, que concorre à reeleição, foi questionado sobre a lobista Roberta Luxinger e o seu filho, Fábio Luiz Ululinha. Investigações da Polícia Federal apontam que os dois atuaram juntos na facilitação e realização de negócios do governo com a iniciativa privada. Apesar de fotos, mensagens trocadas entre a empresária e assessoria do filho do presidente, das inúmeras recomendações a colaboradores da residência, que era ocupada por ambos como ponto de negócio, e imagens que circularam com a lobista abraçada ao presidente Lula, ele voltou a dizer que não a conhece e tratou de novamente desqualificá-la.
2: Eu não conheço essa Roberta. Nunca tive com essa Roberta. Posso ter tirado foto com ela como eu tiro de 1 milhão de pessoas. Acho que ninguém tira mais foto do que eu nesse mundo. Agora, pelo que eu sei, ela é uma pilantra muito grande. Ela muito se assemelha ao Vocário, porque o Vocário conseguiu enganar um monte de gente. E ela também parece que enganou um monte de gente. Deve ser o Vocário feminino, porque ela conseguiu passar por muita gente, conversar com muita gente. E pelo que eu sei de conversa no celular, mente muito. Ela chegou e disse o seguinte: Lula me ofereceu o cargo que eu queria no governo. Isso é frota de malandro.
1: Num dos canais do UOL e se dirigindo a sectas do seu entorno, o presidenciável Flávio Bolsonaro disse que o país viveu uma noite de vergonha, com o debate sendo impedido de acontecer por conta de mudanças em regras determinadas por amigos do presidente Lula no STF e no TSE.
3: Se você estava pensando em não votar, compareça e vá votar no domingo. Se você está pensando em votar em algum outro candidato, que são os meus concorrentes contra o Lula, porque todas as candidaturas, gente, são colocadas contra o governo que está no exercício. A única candidatura que pode superar o Lula, o momento é esse de demonstrar indignação. Vocês estão vendo o que está acontecendo em todo o Brasil.
1: As trocas de farpa foram as últimas manifestações em público dos candidatos dentro das regras eleitorais. A partir de agora, passeatas, comícios e manifestações ao ar livre são proibidas. A realização delas burla a lei e será considerado crime eleitoral. A panfletagem e o corpo a corpo estão preservados, inclusive no dia das eleições, no domingo. De Brasília, Paulo Otaran.
4: Ok, obrigado, Otaran.
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1: FM. Vem comigo, gente. Manhã da 102.3, na sua segunda hora, no oferecimento sempre do Pesque Pague Pasquale Dorini Supermercado, Auto Elite Capinzal Estilo Joias, Mercado de Tecidos Leão, Cressol, Farmácias Medifarma, Oral Unique Capinzal, Multimóveis e também da Ouro Luz Acabamentos. Daqui a pouco nós temos mais Marinês trazendo o Detona Preços direto do Proner Supermercado para deixar o seu dia muito mais especial e econômico.
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1: Tempo bom com céu azul e sol em todo o meio oeste de Santa Catarina. Já estamos com 16 graus e temperatura. 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
1: 10 da manhã em ponto, 10 da manhã, e assim nós vamos finalizando a nossa hora 2 para Pesque, Pague Pasquale, Dorini Supermercado, Auto Elite, Estilo Joias, Mercado de Tecidos Leão, Cressol, Farmácias Medifarma, Ora Unique, Capinzal Multimóveis e também da Ouro Luz Acabamentos. Nós fazemos o câmbio de trilha e nós vamos para Experiência de Deus com o Padre Reginaldo Manzotti até às 11 no oferecimento da Casa Barraquinha Atacadão das Frutas, SAS com Construções e Acabamentos, Farmácias São João, Oral Unique, Capinzal, em nome também do Empório Cia da Saúde, Credilaus, Agência de Crédito e Via Atacadista, tudo isso é economia. Conto com a sua participação pelo 3555-1333, pelo 98815-6435, a novena dos Santos Arcanjos. Padre chegou, evangelizar é preciso. Vamos lá, 10 horas com mais um minuto, 10 e 1, gente. 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Agora sim, o padre está aí. 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
15: No seu quintal, aspergir e beber desta água, lembrando-nos que somos batizados e somos de Cristo. Primeira sexta-feira do mês, vamos juntos dizer: Sagrado Coração de Jesus, eu confio, eu espero em vós. Dai-nos, Senhor, um coração manso e humilde, a semelhança do vosso. Também hoje nós celebramos os Santos Anjos da Guarda. Você celebra, e eu também, o nosso Anjo da Guarda. Anjo da Guarda, guiai-nos, iluminai-nos. Quero saudar a todos, a partir da Rádio Evangelizar, de onde tudo começa, as rádios irmãs, cujos nomes cito neste momento. Saúde a você pela TV Evangelizar, sinal digital em todo o país, em várias cidades, canal aberto, pelo YouTube Padre Manzotti Oficial, pelo aplicativo da Associação Evangelizar é Preciso e todas as plataformas digitais. Repito, primeira sexta-feira do mês, bênção da água e do sal. Lembre seus amigos, suas amigas. Sagrado Coração de Jesus, hoje também dia dos Santos Anjos da Guarda. Em nome do Pai, do Filho e do Espírito Santo. Amém. Naquela hora, os discípulos aproximaram-se de Jesus e perguntaram: quem é o maior no reino dos céus? Jesus chamou uma criança, colocou-a no meio deles e disse: em verdade eu vos digo, se não vos converterdes e não vos tornardes como criança, não entrareis no reino dos céus. Quem se faz pequeno como esta criança, esse é maior no reino dos céus. E quem recebe meu nome uma criança como esta, é a mim que recebe. Não desprezeis nenhum desses pequeninos, pois eu vos digo que os seus anjos no céu veem sem cessar a face do meu Pai que está nos céus. maior no reino dos céus? Uma pergunta baseada na lógica humana e uma resposta dada na lógica de Deus. Uma criança no meio deles e disse: se não vos converterdes, se não vos tornardes como uma criança, não entrareis no reino dos céus. O texto vale para nós: quem se faz pequeno como esta criança é maior no reino dos céus. Não desprezeis nenhum destes pequeninos, pois eu vos digo que os seus anjos, os pequeninos, os seus anjos, vêm se censar a face do meu Pai que está nos céus. Senhor, nós queremos pedir hoje, na primeira sexta-feira do mês, e colocar no teu sagrado coração todas as necessidades do mundo, todas as necessidades dos países em guerra, das mortes sem sentido. Queremos colocar o Brasil às vésperas da eleição. Queremos colocar as intenções da Igreja, do Santo Padre, o Papa. Queremos colocar as nossas próprias intenções. E vamos agora, com simplicidade, fazer-nos como crianças, como os pequeninos, e clamar que nossos santos anjos da guarda nos proteja. Reze comigo, com simplicidade: Santo Anjo do Senhor, meu zeloso guardador, se a ti me confiou a piedade divina, me rege, me guarde, me governe, me ilumine. Amém. E nós vamos rezar de novo. E não pense que os anjos da guarda nos abandonam quando crescemos. É uma visão equivocada. Falaremos disso depois. Então, seja simples agora e apenas reze. Santo anjo do Senhor, meu zeloso guardador, se a ti me confiou, se a ti me confiou a piedade divina, sempre me rege, me guarde, me governe, me ilumine. Amém. Santo anjo do Senhor, me guie nos passos, sussurre nos meus ouvidos a vontade de Deus. Santo anjo da guarda, me tire do caminho que não é de Deus, me inspire as coisas de Deus. Santo anjo do Senhor, vim em meu auxílio na caminhada desta vida e jamais me deixe sozinho. Santo anjo do Senhor, eu peço com muita humildade, com coração confiante, mas como as crianças e os pequeninos, diante do evangelho que foi proclamado, me ajude na conversão, Santo anjo do Senhor. Santo anjo do Senhor, me ajude a escutar a palavra de Deus. Santo anjo do Senhor, me ajude a entrar no reino dos céus. Santo anjo do Senhor, olhai pelas crianças, olhai pelos jovens, Santo anjo do Senhor, olhai pelos adultos, e Santo anjo do Senhor, olhai pelos idosos, durante toda a travessia nesta vida. Santo anjo do Senhor, caminhe comigo. Amém. Só começamos. E hoje um dia muito delicado e ao mesmo tempo um dia bom de celebrar no coração de Jesus e os santos anjos do Senhor. Voltamos já. Volte comigo.

0: 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Estou aguardando a sua participação pelo 3555-1333, pelo 988-1564-35, a novena dos Santos Arcanjos. 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
1: Hoje, às 19 horas, você poderá rever, acompanhar a procissão, a via sacra, as Santas Chagas Dolorosas. Portanto, não esqueça, você também tem toda a festa das Santas Chagas no YouTube Padre Manzotti. Nós estamos lá também com todos os momentos. 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Quero lembrar que amanhã eu estarei celebrando o terceiro dia do Tríduo de São Francisco de Assis, e convido todos ali da região, o Santuário Curitiba, região metropolitana, Santuário São Francisco de Assis, às 18 horas. Celebrarei no Santuário São Francisco de Assis e no Xaxim. E convido todos, transmissão pela TV Evangelizar, YouTube, Padre Manzotti. José Ronaldo, que a paz de Jesus esteja com você.
2: Amém, Padre, sua bênção.
1: Deus o abençoe. De onde você fala?
2: Eu falo de Mogi Guaçu, São Paulo.
1: Mogi Guaçu, São Paulo. E como é que você me acompanha?
2: Padre, quando eu tô no serviço, pelo aplicativo. E quando eu tô em casa, pela TV.
1: Opa, meu abraço, então, pelo aplicativo da Obra Evangelizar. E convido a todos, baixe o aplicativo no seu celular. É gratuito e você tem a liturgia do dia. E também pela parabólica digital. Diga lá, José Ronaldo.
2: Padre, eu tô ligando para contar um testemunho e pedido de oração.
1: Conte.
2: Padre, em 2024, a minha esposa, a gente tentou o dom da gravidez, né?
1: Sim.
2: E tipo assim, aí ela parou de tomar os remédios e a gente foi tentar. E depois, durante 3-4 meses, ela não... Ela fazia os testes e não dava que ela estava grávida, né?
1: Sim.
2: Aí a gente sempre pedindo para Deus, para Deus abençoar a gente. Daí ela foi no médico e o médico chegou e falou para ela que era impossível dela engravidar.
1: Pois não.
2: Porque ela tinha microcisto, né, no ovário. Sim. Daí ela se desesperou, me ligou pedindo. Aí ela falou para mim assim, amor, pede para Deus, porque o médico falou que eu era impossível de engravidar.
1: Pois não.
2: Aí eu falei assim, meu Deus, vamos ver se eu tenho crédito, né? Porque é uma ligação muito, né, padre? A gente tem que ter crédito com Deus, né?
1: Deus é amor, filho, mas vai lá, gostei da sua colocação.
2: Aí eu pedi pra Deus, né? Pedi pra Deus confirmar pra gente, né? Daí durante aquele ano, né? Aí quando foi em novembro, na novena de Nossa Senhora das Graças, né? Resumindo, né, padre, pra não tomar muito tempo. Na novena de Nossa Senhora das Graças, um dia da novena, eu tinha pedido para Deus, falei, Deus, Nossa Senhora, intercede por nós, né, que a minha esposa tenha a graça da gravidez, né?
1: Claro.
2: Aí naquele dia, eu trabalhando, né, que eu trabalho com máquina.
1: Sim.
2: Aí eu almocei e fui tirar o quilo, né, da tarde, né, da hora do almoço.
1: Foi tirar o quê?
2: Aí eu fui tirar o quilo, assim, fui tirar um cochilo, né? Quando eu acordei, com aquele cheiro forte de rosa dentro da máquina.
1: Olha.
2: Aquele
1: aí.
2: Cheiro muito forte, assim, sabe, de rosa. Aí eu comecei a chorar e agradecendo a Nossa Senhora, né, que tinha intercedido por nós, né?
1: Que lindo.
2: Aí eu falei assim, é a nossa graça que Nossa Senhora tá confirmando, né?
1: Certo.
2: Aí quando foi no outro dia que o Senhor começou a novena, o Senhor falou com a minha esposa. Falou diretamente com ela, falou assim, filha, você que tá na máquina, colocando roupa pra bater, coloca essa mão no seu ventre, que a sua bênção já tá aí.
1: Oh, meu Deus, louvado seja Deus.
2: É só você agradecer, né? Aí ela me ligou chorando, falou que o Senhor tinha falado com ela, tá? Aí eu falei assim, amor, mas Deus já tinha confirmado que a nossa graça ia vir. É só nós ter um pouco de paciência, né? Porque é tudo no tempo de Deus, tudo no tempo certo de Deus. Daí ela... Aí quando foi... Aí passou, né? Aí ela ficou, padre, nesse período ela ficou 1 ano e 8 meses sem vir as regras dela, né? Sem vir a menstruação.
1: Menstruação.
2: Um ano e 8 meses. Aí quando foi em dezembro de 2024, ela ligou feliz que tinha descido a menstruação dela. Aí, tipo assim, que ela ficou no período fértil, né?
1: Entendi.
2: E quando foi em janeiro pra fevereiro, a gente descobriu que ela tava
1: grávida.
2: A nossa bênção, grávida.
1: E como é que é o nome da criança?
2: Maria Júlia.
1: Maria Júlia. Hoje está com quanto?
2: 1 ano e 1 mês.
1: Oh, meu Deus. Então diga, graça recebida.
2: Graça recebida.
1: É graça testemunhada. E o que eu acho... Isso. E o que eu acho mais bonito que o José Ronaldo contou é que foram várias manifestações e que não foi no tempo que eles acharam. Como você disse, é no tempo de Deus. Foi lá,
2: sim.
1: Depois de você fazer o cochilo, você sentiu aquele cheiro, aquele perfume de rosas. Depois ela lá, lavando, colocando a roupa na máquina. Mais uma manifestação. E perseveraram. Assim aconteceu com Joaquim e Ana. Assim aconteceu com Zacarias e Isabel, que esperavam, mas continuavam rezando no Senhor, até que veio a graça. Deus seja louvado, José Ronaldo.
2: Amém, padre, amém.
1: Deus abençoe.
2: Eu quero agradecer por... Eu sou associado fiel.
1: Obrigado.
2: Né, pela obra. E já sempre, quando o boleto não vem, eu peço pelo WhatsApp.
1: Olha aí.
2: Aí sempre vem.
1: Tá certo. Meu grande abraço, José Ronaldo de Mogi Guaçu. Acompanha pelo aplicativo Parabólica Digital, Dom Eugênio Barbosa Martins, São João da Boa Vista. Escute esse testemunho, dá tempo. Solta lá, sacristão.
3: Quem fala aqui é Priscila, de Sacramento, na Califórnia.
1: Opa.
3: Eu tenho 3 testemunhos de graças alcançadas através das novenas que o senhor faz no Experiência de Deus.
1: Sim.
3: A primeira foi na novena do preciosíssimo sangue do nosso Senhor Jesus Cristo,
1: certo,
3: a qual eu ganhei a graça da documentação da minha filha sair para poder trabalhar.
1: Certo.
3: A segunda foi na Santo Agostinho, Santa Mônica. No
1: certo.
3: Dia de Santa Mônica, Deus nos deu a graça de o meu genro conseguir passar na prova para pegar a sua licença de mecânico.
1: Deus
3: oficial,
1: seja louvado.
3: De técnico. No primeiro dia da novena de São Pio de Pietretina, São Padre Pio, eu aconselho a graça da minha filha conseguir um trabalho, de ser empregada. Graça alcançada,
1: graça testemunhada.
3: Obrigada, Jesus das Santas Chagas. Amém.
1: Amém. Eu vou para o intervalo e volto comentando. A Priscila lá de Sacramento, Califórnia. Eu volto com a leitura orante. Volte comigo.

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0: Querido povo de Deus, daqui a pouco a bênção da água, a bênção do sal, do Sagrado Coração de Jesus. Não esqueça, avisa seus amigos. Gente, que testemunho lindo, né? Primeiro do José Ronaldo, lá trabalhando no maquinário, Deus seja louvado, pela Maria Júlia. E depois a Priscila de Sacramento, Califórnia, Estados Unidos, nos transmite lá a Web Rádio Insuperável de Freeman, Massachusetts, Web Rádio Mundial de Radford, a Web Rádio Milícia do Espírito Santo, Carolina do Sul. Minha saudação a todos os brasileiros nos Estados Unidos, da Missão USA. Já estou com saudade de vocês, saudade de estarmos juntos. Meu abraço ao Padre Adriano Lessa e a todos os mensageiros, mensageiras das Capelinhas de Jesus das Santas Chagas nos Estados Unidos. Querido povo de Deus, escute sobre a leitura orante, sobre os, o que tiver, sacristão, solte lá.
1: Padre Reginaldo, hoje 28, eu escutando seu programa Experiência de Deus, sobre a palavra do Elias. Eu estou um pouco como Elias.
0: O que, filho?
1: Eu tenho TAG, eu já sou uma pessoa idosa.
0: Sim.
1: Estou ausente da igreja, mas rezo como eu posso. Mais uma tristeza, solidão.
0: Filho.
1: E queria muito, Padre, que Jesus, que Nossa Senhora, que Jesus das Santas Chagas me perdoasse pelas minhas transgressões,
0: mas
1: também
0: perdoa.
1: Tivesse misericórdia de que tudo que eu estou passando, essa leitura de Elias, sobre pedir a Deus, que já não aguentava mais.
0: Compreendo.
1: Eu ando assim, Padre. Amém. Bom dia.
0: Bom dia, Deus abençoe, filho de Deus, de algum lugar do Brasil. Eu sei que muita gente está se identificando com a leitura orante. Inclusive, lembrando o povo de Deus, que se você não pode de manhã, tem reprise à noite, e sempre nós colocamos a leitura orante no YouTube, porque são 10 minutos. E às vezes você percebe que eu me empolgo, eu passo de um bloco para o outro, e eles juntam a leitura, fazem esse trabalho, esse serviço, para que você possa mandar para alguém. E eu estava, agora esses dias, eu fui fazer um exame pessoal dos olhos, e uma pessoa me disse: padre, eu recebi esse texto, uma meditação que foi feita sobre o profeta Elias, e foi na hora certa que eu mais precisava para me fortalecer em Deus. Então faça isso no YouTube, Padre Manzotti. Você, no final da noite, mande para alguém, ao invés de mandar a última fofoca do debate que não aconteceu, de não ser... pelo amor de Deus, né, gente? Dá licença. Mande uma coisa boa. Não vamos entrar em política aqui, mas, pelo amor de Deus, Senhor, que o Divino Espírito Santo nos ilumine, pra gente saber escolher. Então faça isso, meu filho. Faça isso. Lembrando que agora nós vamos. Bíblia aberta, cartilha de oração.
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0: 1 Reis, capítulo 21, 23 seguintes. Aí eu tinha uma palavra para dizer para aquela mulher, me empolguei em negócio de rezar a Deus pelas eleições, gente. Nós temos que rezar. Senhor, santos anjos da guarda, ajude que cada eleitor escolha bem. Mas, filha de Deus, que bom que você entendeu aquele texto de Elias, mas lembre-se, o Senhor não escutou a voz dele que pediu: quero dormir e não acordar. Mandou alimento. E eu digo para você, o teu alimento é a Eucaristia, filha. Filha de Deus de algum lugar do Brasil. 1 Reis, capítulo 21, 23 seguintes. Elias continuou dizendo: agora, vamos lembrar que Elias foi mandado para falar a Acabe, foi ontem, e chegou a dizer: no mesmo lugar onde os cachorros lamberam o sangue de Nabote, que ele deu um jeito de tirar a propriedade, foi conivente, lamberiam o sangue de Nabote. E Jezabel, aquela que foi, que articulou tudo, Elias continuou dizendo: e quanto a Jezabel, o Senhor Deus diz que os cachorros comerão, meu Deus, comerão seu corpo na cidade de Jezreel. Os parentes dela que morrerem na cidade serão comidos pelos cachorros. e os que morrerem no campo serão comidos pelos urubus. Não houve ninguém que tivesse se entregado tão completamente a fazer as coisas erradas que não agrada o Senhor como fez Acabe. E tudo ele fez por sugestão de sua esposa Jezabel. Acabe cometeu os pecados mais vergonhosos, adorando ídolos, como haviam feito os amorreus. O povo que o Senhor havia expulsado do país, conforme o povo de Israel tinha ido avançando. Quando Elias acabou de falar, Acabe rasgou suas roupas, jogou-as longe e vestiu a roupa de pano grosseiro. Ele não comia nada. Dormia em cima de panos grosseiros, andava triste e abatido. Então o Senhor disse ao profeta Elias: você viu como Acabe se tem humilhado diante de mim? Já que ele está fazendo isso, não será durante a vida dele que eu vou trazer a desgraça que prometi. Será durante a vida do filho dele que eu vou fazer cair a desgraça sobre a família de Acabe. Palavra do Senhor, graças a Deus. Vamos ao contexto. Depois da história de Nabote, você lembra? Ele tinha tantas terras, mas quis aquela vinha. Deus olha e não vê somente as aparências. Acabe tinha uma história de pecado. O próprio texto que falamos mostra isso, idolatria. Humanamente podíamos pensar, depois de tudo que fez, não adianta mais nada Acabe se arrepender. Mas o texto não fala disso. Deus viu a humildade, o arrependimento de Acabe. Está no texto. Não significa que o mal cometido desapareça e que não dê consequências. O pecado sempre gera consequências. O arrependimento não apaga magicamente o passado, mas muda a relação da pessoa com Deus diante do seu passado. O texto mostra quatro atitudes. Acabe rasgou as vestes, vestiu-se de pano de saco, jejuou, andou cabisbaixo. Sim, são sinais externos, mas fruto de uma realidade interior. Mas aqui existe uma pergunta importante para nossa oração. Meu arrependimento apenas está baseado em gestos externos? Não, não pode ser. Tem que ser um arrependimento verdadeiro, autêntico. Um desejo real de se emendar em Deus. Arrependimento não é desespero. Por isso, ele não se desespera. Não confiar em Deus, mesmo no arrependimento, leva ao desespero. Veja o que aconteceu com Judas Iscariotes. Se arrependeu, mas não confiou em Deus e se matou. Pedro se arrependeu, confiou em Deus e obteve o perdão de Jesus. Acabe é um exemplo para nós de que o arrependimento, mesmo diante de um grave pecado, tem que nos levar a uma profunda confiança em Deus. Volto a dizer, o pecado cometido, ele vai ter consequências na vida dos outros, claro, mas é possível se emendar, se converter. Não importa o que foi feito de errado, mude. Não importa o quanto você foi seduzido por palavras. Aqui no caso foi dito que a rainha Jezabel induziu, mas ele cedeu. A culpada não é ela, é ele se deixou seduzir. Ele se deixou levar. O texto não termina dizendo que Acabe acabam tendo uma vida irrepreensível. Acaba dizendo que ele se arrependeu. A grande mensagem de hoje é: não importa o erro que tenhamos feito, coloquemos a mão na consciência, mudemos de vida. O Senhor está disposto a nos perdoar. Mudemos de vida. Eu volto já.

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1: E hoje dos Santos Anjos da Guarda. E o catecismo nos ensina, desde o começo até a morte. Catecismo da Igreja 336. Então não quer dizer que você, agora adolescente, não tem mais anjo da guarda, você idoso não tem mais anjo da guarda, não. Desde o começo até a morte, a vida humana é acompanhada pela sua assistência e intercessão. Cada fiel tem ao seu lado um anjo como protetor e pastor para guiar a sua vida. Desde este mundo, a vida cristã participa pela fé na sociedade bem-aventurada dos anjos e dos homens unidos a Deus. E São João Maria Vianney assim dizia: como é feliz o anjo da guarda que acompanha uma alma para a Santa Missa. Santo Afonso Maria Ligório: são tão preciosas a Deus as nossas orações, que Ele destinou os anjos para lhe apresentarem imediatamente as orações que estamos fazendo. Sabia que são os anjos da guarda que pegam as nossas boas ações e apresentam a Deus? Santos anjos da guarda, rogai por nós. Querido filho, querida filha, o ano que vem nós teremos uma peregrinação e faremos no México, será em outubro. Entre em contato conosco, nós vamos à casa de Nossa Senhora de Guadalupe no México, 419-8753-3300. Começamos na cidade do México, no Centro Histórico, Palácio Nacional, Catedral Metropolitana. 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Depois, nós iremos Gualticlán, onde visitaremos a segunda casa de São Juan Diego. Iremos Teotihuacán. Visitaremos as pirâmides. Sabia que tem pirâmides no México? Depois vamos a Tlaxcala, a Basílica de Nossa Senhora de Ocotlán. Iremos a Puebla, iremos a Cholula, nas cidades mais antigas e populosas, Igreja de São Francisco, Igreja de Nossa Senhora dos Remédios. Iremos a Xochimilco, os canais coloridos do México, que é uma atração cultural, e voltamos a Guadalupe. 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Nicolas, que a paz de Jesus esteja com você, Nicolas.
2: A paz, padre.
1: Seja bem-vinda, bem-vindo. De onde você fala?
2: Sou de Curitiba.
1: Curitiba. Como é que você me acompanha, Nicolas?
2: Acompanho pela rádio aqui na nossa oficina, aqui minha e do meu sócio. Todo dia o senhor está conosco às 10 da manhã e às 3 da tarde.
1: Meu abraço.
2: E às vezes
1: ali
2: entra cliente aqui e a gente fala assim: espera que nós estamos rezando.
1: Que maravilha. Meu abraço ali a todos ali na oficina. A
2: é
1: você.
2: Rock, meu sócio.
1: Roque?
2: Isso.
1: Meu abraço, Roque. Diga lá, Nicolas.
2: Então, padre, eu testemunho, né, que eu tenho vários, que eu falo assim. Eu fui, para o senhor ter ideia, eu fui num ministério que cantou com o senhor em Pinhais.
1: Ô, sério, filho?
2: Há 20 e poucos anos atrás.
1: Que maravilha, e nossa aqui, querida igreja São José Operário.
2: São José, isso.
1: Maria Antonieta.
2: E lá pra cá, vários testemunhos, né?
1: Que bom.
2: E o principal, eu digo que é meu pai ter parado de beber, depois de mas a gente não sabe

0: os caminhos que Deus coloca, né? Mas ele teve um trombose, perdeu as duas pernas, enfim.
1: Sinto por isso.
0: Hoje eu sou as pernas do meu pai e louvo por isso.
1: Entendi.
0: Porque eu digo que meu pai não gostava de nos segurar no colo. E hoje eu carrego meu pai no colo.
1: Nossa, filho, forte isso.
0: E pra mim isso é a maior graça, a maior bênção que eu tenho na minha vida.
1: Entendo.
0: De poder fazer isso, né?
1: Certo.
0: E eu falo assim, hoje eu tenho pai.
1: Entendi.
0: Né? Então,
1: entendi.
0: Que é um pai que mesmo sem as pernas, debilitado, ele brinca com os netos, brinca com os filhos. E é um ótimo esposo pra minha mãe. E é bênção na nossa vida.
1: Antes, filho, era um homem refém do álcool.
0: Do álcool.
1: Era doente. Hoje é o pai, como você disse, agora tem o pai.
0: Sim.
1: É lamentável que ou voltamos por o amor ou voltamos pela dor.
0: Pela dor, exatamente.
1: É. Tá. Não, certo. Você quer deixar...
0: De oração.
1: Então diga.
0: Eu minha sobrinha, se até desculpa emocionar, minhas sobrinhas nasceram faz 25 dias.
1: Oh, meu Deus.
0: E estão na UTI.
1: Ah, entendi.
0: E uma tá entubada.
1: Tá.
0: Né? E infelizmente minha irmã tava indo todo dia lá pra tirar leite pra dar pra elas, né? E ontem minha irmã foi lá pra tirar leite pra dar pra elas e minha irmã precisou ser internada também.
1: Ô, filho.
0: Tá. Mas a gente entende tanto a família da minha irmã, nós, graças a Deus, entendemos as vontades de Deus, né?
1: E vamos rezar
0: então,
1: pedindo
0: a
1: Deus pela...
0: coloca nas mãos de Deus, né?
1: Claro, filho.
0: Que é uma dificuldade que a gente tem. A vida continua, né?
1: Claro.
0: A gente tem que trabalhar, a gente tem que... Mas a gente sabe que a grandiosidade de Deus...
1: Claro.
0: Na nossa... É que nem eu falo assim, né? Às vezes eu brinco com as pessoas, eu falo assim, a gente não pode rezar o Pai Nosso se você não tem fé. Porque a gente tem que estar preparado para aquele pedaço que seja, assim, seja feita a sua vontade.
1: Exatamente.
0: Porque às vezes a vontade de Deus não é a nossa vontade.
1: É.
0: Mas a gente está preparado para tudo isso.
1: Você
0: mas
1: pode...
0: que Deus nos dê força para,
1: claro,
0: batalhar sempre, né?
1: O nome da sua irmã.
0: Ah, e minhas sobrinhas foram batizadas lá na UTI mesmo no dia de São Padre Pio.
1: Opa, é assim que se faça. Num caso de perigo de morte, deve ser batizada assim. Você sabe o nome delas?
0: A Maria Lúcia.
1: Tá.
0: E a Maria Augusta.
1: E o nome da sua irmã?
0: E a Natália Palhano Latuf.
1: Tá. Natália, tá bom, filho. Vamos rezar, levarei no altar, na missa do meio-dia, rezando na intenção delas, tá bom?
0: Amém.
1: Que Deus abençoe, Nicolas, de Curitiba, Rádio Evangelizar FM, Rádio Clube FM, TV Evangelizar, Canal 16, NET 13. Nosso arcebispo, Dom José Antônio Peruso, arquidiocese de Curitiba. Hoje foi o dia dos homens, né? O Nicolas, que estava no ministério lá onde eu comecei, na paróquia São José Operário, em Pinhais, Maria Antonieta, meu grande abraço. Uma história de obra onde completamos 21 anos, 22 anos de rádio e 5 anos que estive lá em Pinhais. Meu grande abraço ao povo querido de Pinhais. Não esqueça, povo de Deus, daqui a pouco a bênção do sal e da água. Escute esse testemunho.
2: Eu sou Edna Fernandes, de Guaraciaba do Norte. Quero aqui testemunhar um grande milagre em minha vida. Em 2022, eu tive um parto prematuro. Minha filha nasceu prematura extrema de 29 semanas de gestação. Ela nasceu em uma cidade, teve que ser transportada para outra cidade onde tinha uma UTI neonatal.
1: Sim.
2: Lá ela teve 2 paradas cardíacas. Ela também teve, por ter inalado líquido amniótico, ela teve pneumonia bacteriana. E ela também, por ser transportada de uma cidade para outra, ela deu hemorragia na cabeça. Daí então, eu fiz uma promessa com Jesus,
1: certo,
2: da Santa Chaga, que se minha filha se salvasse, depois,
1: opa,
2: que ela completasse 5 anos, eu iria até Curitiba, no Paraná,
1: pois
2: no
1: não,
2: Santuário de Guadalupe.
1: Sim.
2: Eu iria levar ela para conhecer o santuário.
1: Oh,
2: e para falar para ela que Jesus da Santa Chaga foi aquele que obrou aquele grande milagre pela vida dela. E
1: certo,
2: eu alcancei as duas graças.
1: Amém.
2: Eu alcancei a graça de ver minha filha viva, bem. E alcancei também a segunda graça, que foi dia 20 de setembro
1: olha
2: de 2026, eu conheci o Santuário de Jesus das Santas Chagas, o Santuário
1: recente
2: de Guadalupe. E eu falei para minha filha sobre o porquê que a gente estava lá naquele santuário.
1: Que linda
2: que era
1: para
2: registrar o grande milagre dela na nossa vida.
1: Deus seja louvado, faça ecoar, viu, sacristão? Coloque em todas as redes, manda para televisão, manda para o rádio. A Edna, Guaraciaba do Norte, Ceará, ela veio, eu comento depois, e volto com a bênção da água do sal e o sétimo, oitavo dia dos arcanjos.
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4: 10:50, as intenções primeiras da novena dos Santos Arcanjos. A Silvana Zene para o filho Jaison, que estará de aniversário domingo, pedindo saúde e muita proteção para ele. Uma filha de Deus pede a proteção divina, saúde e paz para os filhos, para as noras, para os netos e para toda a família. Uma avó para o neto Igor Luiz, que Nossa Senhora acompanhe ele na hemodiálise. A Ivanilde para sua irmã Janete, que está no hospital. Para a mãe Clotilde, para as filhas Kelly e Gisele. Para a Saúl Nardi e para nós da Capinzal, a Seloída Silva para o genro Eliseu Base de aniversário hoje, que Nossa Senhora cubra com seu manto sagrado e lhe dê muita saúde e proteção. A Eva Borim para si, para toda a família e também para nós da Capinzal FM. Uma mãe pedindo a Santa Rita e a São José por uma graça. A Dona Maria Salete pela sua nora Stephanie, que se recupere o mais breve possível. Para toda a sua família, que marque logo a tomografia para que dê tudo certo. Alguém de muita fé para os arcanjos, ajuda na área financeira para seus irmãos. Uma mãe agradece por graças e pede aos arcanjos a proteção para suas filhas em todas as áreas da vida delas. Uma mulher de fé agradece por graças e pede ao Divino Espírito Santo e aos arcanjos a proteção e a sabedoria. Uma filha de Deus pede a Jesus das Santas Chagas e a São Rafael que seja encontrada a solução para o problema de saúde para os seus pais. Uma família de fé pede a Santa Bárbara a proteção contra as interpéries. Uma avó agradece por graças e pede a São Pio e ao Arcanjo Miguel que acalme e dê a cura para a alergia do seu neto. Intenções da novena do Padre Reginaldo Manzotti. Adilei Lopes pedindo oração para toda a família e pede a proteção divina. Marilice e Severino, a oração de hoje para a mãe Maria Jerônimo, que faz 8 anos que foi morar com Deus, para que ele a receba namorada eterna. A Eliane Clovis pede oração para si, para o esposo Madison e para toda a sua família, pedindo a proteção contra todos os males. Fátima, para o filho Lucas, para o esposo Elson, para os seus irmãos, por saúde, paz e proteção. Uma filha de Deus pede a Jesus das Santas Chagas e a São Cristóvão que abençoe e proteja o seu filho nas estradas. Intenções também, uma filha de Deus, a oração para que ele livre o seu neto das drogas e o seu filho das coisas ruins. Uma filha de Deus pedindo que ele abençoe e que dê a cura para sua irmã da dor de cabeça e que dê tudo certo para seu irmão em sua vida. Nas intenções também a Dona Terezinha para Lucas, para Luan, Henrique, Brian, Luane, Felipe, Murilo, para Matias e Davi, também para Júlio Tides e José de Melo. Nadir Lopes pede oração para sua família, saúde, paz e proteção, também por graças a Marta da Luz, para os compadres e para os afilhados, pedindo pela saúde deles. A Mônica da Luz pedindo oração e agradecimento pela semana que passou, pedindo por um fim de semana, para um mês de outubro abençoado, pede a proteção para si, para sua filha Isabelle e para todos nós aqui da rádio, pela saúde e a recuperação da sua mãe, Gessi. 10:53, o padre está de volta, é hora de novena, evangelizar é preciso.
1: E faça ecoar Guaraciaba do Norte, Rádio Sonsonsat FM, Dom Francisco Edmilson Neves Ferreira, da Diocese de Tianguá. Hoje, aniversário de Dom Joel Portela Amado, da Diocese de Petrópolis, Rio de Janeiro. Aniversário da Rádio Costa Dourada FM, Maragogi, Alagoas. Obelisco FM, Pau dos Ferros, Rio Grande do Norte. Sonsonsat FM, Guaraciaba do Norte, Ceará. Olha aí, ó. Ela escuta lá pela Guaraciaba do Norte e hoje é aniversário da rádio. Aniversário também do meu afilhado de batismo, Pedro Gabriel. Que Deus o abençoe, Pedro Gabriel, com muitas graças e bênçãos do céu. colocar em oração Mariana Ganho, que está na UTI, pneumonia bacteriana. 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Já preparou a água e o sal? Já preparou? Então nós vamos para a bênção. Mas primeiro, a novena dos arcanjos, oitavo dia. Arcanjo Gabriel, portador das boas novas, das mudanças, da sabedoria e da inteligência. Arcanjo da Anunciação, trazei a palavra de Deus e que ela permaneça em meu pensar e meu agir. Fazei com que também seja um mensageiro dos preceitos do Senhor, por palavras de bondade e solidariedade. Arcanjo da Anunciação, vinde em nosso auxílio. Arcanjo Rafael, guardião da saúde e da cura, peço que os raios curativos desçam sobre mim, dando-me saúde e cura dos males do corpo e da alma. Guardai meu corpo e minha mente, livrando-me de toda a doença. Que o vosso raio curativo esteja em meu lar, sobre os meus familiares, no trabalho em que executo, com as pessoas com quem convivo diariamente. Arcanjo Rafael, curai nossas enfermidades. Arcanjo Miguel, príncipe, guardião e guerreiro, defendei-me com vossa espada, protegei-me com vosso escudo. Não permita que o mal me atinja, protegei-me contra assaltos, roubos, acidentes e contra quaisquer atos de violência. Livrai-me de pessoas negativas e invejosas. Arcanjo Miguel, levante o vosso escudo. Arcanjo Miguel, dai-me proteção à minha casa. Arcanjo Miguel, sobre a minha família, parentes e amigos. Arcanjo Miguel, guardai meu trabalho. Arcanjo Miguel, protegei meus negócios e meus bens. Arcanjo Miguel, trazei paz e libertação. Arcanjo Miguel, defendei-me no combate. Arcanjos de Deus, vem em meu auxílio. Arcanjos do Senhor, vem em meu socorro. Arcanjos de Deus, hoje, oitavo dia, e amanhã que terminamos. Agora, Sagrado Coração de Jesus, nós te consagramos todo mês de outubro. Sagrado Coração de Jesus, nós te consagramos cada dia, cada hora. Sagrado Coração de Jesus, entrai pela porta e deixai os teus arcanjos, livrai de todo mal. E na ladainha que você está escutando do Sagrado Coração de Jesus, peça, Senhor Deus, que passe pela minha casa, pelo meu ambiente de trabalho. Sagrado Coração de Jesus, tende piedade de nós. Sagrado Coração de Jesus, passe pelo quarto do casal, que seja um ambiente de amor e de paz. Sagrado Coração de Jesus, no quarto dos filhos, que seja de estudo e que seja de descanso. Passe pela cozinha, que não falte o pão de cada dia. Senhor, Sagrado Coração de Jesus, nós te consagramos toda a nossa família, nós te consagramos todo o ambiente de trabalho. Sagrado Coração de Jesus, tem de piedade de nós. A bênção da água. Deus eterno e todo-poderoso, pela água, fonte de vida, princípio e purificação, quiseste lavar-nos do pecado e dar-nos o prêmio da vida eterna. Renovai em nós a fonte da vida da vossa graça. Abençoai esta água. Ó Deus Todo-Poderoso, nós vos pedimos humildemente, dignai-vos por vossa bondade abençoar este sal, vossa criatura, que mandastes o profeta Eliseu lançar a água para torná-la fecunda. Fazei, Senhor, que por toda parte, onde for aspergida esta água e este sal, seja afastado o ataque do inimigo, e proteja sempre com a presença do Espírito Santo. O Senhor esteja convosco, Ele está no meio de nós. Abençoai, Senhor, Pai, Filho e Espírito Santo. Amém. 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
4: Dez horas com 59 minutos, vamos às intenções complementares da novena de hoje. Uma filha de Deus pedindo a oração do padre para si por sua saúde, pede a proteção divina para todos os familiares e amigos e que Deus os defenda dos invejosos e de todos os males. Nas intenções também, uma filha de Deus agradece por tudo que Deus tem feito na sua vida e pede saúde e proteção para si e para sua família. A esposa para Ângelo Miguel Valer, que foi fazer uma avaliação para a cirurgia no estômago, para que Deus abençoe e que não seja nada grave. Também nas intenções, a dona Generosa de Moraes, agradecendo por ter dado tudo certo em sua cirurgia, pede pela sua pronta recuperação. Uma filha de Deus para um genro que está viajando a trabalho, pedindo aos arcanjos e ao Divino Espírito Santo que ilumine e proteja ele na viagem e nas estradas. Uma mãe pede aos santos arcanjos pela saúde de uma filha que sente muita dor de cabeça, também para o neto que sente muita ansiedade, que sejam curados e que tenham proteção. A Gilce Basso, para a sua família e para os seus filhos. A Janete Ramon Pão e Família, para Pedro Tobaldini, que está de aniversário hoje, desejando felicidade e muita proteção. Adão Ferreira da Silva, oração por 2 meses de falecimento da sua tia Maria Santina Ferreira, pedindo pelo descanso eterno. Maria Gersi, pedindo oração para si, para seus filhos, noras, genros, netos e bisnetos. Também pede pela saúde de Cauã Costa. A Rosilei Lopes Bareta, para si, para o filho Renan, para a neta Pietra. O esposo Leucir, pedindo a proteção divina. Também a Maria, pedindo por sua família, pela saúde de todos, pede intercessão de Nossa Senhora, Rainha do Brasil, que ajude a ter discernimento, também para pede para toda a população brasileira. A Marlene, para o filho Carlos, que está de aniversário, para que os santos anjos da guarda sempre proteja e ilumine. A esposa de Leia, filha Kathleen, pedindo a oração de hoje para o Eliseu Base, pelo seu aniversário, desejando saúde e muitos anos de vida. Uma filha de Deus, pedindo ao Sagrado Coração de Jesus que atenda as suas súplicas e as suas necessidades e proteja a sua família de todos os males e perigos. Uma filha de Deus, ao Divino Espírito Santo, que ilumine o caminho e a mente das suas filhas, dando discernimento e muita sabedoria. Natalina Muraro pede oração para a sua família. A família pede oração de hoje para a dona Aurora Reck, que está de aniversário, pedindo a Deus que continue abençoando e protegendo. Dona Aurora, parabéns, que Deus te abençoe sempre, tá? Jucimara da Luz pedindo a oração pela saúde da sua mãe Gessi, para si, para a filha Pietra, o esposo Wagner e para toda a família e por uma sexta-feira abençoada. E os Alves Garcia, para a filha Silvane e Marconzoni, que amanhã completa 8 anos e 4 meses do seu falecimento, para que Deus conceda o descanso eterno. Para a neta Graziele Aparecida Borim, dia 8 completa 1 ano do seu falecimento, para que Deus conceda o descanso eterno e para todas as almas da família. Nas intenções também, a Elisete pedindo a oração de hoje para a sua família, para o filho Jairo, que está nas estradas, que São Cristóvão lhe proteja os caminhoneiros, os doentes, para a sobrinha Vanessa, pedindo que Deus a abençoe. A Clari pedindo a bênção de hoje para que Deus ilumine a todos os seus familiares. Nas intenções da novena também, filha de Maria pedindo a Santa Teresinha do Menino Jesus a cura para os seus problemas de saúde. Uma filha de Deus pedindo a oração de hoje aos santos anjos da guarda que guie, ilumine e proteja sempre. Intenções da novena do Padre Reginaldo Manzotti, aqui na 102.3. As demais serão levadas para a plataforma do Padre, para que também sejam abençoadas. 11 horas, 3 minutos. 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
1: 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Bora, meu povo, sejam bem-vindos a ZYR 989, canal 272, 102.3.
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0: Eu amo a Capinzão, são 11 horas com mais 10 minutos, o corpo e alma e o seu ritmo caliente, dando o seu destaque aqui na programação da Capinzão, essa rádio que é feita para você. 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
0: Eu amo a Capinzão, são 11 horas com mais 10 minutos. 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
0: 11 horas com mais 15 minutos, 11:15, gente. Esta é a Capinzão FM há 46 anos, uma rádio feita para você. Temos a satisfação de apresentar aqui a programação da 102.3, o Roger, nosso mais novo colega aqui da Capinzão FM. Daí, Guri, tudo certo? Bom dia.
10: Bom dia, Marlo. Tudo bem? Tudo certo com você?
0: Bem, graças a Deus. Me fale um pouco mais de você e daquilo que se pretende colocar em prática aqui na Capinzão FM, Guri.
10: Muito bem, uma satisfação estar aqui com a audiência da Capinzão FM. Bem, Marlo, eu trabalho já no rádio há cerca de 12 anos de rádio, uhum, né? E já trabalhei em várias emissoras, já trabalhei em vários estados e vim aqui para Capinzal num projeto de rádio e fiz essa parceria com a Capinzal FM, uhum, a partir de agora. E meu objetivo é trazer, através do meu trabalho aqui, muita alegria, informação, descontração, que é o estilo de trabalho que eu costumo fazer.
0: Perfeito. Então, todo mundo pode esperar um pouco de muita entrega, de muita boa comunicação, se também se vira muito bem com rede social, enfim, tem essa expertise também, né, Roger?
10: Exatamente. A gente fala muito que o rádio, multiplataforma, né, uhum, Marlon, hoje em dia. Então, não tem como a gente desconectar mais isso, né? Exato. Rádio e digital trabalham juntos. Né? E eu trabalho então também com essa parte do digital. A Rádio Capinzal já trabalha isso muito fortemente com jornalismo, com eventos, com ações, né? E eu venho para fortalecer e para ajudar também.
0: E amanhã já estaremos juntos, né? Direto lá do Econômico Atacadão, trazendo então essa interação com os amigos ouvintes. Obrigado. Exatamente. Guri, seja bem-vindo, tá?
10: Muito obrigado, Marlon. Obrigado à audiência da Capinzal. Uma satisfação estar por aqui.
0: Valeu. Conversei então com o Roger, nosso novo colega aqui da 102, e já vai para a Peleia domingo também. Tem cobertura das eleições, estaremos juntos aqui na programação da 102.3, 11 horas com mais 16 minutos. Indústria musical.

0: Eu amo a Capinzão FM, indústria musical, aviãozinha, lançamento e toca aqui na 102. Abraço para dona Marlene Lopes Duarte, para dona Iva dos Santos, um abraço. Agradecer também a dona Lúcia, que está participando aqui da manhã da 102, essa rádio que toca o seu coração.
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0: 11h20, gente, 11 horas com mais 20 minutos, conexão com a Marinês direto do Proner Supermercado. Hoje é dia de parada 102 e também do Detona Preços, Dali Marinês.
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0: Show de bola,
2: Mari. Um abraço, ótimo fim de semana.
0: Pra ti também, pra Cate, pro Everton, pra nossa equipe que está no Proner Supermercado hoje, na Parada 102.
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0: Eu amo a Capinzal, são 11 horas com mais 24 minutos. 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
0: Grande abraço para Dona Adelaide Schiavini, que nos acompanha em Zona Alta, Piratuba. Dona Adelaide, eu recebi o seu recado, gratidão pelo carinho. Próxima música vai para todos vocês que nos acompanham em Zona Alta, toda a família Schiavini, muito obrigado de verdade. Eu tenho uma boa notícia para contar para você. Você já ouviu a palavra gratidão? Sim. É, o Carlos Eduardo Facim, ele está agradecendo uma pessoa que encontrou e entregou aqui na Rádio Capinzal uma sacola com celular, com uma carteira com os documentos e outros pertences. Então isso é gratidão. O que que acontece? O Carlos Eduardo perdeu essa sacola, tinha um celular dentro, tinha a carteira dele com os documentos e tinha outros pertences. E um ouvinte da Capinzal encontrou essa sacola, esse celular, essa carteira e os outros documentos e trouxe aqui na Rádio Capinzal. Pela manhã nós já entramos em contato com o Carlos Eduardo Facinha, ele veio buscar e estava feliz demais, agradecendo então a pessoa que a gente não tem o nome, né? Mas mesmo anonimamente nós fazemos esse agradecimento, né? Honestidade, né? Então, em nome do Carlos Eduardo Facim, agradecemos a pessoa que encontrou e entregou aqui na Rádio Capinzal a sacolinha com o seu celular, com a carteira e os documentos e mais os outros pertences. Muito obrigado a quem fez essa boa ação do dia, né? Bom dia pro nosso amigo Mazinho, lá em Jaborá, sempre com a gente, Dali Mazinho, a Dona Ivone Lopes Duarte, a Roselei Pereira. Rose, aquele abraço a todos que nos acompanham. O Neucir Baldo também faz parte da audiência 102.3 e Dali Paulinho Mocelin.
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0: Eu amo a Capinzão FM com Paulinho Mocelim, Grupo Coração de Gaiteiro. É, caminhonete branca aqui no Bailão da 102.3, Dona Iva Alf no Paris, um grande abraço, um abraço pro Funcho e pra toda a sua família aí na Borracharia em Ouro, Dali Funcho, um grande abraço, guri, obrigado pela sua audiência. A Igreja Pentecostal Deus e Amor, sob a responsabilidade da irmã Eva, juntamente com a equipe de obreiros, convida você e a sua família para os cultos. Hoje, sexta-feira, culto da libertação e do ensinamento da palavra de Deus, e no domingo, às 19h, o culto da família, convide a sua família, os seus amigos, para receber as bênçãos de Deus da Igreja Pentecostal Deus e Amor, na rua Erni Edgar Fleck, número 515, próximo a Arcizã, em Capinzal. Solta o som, DJ. 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centro, 3550-1022, Restaurante Tainha, no bairro São Cristóvão, e também anexo ao posto Novo Horizonte, 99806-3373, Loja São Esteban, na Nereu Ramos, em Capinzal, 99916-3031. 11:30, agenda de eventos para você. Pode soltar a vinheta.
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0: Eu amo a Capinzão, são 11:34. 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
0: 11:36. Atenção para os avisos de retirada de aves para o dia 2 de outubro. Para hoje, no período da tarde, Mauri Domingos Chiodi, linha Inferninho, Campos Novos, aviários 5 e 6, às 13 horas, e Remi Ernesto Deitos, linha Pacífica, Ervaldo Oeste, aviários 1 e 2, às 16 horas. São, portanto, os avisos de retirada de aves para o dia 2, para hoje, sexta-feira, no período da noite. Agradecemos a todos pelo carinho, pela preferência. Mauro, muito obrigado. Muito obrigado também a Fernanda, muito obrigado à equipe liderada por Luiz Pedro Scarton. Gratidão a todos vocês. Vem aí o Caminhando com a Comunidade, depois o Jornal do Meio-Dia. Hoje nós não temos mais horário eleitoral gratuito. Nós deixamos vocês com PF no Bailão. Abraço, juízo, até mais. Tchau, tchau. Fui!

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4: Muito bom dia a todos, paz e bem. Mais um dia, então, do nosso programa Caminhando com a Comunidade, já no mês de outubro, segundo dia, e o tempo passa rapidamente. E o mês de outubro é dedicado, então, às missões, às santas missões em toda a Igreja do Brasil. E nesse ano, então, o mês missionário tem o tema Unidos em Cristo e Unidos na Missão. Sem a união com Cristo, não podemos estar unidos na missão. Então, como é importante que todos os missionários tenham essa relação profunda com Cristo, que é o Mestre. E também, neste dia 2, a Igreja nos coloca, então, a celebração dos anjos da guarda, né? E os santos anjos, que eles aparecem, então, em toda a história aí da salvação. E para esse dia, eu vou mencionar um pouquinho o livro, então, do Êxodo. O livro do Êxodo, já lá no Antigo Testamento, um dos primeiros 5 livros da Bíblia dizia sobre os anjos. E também a pergunta é como que o povo já na Antiguidade descobriu que existiam anjos, né? E que hoje muitos ainda não acreditam neles, mas nós vemos que eles tinham um papel muito importante na história. E assim diz, então, o livro do Êxodo. Assim diz o Senhor: vou enviar um anjo que vá à tua frente, que te guarde pelo caminho e te conduza ao lugar que te preparei. Respeita-o e ouve sua voz. Não lhe seja rebelde, porque não suportará as vossas transgressões, e nele está o meu nome. E se ouvires a sua voz e fizeres tudo o que eu lhe disser, serei inimigo dos teus inimigos e adversário dos teus adversários. E o meu anjo sempre te conduzirá à frente. Então, esse texto do livro do Êxodo, já lá do Antigo Testamento, nós vemos a importância, então, dos anjos e como que as pessoas, o autor do livro, descobriu que já existiam os anjos e o povo já tem essa devoção. Então, na história da salvação, Deus confia aos anjos o encargo, lá já de proteger os patriarcas e também proteger todos os seus servos. Encontramos isso no Salmo 90, já essa relação, então, das pessoas com os anjos. E também o livro do Êxodo, numa outra passagem, vai colocar que todo o povo eleito era protegido pelos anjos. E quando Pedro está lá na cadeia, que nós encontramos nos Atos dos Apóstolos, que estavam presos, o anjo apareceu à noite e abriu as portas da cadeia e libertou os apóstolos. E quando Jesus foi tentado lá no deserto, depois dos 40 dias, no final aparece uma multidão dos anjos e servem a Jesus. Muito bem. E também Jesus dizia que os anjos estariam sempre na defesa dos pequeninos, porque as crianças, elas são inocentes e são protegidas, então, pela mão de Deus. E quem não se lembra, desde pequeno, né, que a mãe ensinava para a gente que o anjo da guarda estava sempre presente nas nossas vidas. Eu lembro que o meu padrinho, Frei Tito Oliveto, que veio da Itália, né? Ele é meu padrinho de crisma. E na crisma ele nos doou lá para a nossa família uma

imagem daquela dos anjos sempre protegendo as crianças, a criança perto do lago, e o anjo segurando a criança para que ela não caísse no, na lagoa lá e se afogasse. E nós sabemos, então, conhecemos a oração do Santo Anjo da Guarda e sempre pedimos a sua proteção. E você já rezou para o seu anjo hoje? Né? O Anjo da Guarda que está sempre, diz a palavra de Deus, que está sempre à nossa frente, também no nosso lado, e nos acompanha. Então, convido a todos para a gente rezar, então, nesse dia, o Santo Anjo. Santo Anjo do Senhor, meu zeloso e guardador, se a ti me confiou, a piedade divina sempre me rege, me guarda e me governa e me ilumine. Amém. Se você esqueceu um pouco da oração, então a gente rezou para a gente lembrar e retomar essa devoção tão importante. E também o Salmo 90, conforme citei anteriormente, ele diz assim: o Senhor deu uma ordem aos seus anjos para que todos os caminhos te guardem. Então, que os anjos possam nos guardar e nos proteger sempre. Amém. E nós temos, então, toda uma caminhada da paróquia, né? Caminhando com a comunidade. E nesta sexta-feira nós vamos ter às 15 horas, 15h30, ou melhor, aqui na Matriz, a adoração do apostolado da oração com a missa, né? E às 19 horas teremos missa na Vila 7 e às 19h30 em duas comunidades, Linha Sagrado, Parque Jardim Ouro. E amanhã, sábado, dia 3, às 15h30 na Volta Grande e às 16 horas na Vila Anchieta. E às 19 horas nas seguintes comunidades: Kleinubim, Matriz, Parisoto e Zorté. E no domingo, dia 4, que é dia de São Francisco de Assis, nós vamos ter às 8h30 na Matriz, 8h30 também Vale Verde. E às 9 horas, Nova Capinzal e Santa Lúcia. E às 18, Universitário. E às 19, três comunidades: Alvorada, Bairro São Cristóvão e Matriz. E na terça-feira, dia 6, 7 da manhã, Matriz, às 14 horas, haverá então no Centro de Acolhimento dos Idosos. E às 15 horas, Barro Branco. Na quarta-feira, dia 7, às 18 horas, na Casa das Irmãs, às 19, Alto São Roque, e às 19h30, Barra do Leão. E na quinta-feira, dia 8, 19h30, todos os horários, Matriz, Linha Bonita, Nossa Senhora da Saúde. Também na sexta-feira, dia 9, 7 da manhã, Matriz, às 19h30, em três comunidades, São Roque, Linha São Paulo e Linha Residência. Temos agora outros comunicados para toda a comunidade, para que seja bem informada, que já estão disponíveis, então, na Secretaria Paroquial, a colaboração espontânea para a festa de São Paulo Apóstolo no ano de 2027. Então, convidamos as lideranças para que possam passar e retirar, então, essa contribuição. Informamos também as comunidades, né, que aquelas que estão com as novas, os novos CPCs, que liguem para a Secretaria para que vejam se as provisões já estão prontas. E também o SAVE, Serviço de Animação Vocacional, convida as pastorais e movimentos e a comunidade para a recepção, então, do ícone da Santíssima Trindade, que vai ser agora, amanhã, no dia 3, às 10h30 horas, na Capela do Hospital. E às 19h30 haverá, então, a missa na Matriz com a apresentação do ícone da Santíssima Trindade, que vem lá de Florianópolis. Também nós vamos ter, no dia 11 de outubro, domingo, às 14 horas, a caminhada, então, com as crianças, infanto-juvenil e também todas as famílias que quiserem, para a concentração lá na Serra Alta. O trajeto vai ser de Santa Luzia até a Serra Alta. Local da concentração estará sinalizado com bandeirinhas.
a caminhada, o percurso de aproximadamente 4 quilômetros até a Fonte Frei Crispim, no distrito Santa Luzia. E chegando na fonte, então, terá todas as bênçãos e a celebração. Muito bem. Também comunicamos que no dia 4, dia de São Francisco, e amanhã, então no sábado, os freis estarão das 9 da manhã até as 11 da manhã, uma bênção dos animais ali à frente da igreja. Então quem tiver seu pet, seu gato, seu cachorro, quiser trazer para fazer a bênção, ou outros animais, poderá então trazer o seu animalzinho aí para pedir saúde para os bichos. Não é verdade, Marcos? Então nós temos que abençoar esses bichos para que eles fiquem mansos e a gente possa então pedir a proteção de São Francisco de Assis. Muito bem, também no dia 19 de dezembro haverá às 18 horas lá na Igreja Matriz Santo Antônio de Santa Helena a ordenação de um dos freis, né? Capuchinhos. Nós estamos rezando pelas vocações e os resultados aparecem. Nós temos alguns aniversariantes. Nós três amigos e familiares pedimos a bênção de Deus por intenção de São Francisco aos seguintes aniversariantes: Iracema Presser, Neuza Pelizari, Ivanete Wagner Espiazzi, Rosemary da Silva, Celina Aparecida Pieri e Dionei Patrick da Silva. E também todos aqueles que não estão inscritos nessa folha, que estão de aniversário hoje, né? Os nossos parabéns e as bênçãos de São Francisco, e que possamos ter um lindo final de semana, né? E que São Francisco nos acompanhe, nos proteja, nos guarde e nos defenda. E que também hoje, por intercessão do anjo da guarda, a bênção do Deus Todo-Poderoso. Em nome do Pai, do Filho e do Espírito Santo. Amém. Obrigado a todos. Um bom dia, paz e bem. Paz e bem.

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1: 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Capinzal FM, pontualmente 12 horas.
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1: Olá, boa tarde. Sexta-feira hoje, 2 de outubro de 2026. Tempo bom no Baixo Vale. Temperatura, nesse momento, marcando 20 graus aqui no centro de Capinzal. Justiça Eleitoral de Capinzal ajusta detalhes para a votação do próximo domingo. Comandante da Polícia Militar detalha planejamento e orientações para o pleito. Cobertura de salão comunitário desaba em Capitel Santo Antônio e moradores aguardam por reforma. Semana Nacional da Vida reforça a importância do cuidado, da convivência e valorização da vida. Bênção dos Animais marca celebrações de São Francisco de Assis neste sábado. Prefeitura de Capinzal entrega novos cartões do Vale Alimentação aos servidores após suspensão de contrato com a operadora. Aberto edital para recomposição do Conselho Municipal da Segurança Alimentar e Nutricional. Administração entrega novos veículos para a saúde e educação. Natal da Magia de Ouro começa a ganhar forma e terá programação a partir do dia 21 de novembro. No nosso boletim de Brasília, a publicação de deepfakes em cerca de 26 perfis com teor político foram custeados por moeda estrangeira. Segurança pública, motociclista morre após colisão com caminhão no contorno viário de Capinzal. Quinta-feira marcada por duas mortes após quedas de telhados no interior de Seara. Copa Capinzal de Futebol tem rodada antecipada para este sábado devido às eleições. Eu sou Jardel Martinaz e apresento essas e outras informações agora no Jornal do Meio-Dia. Produção, Departamento de Jornalismo da Capinzal FM, direção de Luiz Pedro Escarton.
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1: E a Prefeitura de Capinzal suspendeu por 60 dias o contrato com a KPI após atrasos nos repasses aos estabelecimentos do Vale Alimentação. Para garantir o benefício, o município contratou emergencialmente uma operadora vinculada à Caixa Econômica Federal. Conforme o secretário de Administração, Leandro Jacó Paza, os novos cartões VR serão distribuídos aos servidores com crédito de setembro a partir da próxima quarta-feira.
5: Nós temos um contrato vigente com a KPI e nós suspendemos ele na semana passada, tendo em vista alguns atrasos de pagamento a alguns fornecedores, né? Diante disso, uma comissão que foi instaurada para fazer a apuração, né, desses atrasos, né, em relação aos comerciantes, nós decidimos então fazer então essa suspensão. E de forma emergencial nós tivemos que fazer então a contratação de uma nova empresa, tendo em vista que o funcionário não pode ficar sem o seu vale alimentação, né. Diante disso nós trabalhamos na sexta-feira, no final de semana e na segunda-feira para a contratação então de uma nova empresa. A empresa que nós contratamos foi através da Caixa Econômica, que é o VR, né, que é vinculado da Caixa Econômica. Esse cartão, então, eles já chegaram ainda ontem, os cartões chegaram. A equipe do RH e da licitação está se organizando, então, para fazer a entrega dos cartões aos servidores, de uma forma de logística via secretarias, né? Os servidores, todos os servidores vão receber o novo cartão até o dia 7, que é na próxima quarta-feira, quando será acreditado, então, o Vale Alimentação do mês de setembro desse ano. Então, todos os servidores irão receber. Na forma de você acessar, enfim, no aplicativo, também o RH estará informando como é que o servidor deverá fazer, senão o próprio RH estará disponível para fazer, então, esse uso desse novo cartão. Então, dessa forma, nós decidimos, tendo em vista, então, essa suspensão por 60 dias do nosso contrato com a KPI. Nós temos todos os boletos referentes a ter a competência do mês 8 paga perante a KPI, né? Porque a gente libera o crédito, a empresa libera o crédito para o funcionário no quinto dia útil e nós pagamos os boletos 20 dias depois, né? Então, todos os boletos com a KPI estão quitados, né? E o valor que está nos cartões dos servidores ainda pendente ou está a receber no comércio, já estão pagos pela prefeitura, né? Mas são valores assim que ainda não posso divulgar, né? Por uma questão também de sigilo interno também, mas são valores assim que impacta assim a vida de cada um, né? Então não temos como dizer, julgar ou mensurar o valor, né? Pois cada um sabe da sua realidade, né? Mas sim, são valores que podem comprometer o mês, na verdade, né? Da empresa ou do funcionário, né? Pois esse valor, ele é um valor que ele usa para a sua alimentação, né? Então é bem preocupante isso e importante também para que o servidor tenha esse vale e para a empresa, né, que já entregou o produto, também tenha para receber esse valor.
1: Com relação ao que não foi recebido ainda, a expectativa com certeza da prefeitura é que realmente o servidor possa receber futuramente.
5: Exatamente, nós estamos trabalhando junto com a KPI nessa segurança, né? Está inclusive no termo de suspensão que nós emitimos, ele prevê essa condição, né, de que seja mantido as empresas conveniadas, seja mantido para que o servidor possa utilizar esse saldo que ainda está pendente, né, dentro do seu cartão, porque a pessoa acaba utilizando, né, e não sempre no mesmo dia, mas acaba deixando, né, então acabou ficando um saldinho, né. Mas estamos então trabalhando para isso, para que possamos então dar continuidade com mais segurança, tanto para nós, quanto para os servidores, para o comércio, para a KPI e também para agora a Caixa Econômica Via de Erro.
1: E o convênio da Caixa Econômica, através dessa empresa, abrange também o comércio expressivo? Enfim, como é que a Prefeitura analisa isso?
5: Exatamente. Então, nós também avaliamos isso, né? Várias bandeiras, empresas oferecem o mesmo serviço, né? A Caixa Econômica, por ser uma instituição pública, e estabelecemos algumas regras também para poder contratar, nós temos que seguir aquilo que também a 14133, que é a lei da licitação, nos permite, né? Então, por isso eu disse, a equipe trabalhou no final de semana para que pudéssemos então fazer essa contratação dessa empresa e possui sim uma aceitação também boa aqui no comércio, né? Então, é uma bandeira que nos dá também segurança para que o funcionário possa utilizar e o comércio também verificar o cartão. Quem tenha dúvida de como é que é, que possa manter contato com o RH ou com a própria Caixa Econômica, né? Que eles estão disponíveis ou nós mesmos para podermos orientar os servidores.
1: E a administração de Capinzal lançou agora pela manhã o edital para um leilão público de bens considerados inservíveis ao patrimônio municipal. Ao todo, serão disponibilizados 30 lotes com valor total avaliado R$ 554 mil. Segundo o secretário de administração, Leandro Jacó Paza, a iniciativa tem como objetivo dar destinação aos equipamentos que não possuem mais utilidade para o município e transformar esses bens em recursos que possam ser aplicados na renovação da estrutura pública.
5: Os lotes, enfim, eles estarão disponíveis para as pessoas terem acesso, né, a todos eles, né? Então são 30 itens que estão sendo leiloados, né, feito esse leilão, e um valor estimado então na venda desses leilões, nesses equipamentos, né, do leilão, de R$ 554 mil, que o município estima então fazer a arrecadação desde que todos eles sejam vendidos, né? Nossa leiloeira oficial é a servidora do município de Capinzal, a Milena Tuigo, que estará então fazendo esse leilão desses bens do município de Capinzal.
1: Bom, lembrando que além de sucatas, também tem veículos?
5: Sim, exatamente, são 30 itens que nós temos, né, 30 lotes, desde veículos, máquinas, caminhões e sucatas, né, vários lotes de sucata, né, de eletrodomésticos e pneus, enfim, que não são mais servíveis para o município, então a gente faz esse descarte através desse leilão, essa venda, na verdade, né, para que possamos então repor outros itens, né, com a arrecadação desses valores, para que o município possa então fazer a renovação de frota, a renovação de outros bens para ser útil então para a comunidade, né, do nosso município de Capinzal.
1: Como os interessados poderão conferir esses itens, visitações, enfim?
5: Exatamente, então, nós estaremos então organizando a identificação deles, estarão disponíveis, né, então todos esses bens num parque de exposição, né, para as pessoas terem acesso, irem lá verificar, para poder então ver se tem interesse em fazer aquisição, né? Então o município está organizando tudo isso para que os interessados tenham esse acesso.
1: E a relação desses itens você pode conferir na íntegra lá no portal capinzalfm.com. Vamos falar sobre saúde e educação, até porque as duas pastas receberam agora pela manhã investimentos de aproximadamente 1 milhão e 300 mil com novos veículos que foram entregues pela administração. O secretário da Saúde, Rafael Dalla Vecchia, comenta.
6: Então, o dia de hoje é um dia festivo, porque estamos aqui recebendo esses 5 veículos que chegam à cifra próxima de 1 milhão de reais. Essa renovação de frota, uma ambulância, um veículo utilitário e 3 veículos de transporte também que estarão sendo disponibilizados para a nossa população. E eu trago um dado importante, Alexson, que hoje nós temos um veículo que pertence à nossa frota que já ultrapassou 500 mil quilômetros rodados. A gente sabe que a saúde, todo dia, ela leva pacientes a diversos lugares, diversos centros, e a renovação de frota, nesse momento, tem chegado para a nossa população como qualidade de transporte. E para os usuários, né, nós também mencionamos aqui os nossos motoristas que com muito carinho transportam a população. É uma ferramenta de trabalho para eles também. Renovação de frota representa tudo isso que eu mencionei. E uma alegria nós estarmos então colocando ao plantel, né, da nossa frota municipal esses 5 veículos.
7: Qual é a frota total aí da Secretaria de Saúde, secretário?
6: Com o recebimento desses 5 veículos de hoje, nós ultrapassamos 30 veículos. É, obviamente que, por exemplo, esse ano a gente colocou o veículo para leilão, visto que chega um momento que a manutenção fica tão cara, próximo ao valor que o veículo ele tem, compensa muitas vezes, não compensa a gente fazer todas as manutenções necessárias em razão do custo. Então a gente vai também fazendo essa renovação e tirando alguns, né, talvez até disponibilizando para outras secretarias. E alguma coisa a gente também já colocou para leilão.
1: Lembrando que a Secretaria Municipal da Educação recebeu uma nova van. Vamos falar agora sobre um assunto que chamou atenção em Capital Santo Antônio, a cobertura do salão comunitário, que já estava com o seu espaço devidamente interditado, acabou desabando completamente ontem. O espaço, como dissemos, estava interditado pela Defesa Civil, não havia ninguém no local. Segundo o tesoureiro da diretoria da capela, Adilson de Araújo, parte da cobertura, especialmente na região central, havia cedido no último final de semana e ontem, quinta-feira, ao meio-dia, o restante acabou caindo. Ele fala sobre um projeto que já existe por parte da prefeitura, só que a obra ainda não foi executada pela administração.
8: Fazem anos que temos indo atrás do salão que estava interditado pela Defesa Civil.
9: Uhum.
8: E nós, como não tinha onde fazer promoção, nós fomos na administração passada várias vezes na prefeitura pedir isso. E, ao mesmo tempo, quando essa administração assumiu, fizemos uma equipe e fomos lá reivindicar o salão. E até então não tinha projeto. Agora parece que tem o projeto, mas acabou caindo, na verdade. O que nós temia aconteceu.
9: A última reforma, na verdade, uma ampliação, aconteceu em 2012. Desde lá não foram feitos investimentos aí públicos aqui no local.
8: Isso, foi várias administrações atrás, no caso, acho que no tempo do seu Leone, que foi feito uma ampliação ali, e dali para cá começou envergando a cobertura e a Defesa Civil veio ali, interditou, e dali para cá ninguém mais entrou, foi aonde que acabou apodrecendo, né, e caindo a estrutura.
9: Foi no último domingo que acabou cedendo a cobertura?
8: Não, no domingo, inclusive, até eu tive aqui, só tinha a parte do meio cedida.
9: Uhum.
8: Hoje, por volta do meio-dia e pouco, parece que foi que caiu. Com o tempo bom, não foi com temporal, no caso.
9: É a estrutura já bastante desgastada pela ação do tempo, né? Inclusive, vocês têm uma promoção no próximo dia 18 aqui, como é que vão se virar?
8: Viemos fazendo essa promoção, na verdade, há anos já, no tempo, dependendo do tempo. O tempo tá bom, na verdade. Então, nós temos programado um almoço pro dia 18 e, na verdade, com esses riscos de chuva arada nessa época, é bem complicado. Mas temos aí, vendendo umas fichas de churrasco e vamos ter o almoço, a festa, no caso, dia 18. Como temos feito nos últimos anos, temos um outro baracão aqui fora, os quiosques, que é onde nós conseguimos colocar o pessoal. Mas não conseguimos fazer nada grande, né? Alguma coisa que tudo meio...
9: Limitado.
8: Limitado, isso aí.
7: cobrar aí a administração para que tenham um olhar aí pela comunidade.
8: É, inclusive nós tinha marcado mais uma reunião com o prefeito para essa semana e não pôde ser feita semana passada. Então, esperamos que... O problema era o projeto, a gente sabe que o projeto já está em mão da administração, então esperamos que em breve, né, ou para o ano que vem, nós teremos um pavilhão aí com condições, né, de nós tocar a comunidade.
1: Bom, mesmo espaço aberto para a administração, caso queira se manifestar a respeito dessa cobrança, dessa solicitação da comunidade de Capitel Santo Antônio. E essas imagens você pode acompanhar lá no Instagram, no Facebook da Capinzal FM. E após o intervalo, vamos falar sobre as eleições do próximo domingo. O comandante da PM detalha planejamento e a chefe do cartório algumas orientações. Semana Nacional da Vida reforça a importância do cuidado, da convivência e da valorização da vida. Bênção dos animais ocorre neste sábado na Igreja Matriz.
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6: Meio-dia 21, estamos de volta com o nosso Jornal do Meio-Dia. Desta sexta-feira, daqui a pouquinho, tem a previsão do tempo com Ronaldo Coutinho. O município de Capinzal abriu um edital de convocação para a recomposição do Conselho Municipal de Segurança Alimentar e Nutricional, CONSEA. A iniciativa busca preencher as vagas remanescentes destinadas à representação da sociedade civil e ampliar a participação das entidades nas discussões e na formação de políticas públicas relacionadas à segurança alimentar e nutricional. Segundo a diretora da Assistência Social, Miriam Golim, o Conselho tem uma função estratégica de discussão e planejamento de ações voltadas à alimentação adequada e ao fortalecimento das políticas públicas municipais.
7: Então, o CONSEA é formado por um terço do governamental e dois terços da sociedade civil. Então, nós estamos fazendo esse chamamento para que as entidades compareçam a esse fórum que vai acontecer no dia 16, às 13h30, aqui na Casa do Cidadão. O que promove esse conselho? Esse conselho é para a gente discutir situações, planejar as ações de segurança alimentar e nutricional. Pensar que isso não é distribuição de alimentos, isso é fomentar as nossas políticas. Hoje o município já conta com muitas dessas políticas públicas voltadas a isso, na agricultura, tudo que se produz na agricultura, fomentar a melhora dessa produção, pensar em hortas comunitárias, o próprio PNAE, né, da educação, alimentação escolar, que também é comprado alimentos da agricultura familiar. Então, o conselho ele está para isso, para propor ações e pensar como executar isso, né, ou melhorar aquilo que a gente já está executando no município. Então, é importante isso, né? Hoje, uma das situações que tem, por exemplo, que se tem uma distribuição de alimentos é o PA, aquisição de alimentos, por exemplo, que são distribuídas para PAI, para os hospitais, né? Para pessoas em vulnerabilidade, por exemplo, CRAS, CRES, abrigo institucional. Então, todas as entidades recebem produtos do PA. Então, isso é o quê? É fomentar a agricultura familiar. Então, vai acontecer no dia 16, às 13h30, aqui na Casa do Cidadão, e as entidades deverão, né, o representante da entidade deverá comparecer com um ofício de designação de representante com os documentos que já constam no edital.
6: E o clima de Natal já começa a tomar conta do município de Ouro. A programação do tradicional Natal da Magia está sendo preparada e terá início no dia 21 de novembro, com iluminação, decoração e atrações para a comunidade. Segundo o diretor de cultura, Laudemir Heck, o município trabalha na contratação de empresa que fará a instalação da iluminação natalina e também as demais atrações.
8: Nós já temos algumas coisas já definidas, como, por exemplo, a programação, os dias da programação, né? A nossa abertura será no dia 21 de novembro, onde nós iremos fazer a nossa abertura, o acender das luzes, a recepção do Papai Noel. E no dia 18 de dezembro, numa sexta-feira, então nós teremos a apresentação das nossas oficinas culturais, o qual nós estaremos aí mostrando para todos os munícipes e quem estiver participando todas as oficinas que o nosso município disponibiliza. E no dia 22 de dezembro, então, nós teremos o encerramento, né, da nossa programação do Natal da Magia. É claro que agora a gente está aí com os olhares voltados mais para o Dia da Criança, onde nós estaremos fazendo no dia 10 um grande momento aí, em homenagem às nossas crianças. E aí, dentro da programação do Natal, nós já temos uma pré-programação. E agora nós estamos aí com a questão das licitações. Nós precisamos fazer toda a questão de licitação para fazer a contratação da empresa que estará fazendo toda a questão da iluminação, da decoração do nosso Natal da Magia.
9: Decoração que será reutilizada, sempre acrescentando algo a mais.
8: Sim, nós sempre prezamos aí pela questão da economicidade dentro do nosso município. Então nós sempre utilizamos todo o material que nós utilizamos em edições anteriores, eles são reutilizados, é claro, fazendo toda aquela revisão, o material que já queimou, que teve algum desgaste. Então a gente sempre adquire algum novo material para sempre preservar a questão da economia, né, que o nosso município sempre preza muito por essa questão. Então tem um novo projeto, né, que a gente está elaborando, um novo projeto de iluminação, até pela questão de que a nossa praça esse ano nós não podemos utilizar em questão da reforma, então nós teremos aí um novo projeto de iluminação.
6: Agora são 12 horas com mais 26 minutos, estamos apresentando o Jornal do Meio-Dia. Vamos falar agora sobre um assunto importante, o tema Sentimento da Vida e o lema Eu Vim para que Todos Tenham Vida e Vida em Abundância. Estamos falando da Semana Nacional da Vida, que propõe uma reflexão sobre a importância de valorizar a existência humana e fortalecer os vínculos familiares. Realizada entre 1º e 7 de outubro, a iniciativa antecede o dia do Nascituro, celebrado no dia 8 de outubro. Durante o período, a Igreja Católica convida as famílias e a comunidade a refletirem sobre o valor da vida em todas as suas etapas. A agente pastoral Inês Toigo destaca que a Semana Nacional da Vida representa uma oportunidade para repensar atitudes e fortalecer uma cultura de cuidado, especialmente diante dos desafios enfrentados pela sociedade.
10: Nossa igreja, ela nos chama à reflexão sobre esse assunto tão relevante, pois nós vivemos em uma sociedade marcada por tantas situações que fragilizam o valor e o sentido da existência, como a solidão, a violência, o abandono, a cultura do descarte, o sofrimento psíquico, a vulnerabilidade das famílias e as ameaças à vida humana em suas diferentes etapas. Então, a nossa igreja é chamada a anunciar com esperança que a nossa vida é vocação e dom de Deus. Nós somos animados a redescobrirmos o valor incomparável de cada pessoa humana, desde a concepção até o seu fim natural, mas também recordar que a defesa da vida se expressa no cuidado concreto com quem sofre, com as crianças, os jovens, as gestantes, as famílias, os idosos, as pessoas enfermas, aqueles que vivem em situação de pobreza, abandono ou qualquer forma de vulnerabilidade. E nós cristãos sabemos que Jesus veio para trazer-nos vida. E nós, famílias, somos convidados a refletir sobre nossas vidas, em nossos lares e também na sociedade. A família é a base da nossa sociedade e é onde nós aprendemos valores éticos e morais e onde somos preparados para vivermos em comunidade. E nos dias atuais, em meio a tantos desafios, como podemos encontrar Cristo e vê-lo como a própria vida em nossas famílias? Será que vemos a nossa vida e a vida do nosso irmão como um presente de Deus? Cada cristão é chamado, nesse momento, nessa Semana Nacional da Vida, em todos os nossos dias, a promover e defender a vida em todas as suas fases. É preciso defender a vida intrauterina, que está em desenvolvimento. Devemos cuidar da educação das nossas crianças, adolescentes, jovens, ter tempo de qualidade para os filhos. E sabemos que, na atualidade, o nosso tempo está cada vez mais reduzido diante de tantas atividades que temos no cotidiano. Porém, é preciso reservar e dar atenção a eles.
6: Em comemoração ao Dia de São Francisco de Assis, padroeiro da ecologia e protetor dos animais, a Paróquia São Paulo Apóstolo promove neste sábado uma programação especial voltada aos fiéis e aos pets. A tradicional bênção dos animais será realizada a partir das 9 horas da manhã, no espaço em frente à Igreja Matriz. O Frei Rondinelli faz o convite.
11: Semana, a nossa paróquia celebrará a solenidade de São Francisco de Assis, que ocorrerão no sábado à noite, domingo de manhã e domingo à noite também. A liturgia será toda especial. E o nosso convite ainda vai para aqueles que têm algum animal de estimação, um cachorro, um gato ou outro animal. Nós teremos a tradicional bênção dos animais no sábado, dia 3 de outubro, das 9 às 11 da manhã, em frente à Igreja Matriz. Venha participar, traga o seu animal para que ele seja abençoado.
6: 12 horas com mais 30 minutos, ainda falando sobre os animais. A ONG Fauna Amiga, em parceria com a Clínica Veterinária Patas e Garras, fará amanhã uma feira de adoção de animais. Essa ação vai ocorrer das 9 até as 13 horas, nas instalações da clínica, em alusão ao Dia de São Francisco de Assis, celebrado no próximo domingo. A presidente da ONG, Eliane de Quadros, faz o convite.
12: Em comemoração ao Dia de São Francisco de Assis, que acontece nesse domingo, dia 4 de outubro, a Clínica Veterinária Patas e Garras efetuou o convite mais uma vez para a ONG Fauna Amiga para a gente, em parceria, fazer a feirinha de adoção no dia 3, no sábado, que acontece na Clínica Veterinária. Então, a partir das 9 horas da manhã até as 13 horas da tarde, vai acontecer a feira de adoção no Patas e Garras. A gente terá exposto vários animais de vários portes, adultos, filhotes, idosos. Então, vai ter para todos os gostos. A gente deixa o apelo e aquele pedido bem especial para quem quiser adotar um amiguinho, que se faça presente nesse sábado, dia 3 de outubro, a partir das 9 horas da manhã, no Patos e Gás. Lembrando ainda que quem adotar um animalzinho no dia vai ganhar a primeira dose da vacina de graça, a primeira dose de vermífugo, também vai ter a benção dos animais logo cedo, vai ter pintura facial para criançada e muita coisa legal. Então a gente faz esse pedido muito especial para vocês, venham adotar um animalzinho, conhecer um pouco mais a ONG Fauna Amiga e prestigiar o evento no Patos e Gás.
6: Meio-dia 31, intervalo comercial. Daqui a pouquinho voltamos com outras informações, inclusive a previsão do tempo para o final de semana, como vai se comportar o clima no domingo de eleição. Voltamos já já.
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2: 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Um final de semana que marca a abertura de mais um mês e de eleições. Ronaldo Coutinho do Prado, direto da Serra Catarinense, São Joaquim da Climaterra. E as informações, tudo bem? Boa tarde, Coutinho.
3: Boa tarde. O tempo segue bom na região, com condições aí favoráveis ao campo e atividade ao ar livre em geral na área. E a tendência é que a gente tem aí condições de tempo assim aproveitável na região, né? Deve ter ficado aí na faixa dos 7, 8 graus e agora à tarde passa aí dos 22, 24, 25, boa vontade. Um dia bonito. Amanhã também teremos tempo bom, mas pode ter alguma chance de chuva ou trovada entre a tarde e a noite devido à entrada de uma frente fria, trazendo aí alguma instabilidade. E mantém a tendência de tempo, no geral, com chuva no decorrer da madrugada, amanhã de domingo, melhora à tarde, ou pelo menos chance de melhora, e tem chuva também na segunda e terça. Fica bem enjoado a semana que vem. Da Climaterra, Ronaldo Coutinho.
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0: a semana, o transporte e a distribuição das urnas eletrônicas previsto para amanhã. Vamos ouvir o que disse a reportagem da Capinzal Graciela, que também repassa algumas orientações para os eleitores.
1: Hoje, na sexta-feira, é para a gente finalizar esses trabalhos e os nossos técnicos de urna, então, eles se farão presentes nos principais locais de votação, os maiores, o Máter, o Belisário, o São Cristóvão, o Silvio Santos, o Felisberto Vilarino e em Piratuba e Pires Orteia, nos maiores colégios, para fazer a sinalização desses locais. Amanhã, no sábado, nós iniciamos, então, o dia com as audiências públicas no TRE e a gente acompanha, então, essas audiências esperando que a gente seja ou não seja sorteado para nossas urnas, uma das nossas urnas, né, ela ir para Florianópolis para fazer essa audiência de verificação que é realizada lá na Alesc. E também temos o sorteio da sessão eleitoral que é auditada no domingo de manhã, localmente, pelo MP, a juíza eleitoral e o auditor do cartório eleitoral em loco na sessão eleitoral. Esse sorteio também acontece no sábado de manhã, amanhã de manhã.
0: Durante a tarde?
1: Durante a tarde é a nossa etapa final com as urnas, é uma parte bem interessante para a Justiça Eleitoral, a gente então vê as urnas que a gente tanto trabalhou nesses últimos dias, já preparadas, embaladas, verificadas, então elas seguem o caminho dos locais de votação. A gente vai iniciar o carregamento às 13 horas e 13h50, aproximadamente elas partem para os locais de votação. São 11 rotas pré-definidas, né, com a empresa que recebe esse trabalho de terceirizado do TRE, mas cada rota vai acompanhado de uma pessoa da Justiça Eleitoral, ou um técnico de urna, ou um preposto da juíza eleitoral, ou um estagiário aqui do cartório. Todas as urnas elas irão até o local de votação com o acompanhamento de alguém da Justiça Eleitoral nesse carro com um motorista terceirizado dessa empresa.
0: A votação domingo começa às 8 horas, só que as equipes estão bem antes se preparando para justamente deixar tudo prontinho para que o eleitor possa chegar e exercer seu direito.
1: Sim, nós aqui no cartório, em algumas funções, chegamos às 5 da manhã. A partir das 5 a gente começa, então, chegar aqui no cartório para a gente já ir direcionando o pessoal, principalmente que vai nas outras cidades, né? Então, às 6 horas nós temos a chegada também dos técnicos de urna, que já tem o seu kit preparado para ir para Piratuba, Ipira e Orteia. Os outros municípios a gente dá apoio logístico aqui no cartório eleitoral. E às 7 da manhã temos a chegada dos prepostos do juízo eleitoral. São 28 pessoas nomeadas pela juíza eleitoral. Tivemos na data de ontem a reunião com essas pessoas. Foi uma reunião mais demorada com a presença da juíza eleitoral. Mas muito interessante das funções que essas pessoas terão que exercer no dia. Aí eles também já se dirigem aos locais de votação antes da votação iniciar para estar auxiliando os mesários na organização do local. E às 8 horas da manhã, já com as sessões preparadas, então abrem-se os portões dos locais de votação para receber os eleitores.
0: E algumas orientações são importantes também, até para melhor funcionamento ou agilidade da votação. E o que pode e o que não pode? Quais são as orientações, Graciela?
1: Então, ao eleitor é permitido a propaganda eleitoral individual e silenciosa. O que, que quer dizer isso? O eleitor ele pode estar portando a bandeira do partido dele, do candidato dele, ele pode ter uma camiseta da cor do seu partido, adesivada com o adesivo do seu candidato? Sim, ele pode, mas isso é de forma isolada e individual. O que a gente não pode é ter várias pessoas com o mesmo tipo de camiseta, com o mesmo tipo de adesivo na camiseta, que seja uma coisa que foi produzida em série, né? E essas pessoas não podem estar localizadas todas juntas. O que acontece? O eleitor pode sim fazer essa propaganda no dia, mas é individual, ele sai da sua residência dessa forma, ele vai até o local de votação, vota e volta para a sua residência. O que é proibido é a aglomeração. E nós, na última semana, também tivemos alguns casos de pessoas, de particulares, colocando em suas residências bandeiras mesmo, né? Nós temos pelas cidades as wind flags, que é outro tipo de propaganda eleitoral, que é permitido nas vias públicas das 6 da manhã às 22 horas, que não pode ser de maneira fixa, elas têm essa mobilidade.

0: desse horário porque elas são móveis. Mas nas residências não é permitido esse uso de material e nem as bandeiras de candidato e partido. O que é permitido na residência é um adesivo em janelas, a legislação inclusive traz vidro, né, janela ou porta de vidro, que tem o tamanho máximo de 50 centímetros quadrados. Então a gente aproveita porque a gente, os que a gente teve notícia ou que um de nós da Justiça Eleitoral localizou, a gente entrou em contato com as pessoas e resolveu. Mas se tem algum eleitor que está, no caso, utilizando isso, que a gente já aproveita para indicar que não é permitido esse tipo de propaganda eleitoral.
1: Lembrando, 17 locais de votação em Capinzal. Belisário Pena, 12 sessões, são 3.921 eleitores. Ernesto Hackmann, lá no Barro Preto, são 2 sessões, 418 eleitores. Na Escola Doutor Wilson Pedro Klein Bing, no Parisotto, 5 sessões, 1.789 eleitores. Carlos Jaime da Rocha, são 2 sessões, 585 eleitores. Na Escola Ivo Silveira, Alto Alegre, são 2 sessões, 429 eleitores. Na Capela de Engenho Novo, 2 sessões, 473 eleitores. No Mater Dolorum, segundo o maior colégio eleitoral, 10 sessões, 297 eleitores. No São Roque, 1 sessão, 366 eleitores. No São Cristóvão, 8 sessões, 268 eleitores. Aliás, 2.684 eleitores. No Vista Alegre, 1 sessão, 204 eleitores. Em Vidal Ramos, também 1 sessão, 235 eleitores. No Bernardo Moro Sobrinho, na Vila Sete, 5 sessões, são 1.590 eleitores. No Viver e Conhecer, 2 sessões, 780 eleitores. Na UNOESC, 1 sessão, 219 eleitores. 3 novidades para esse ano. CMEI, Conquistando Meu Espaço, no Santa Maria, 1 sessão, 81 eleitores. CMEI, Pinguinho de Gente, a Matriz, ali no, junto ao antigo Sacolão, 1 sessão, 193 eleitores. E Construindo Sonhos, no Recanto dos Pássaros, 1 sessão, 260 eleitores. Já no município de Ouro, são 10 locais de votação, 22 sessões, 5.680 eleitores. Silvio Santos, Escola Frei Crispim, Centro Comunitário de Linha Pinheiro Baixo, Escola Básica de Pinheiro Alto, também lá no Pavilhão de Festas da Linha Sagrado, Escola Isolada de Novo Porto Alegre, Escola Municipal Felisberto Vilarino Dutra, na Escola Isolada Linha Mazeiro, e 2 novidades, o CMEI Raio de Sol, bairro Navegantes, e o Pavilhão Comunitário da Capela Santa Paulina, no bairro Kleinobink. Total, 5.680 eleitores. E a Polícia Militar já definiu o planejamento para a segurança durante o pleito, como explica o comandante Vilmar Rosa.
2: Então, a Polícia Militar está se organizando, está também fazendo um planejamento de escala para que todos os policiais possam trabalhar e a eleição ocorra, né, com toda a normalidade possível.
3: Nós não temos lei seca em Santa Catarina.
2: Não, nós não temos lei seca, então o pessoal quiser beber antes ou depois, ou no dia da eleição, fique à vontade. Só mesmo a gente pede, né, para esses eleitores, né, que não vão bêbado lá na votar, né, para não criar balbúrdia, para não criar, digamos, um entrevero ali onde possa prejudicar o livre movimento do voto.
3: O fato da polícia é só poder prender em flagrante de modo algum inibe aí a ação da polícia militar, né? Bom, também nós orientarmos com relação a essa situação.
2: Com certeza, né? Por mais que se é vedado, né, fazer a prisão 5 dias antes e 48 horas depois do pleito, mas a Polícia Militar pode atuar naqueles casos de flagrante delito por crime inafiançável, né? Ou mesmo cumprimento de mandado de prisão por crime inafiançável também. Então, nas prisões em flagrante, né? E também pelo salvo-conduto. Então, a Polícia Militar pode atuar e vai atuar nesse ponto, junto com a Polícia Civil, junto com o Poder Judiciário, junto com o Ministério Público, para que a gente possa transcorrer com a eleição normal aqui em Santa Catarina e principalmente aqui em Capinzal.
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1: 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Destaque da hora, publicação de deepfakes em cerca de 26 perfis com teor político foram custeados por moeda estrangeira.
5: Já está valendo o período de proibição de conteúdos sintéticos produzidos ou alterados por inteligência artificial que tratem sobre eleições. A medida faz parte do conjunto de regras criadas pelo TSE para as eleições deste ano. Até 24 horas depois da realização da votação, deverá ser suspensa a publicação e a republicação, mesmo que gratuitas, além do impulsionamento pago de novos conteúdos produzidos ou alterados por IA. As expressões Lulinha, Bolsomaster, INSS e Tariflávio foram impulsionadas por 26 perfis como deepfake, sem uso da inteligência artificial. As publicações renderam à Meta cerca de R$1 milhão, boa parte pago com moeda estrangeira. Uma preocupação que vem com um alerta feito por Daniela Silva, diretora da organização Control Z+, uma empresa independente criada para enfrentar as big techs no Brasil.
6: Então é de uma gravidade enorme, se a gente pensar do ponto de vista sistêmico, que a gente tem uma brecha tão grande para interferência nas nossas eleições por meio de uma manipulação do debate público que está sendo permitida por essa abertura das plataformas da Meta. A partir do momento que você tem agentes estrangeiros financiando anúncios de campanha por meio de contas que estão sediadas em outros países, usando moeda estrangeira, você torna impossível rastrear essa cadeia.
5: Para 2026, o TSE determinou que conteúdos criados ou manipulados por inteligência artificial podem ser utilizados, mas precisarão sempre ser identificados e a informação estar sempre sendo exibida de maneira explícita, destacada e acessível. O TSE determina que serão tomadas medidas contra conteúdos que envolvem os temas informações falsas sobre integridade das urnas eletrônicas, incitações a crimes contra o Estado Democrático de Direito, conteúdos que estimulem a subversão da ordem constitucional e violência política contra a mulher. De Brasília, Paulo Otaran.
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1: É o nosso plantão policial aqui do Jornal do Meio-Dia. É claro que o destaque para o acidente com óbito ontem no contorno viário. 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Uma quinta-feira marcada por dois óbitos e pelo mesmo tipo de acidente, quedas de altura. Duas pessoas morreram ontem em Seara, aqui na região, devido a quedas de altura. Uma das vítimas, Maurício Fritsch, morador de Vila Nova, era irmão do ex-ministro da Pesca e ex-prefeito de Chapecó, José Fritsch. Era conhecido pela atuação na comunidade. Maurício teve uma queda enquanto trabalhava no conserto das telhas de um aviário na sua propriedade. No começo da tarde ainda de ontem, outro acidente da mesma região foi lá em Santa Lúcia, interior do município de Seara, também no interior do município. Silvério ou Silvino Silvestre, 81 anos, ele morreu também caindo do telhado de um chiqueirão. Tanto numa ocorrência quanto na outra, as estruturas haviam sido danificadas pelo temporal e os proprietários acabaram tentando fazer o conserto, mas sofreram as quedas e foram a óbito. E aí, mais uma vez, acende o alerta. A gente sabe que algumas casas, algumas famílias aqui de Capinzal, de Ouro, tiveram também as coberturas de edificações danificadas pelo temporal. Muito cuidado, que infelizmente a pessoa pensa que não é tão alto assim, mas dependendo da forma que se cai, realmente pode ser fatal. Tanto é esses dois exemplos tristes lá da cidade de Seara. Um acidente grave registrado ontem no contorno viário resultou na morte de Alisson de Freitas, 29 anos. A colisão envolveu a motocicleta que ele pilotava, uma CB650, placa de Capinzal. Ele subia o contorno viário e bateu contra um caminhão com placa Gerval Velho que descia. Os ocupantes do caminhão, motorista e um carona, não tiveram ferimentos. Logo após a batida, o Alisson foi socorrido pelos bombeiros em estado gravíssimo, encaminhado ao Hospital Nossa Senhora das Dores. Mais tarde, infelizmente, acabou indo a óbito. Segundo informações, ele chegou em quadro de politraumatismo, pressão arterial severamente baixa, parada cardiorrespiratória, suspeita imediata de trauma grave nos pulmões, no coração. Diante do cenário e vendo o paciente perder os sinais vitais, a equipe tomou a decisão de adotar um recurso extremo na medicina para tentar a reanimação, mas infelizmente não tiveram êxito e confirmado o óbito. Ele foi encaminhado ao IML em Joaçaba e ontem à noite os familiares decidiram que o velório seria realizado no município de Goioxim, no Paraná, onde o pai de Alisson reside. Então, ainda durante as últimas horas, não sabemos exatamente o horário que foi liberado do IML, mas a informação é que ele seria trasladado para Goioxim, no Paraná, para o velório e sepultamento. Lamentamos profundamente a morte desse rapaz, morava no loteamento Parisotto, em Capinzal. 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
1: 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Jorge Luiz Soldi, amanhã teremos futebol da Copa Capinzal devido às eleições antecipada rodada do final de semana. Tudo bem? Boa tarde.
11: Muito boa tarde a você, Jardel. Muito boa tarde aos nossos ouvintes. Em nome da Magazine Luiza, estamos chegando então com as informações esportivas de hoje. E logo mais à noite tem início mais uma rodada da Copa Capinzal de Bocha em Trios. Para hoje, nós teremos no Distrito do Alto Alegre, no 60+, Adra e Amigos da Bocha Equipe B. No Livre, o Adra enfrenta o Entre Amigos. Para amanhã, na linha Gramado, o Cassino B enfrenta o Vidal Ramos no 60+. E no Livre, o Cassino enfrenta o Vidal Ramos. No Ginásio de Esportes Direto Bertaioli, às 18 horas, os Amigos da Bocha enfrentam o Atlântico de Capitel Santo Antônio. Para amanhã, temos mais uma rodada da Copa Capinzal de Futebol. São 6 jogos para esse sábado. No campo da Vila União, no primeiro jogo da tarde, o Aston Villa enfrenta o Cogirense B e, na sequência, o União Equipe A enfrenta o Colina B. para a comunidade de São Roque. O Adra enfrenta a Cochilhense, equipe A. Jogo com transmissão da equipe de esportes da Capinzal FM. E na sequência, 15h30, Colina, equipe A e União, equipe B. Para o loteamento Parisotto, 13h30, o Sampaio Correia enfrenta o Acman. E às 15h30, Horizonte enfrenta o São Cristóvão. Supercopa e Copinha, não teremos rodada nesse final de semana. A segunda fase só começa no dia 11 com os jogos de ida. No dia 18 teremos os jogos de volta. A paralisação da rodada para esse final de semana já estava acertada desde o Congresso Técnico. E São Paulo e Santos se enfrentam nesta sexta-feira, às 20 horas, no Morumbi, em São Paulo, em clássico atrasado da 21ª rodada do Campeonato Brasileiro. A partida foi remarcada pela CBF durante a data FIFA. Para hoje, nós teremos também Série B do Campeonato Brasileiro. 19h30, São Bernardo e CRB. 20h30, Londrina e Criciúma. 20h45, Juventude e Operário do Paraná. E às 21h35, o Fortaleza enfrenta o Náutico. E Índia e Brasil se enfrentam nesse sábado, às 11 horas, em Calcutá, na Índia. O jogo marca mais um compromisso da seleção brasileira nesse novo ciclo visando a Copa do Mundo de 2030. Para o jogo de amanhã, o técnico brasileiro deve promover várias alterações na equipe principal. Em nome da Magazine Luiza, são essas as informações dessa tarde, Jardel.
1: Muito obrigado, Jorginho. E assim estamos concluindo mais uma edição do nosso Jornal do Meio Dia. Produção, Departamento de Jornalismo da Capinzal FM, na direção de Luiz Pedro Escarton. Muito obrigado pela sua audiência. Lembrando, em domingo, 7h da manhã, nossa cobertura inicia das eleições 2026.
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0: Caro, minha caro ouvinte, estamos juntos mais uma vez. É uma alegria muito grande para mim conversar com você, porque embora eu esteja dizendo a palavra e você do outro lado esteja ouvindo, é sempre uma conversa, porque a palavra que a gente diz abre a possibilidade do diálogo em outras instâncias e de outras formas. Eu gostaria de falar hoje sobre o filho adotivo na relação pais e filhos. Quando alguém se propõe a adotar um filho, pode ter por ele até mais amor do que se fosse um filho natural. Adotar é querer assumir alguém porque é uma pessoa humana. Toda pessoa tem um valor infinito. Por ela, Jesus morreu na cruz. Quem adota uma criança, adota Jesus, que disse: tudo o que fizeste a um desses pequeninos, foi a mim que o fizeste. Apesar de todo o amor e carinho que os pais adotivos possam dar à criança, o filho adotivo sempre será um caso especial. Por melhor que seja a relação entre a criança e quem a adota, é diferente da relação com os pais naturais. São outras pessoas. O problema não está em quem adota, mas nos pais que dão seu filho para adoção, porque os pais são a terra e o filho, de certa forma, se dá para dizer assim, a planta. Quando Deus coloca um filho no mundo, ele coloca numa terra, que são os pais naturais. Sempre que uma criança for retirada dessa terra, será para ela um grande sofrimento. Por isso, é preciso saber lidar com essa situação. Quando uma criança é dada para adoção, seja por que motivo for, ela está sendo, de certa forma, arrancada de sua terra. Isso pode feri-la, porque antes de ser um filho adotado, ele é, de certa forma, abandonado ou não assumido pelos seus pais naturais. Para a criança não interessa o motivo. Ela poderá se sentir desprezada pelos pais que a geraram e agora não a querem, não a quiseram. Ela é arrancada na terra onde foi plantada. É nisso que consiste o problema. Por isso, aqueles que adotam uma criança devem o mais cedo possível dizer que não são seus pais naturais. É importante levá-la a perdoar seus pais por a terem dado para adoção, por não a terem mantido com eles. Deve-se procurar falar bem dos pais naturais para que o filho os ame. Dizer à criança que ela não existiria se seus pais não lhe tivessem dado a vida, que apesar de tudo, eles a amam. Quantos pais têm problemas com o filho adotivo? Tem muito amor, porém não sabem o quanto essa criança foi ferida por não ter ficado cravada e permanecido junto de seu pai e de sua mãe. Por isso, quanto mais cedo e profundamente perdoar e amar o pai e a mãe que a colocaram no mundo, mais a criança será curada da ferida emocional provocada. Caros ouvintes, pensemos nisso. Curta a nossa página no Facebook. Um forte abraço, Deus te abençoe, em nome do Pai, do Filho e do Espírito Santo. Amém.
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0: prazer, sou Marina Esvarela. Juntos, vamos até às 3 da tarde.
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Sextou, uhul! Hoje, 2 de outubro de 2026, por aqui estamos chegando com mais uma edição do nosso Você Que Manda. Mandando um abração bem especial para todos que estão aí já com a gente, registrando aqui a sua audiência. Na direção de Luiz Pedro Scarton, na recepção está Fernanda Alves Duarte. 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Bora lá, contando com a sua participação, 988156435. Manda aí o seu recadinho, pede a sua música e também para você se inscrever pro Ranchão, gente, 998141333. Então, não perde tempo não e manda o seu recadinho pra gente aqui na 102.

Musical, eu de você, você de mim, tocando aqui no Você Que Manda, e você vai mandando o seu alô pra gente. 988-15-6435. Já vamos daqui a pouquinho mandar um abraço já pra essa turma que tá mandando o seu alô por aqui também. Já vou dar uma passada aí no nosso WhatsApp e mandar abraço pra todo mundo. E você segue junto com a gente nesta sexta-feira. Linda demais, né, gente? Sol, é tudo de bom.

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1: Isso mesmo, vai mandando por aqui o seu alô 9-88156435. Abraço para dona Ana Edith do Ponte aqui na nossa sintonia também. Uma ótima tarde para você. Quem mais? Para Marlene Lopes Duarte. Também sempre na nossa sintonia. O seu Milton. O seu Verno Milton Bastian também participando junto com a gente. Então vai mandando o seu alô, né? 988156435. Vai fazendo a programação junto com a gente aqui na 102.3. Ah, gente, se sextou, eu acho que, né? Essa aqui tá virando um hit já. Não pode faltar ela também aqui na nossa programação.
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1: Boa pra dançar, né?

0: Aí curtimos Rafa Guimaria Becerra com Mentirosa aqui na 102.3. Curtimos também Corpo e Alma e o Ritmo Caliente. E assim nós vamos deixando para você uma sexta boa por demais. Hoje, 2 de outubro, e você vai participando junto com a gente. Manda um abraço para minha amiga Ângela Figueiredo. Ótima tarde. Um abração para o meu amigo Jason também aí na nossa sintonia. Para você que tá mandando também o seu alô, fique muito bem à vontade, participe aí junto com a gente, tá? 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

0: cantando Eu Tô Voltando Pra Ela. Aqui no nosso Você Que Manda. Gente, por falar em banda Brilhação, eles estão com um projeto, né? O Legado. Vão gravar uns medley, né? Uns popurri aí, uma junção de canções que marcaram a trajetória, a carreira, enfim, de três grandes bandas. Brilhação, os atuais, e Rainha Musical. Numa entrevista, o nome desse projeto começou lá em abril, se chama O Legado. E aí são grandes sucessos, né? Que vão estar juntos com esses três grandes vocalistas. Inclusive, eles estiveram falando um pouquinho de como foi essa experiência, né? E do que esperar desse projeto, assim, com músicas que marcaram a trajetória dessas bandas e que ainda fazem muito sucesso aqui pelo sul do Brasil, então, com os nossos bailões que a gente tem por aqui.
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0: 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Bora! Hoje é dia de Parada 102 e estivemos pela manhã aí no Proner Supermercado, né, com a parada. 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
2: 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Agora são 1:42.
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Aí os atuais com o Barco do Amor, manda um abraço pra minha amiga Maria Sueli, que tá na nossa sintonia, mandou uma música pra nós aqui, ó, sempre na escuta. Ótima tarde também, vai pra Gersi de Lima, muito boa tarde pra você, na nossa sintonia. Também mandar um abração pra dona Dorva Duarte, né, Dorvalina, de aniversário hoje, parabéns, Dorva. 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

E também que ela, quem tá mandando um abraço bem especial pra você é a Fernanda, né? Só manda uma música lá pra minha sogrinha que tá de aniversário hoje. Então, parabéns aí, muitas felicidades e muitos anos pra você também, né? Que Deus sempre te abençoe. Por aqui a gente vai chegando com mais música na tarde. Quem foi? Eu não vou lembrar ontem. Alguém tinha me pedido o Magrão. E a gente já tinha encerrado, né? Tava no finalzinho aí do programa, então vamos trazendo o Magrão pra cantar por aqui também. Aliás, a gente tinha começado com o Rogério Magrão ontem, a nossa programação aqui da 102. Vamos tocar uma dele? Um pouquinho diferente daquelas que a gente realmente, geralmente escuta, né? Dessas que são mais tocadas, mas que faz parte do álbum e das canções aí do Rogério Magrão.

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7: Trazendo nossa agenda de eventos, dia 11 de outubro tem festa em honra a Nossa Senhora Aparecida no bairro Vista Alegre, Capinzão. 8 horas recepção, 9h15 procissão, 10 horas Santa Missa, 12 horas tradicional almoço e às 14 tem matinê com Rony e banda. No dia 11 de outubro tem festa em honra a Nossa Senhora Aparecida no loteamento Lar Imóveis. 9:30 procissão, saindo em frente ao Senai. 10 horas, Santa Missa. 12 horas, almoço. E 14 horas, em matinê com o musical JLE. A entrada é gratuita. Também no dia 11 tem a festa em honra a Nossa Senhora Aparecida no bairro Navegantes em Ouro. 9 horas, procissão, saindo aí do posto D'Ambrós. 10 horas, Santa Missa. 12 horas, almoço. 14 horas, tem matinê com o grupo Estilo no ginásio aí do Navegantes. E às 19 horas, tem matinê no Caravaggio com as bandas Modelo e Portal da Serra. E no dia 12 de outubro, festa em honra a Nossa Senhora Aparecida, em Linha Sul, Ouro, 6 horas, Romaria, saindo da Praça Pio XII, 7:30, celebração. 9 horas, tem a saída da tradicional procissão motorizada, em frente à Prefeitura de Ouro. 10 horas, Santa Missa, 12 horas, almoço. E 14:30, tem matinê com a banda Cosmo Express. Então, todos aí no convite.
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7: 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Por aqui vem chegando muito mais na tarde, mandando abraço. Já vou ouvir também o áudio aqui que mandou pra gente a dona Inês na nossa sintonia. Quem mais? Deixa eu procurar a galera que tá mandando recadinho aqui no nosso WhatsApp do estúdio. Uma boa tarde pra Claudete. Claudete do Amaral. Pediu uma com uma banda. Eu acho que é Modelo, tá? Essa música. Mas já vou procurar ela. E ela vem aqui na tarde da 102 também. Assim como tem mais ouvinte pra mandar alô aqui pra gente, ó.
13: Tudo bom?
7: Oi, tudo bem?
13: Eu queria oferecer um programa pra minha família.
7: Uhum.
13: Daniela dos Santos, que é minha neta, que mora em Capinzal, trabalha no hospital. E a minha filha, Marilene dos Santos, Marinês Schiavini e Marli Schiavini. E pra mim, Deladzinho Schiavini. Bota uma música bem boa aí pra nós escutar, que estamos tudo na escuta do
7: Pode
13: programa
7: deixar.
13: Teu. É muito lindo esse programa.
7: Obrigada.
13: Sim, aqui de Zona Alta.
7: Uma ótima tarde, pessoal, que nos acompanha aí em Zona Alta. Claudete, achei aqui. Ela é uma gravação da banda Modelo, né? Inclusive, eles que vão estar. A gente acabou agora há pouco falando aí da agenda de eventos. Vão estar à noite, então, no dia 11, lá no Caravaggio. E vem chegando pra cantar no Você Que Manda. Banda Modelo.

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1: 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Capinzal. Duas pessoas morreram ontem após quedas de altura em propriedades rurais no interior de Seara. Maurício Frit, morador de Vila Nova e irmão do ex-ministro José Frit, caiu enquanto consertava o telhado de um aviário danificado pelo granizo. Ele foi levado a Ipumirim, mas não resistiu aos ferimentos. Selvino Silvestre, 81 anos, morreu após cair do telhado de um chiqueirão na comunidade de Santa Lúcia, também em Seara. Capinzal. A Prefeitura de Capinzal suspendeu por 60 dias o contrato com KPI, responsável pelos cartões de vale alimentação dos servidores, após relatos de atrasos nos pagamentos a estabelecimentos credenciados. Para garantir a continuidade do benefício, o município contratou emergencialmente uma nova operadora vinculada à Caixa Econômica Federal. Os cartões já estão disponíveis na Prefeitura e serão entregues até a próxima quarta-feira, mesma data prevista para crédito referente a setembro. Capizão. A seleção brasileira entra em campo amanhã para enfrentar a Índia em mais um amistoso em Calcutá, no último compromisso dessa data FIFA. A partida será disputada no estádio Salt Lake, às 11 horas da manhã, horário de Brasília. O confronto será inédito entre as seleções. Comandado por Carlo Ancelotti, o Brasil chega ao duelo após empatar em 1-1 contra a Austrália no primeiro jogo e vitória de 4-2 no segundo confronto. 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
2: 988156435, isso mesmo, esse é o número pra você pedir a sua música, mandar um abraço pra Cleusa, ela e o Silvano que estão aí também junto com a gente. Mais uma vez aí a Claudete, isso aí, ficou boa também, gostei dessa versão aí, ela disse que gostou da versão da banda Modelo aí, que fez com a nessa, que era uma música sertaneja, né, fizeram na versão de bandas, boa, né, eu também gostei dela. Um abração pra dele na Nardi também, aproveitando e se cadastrando pro ranchão aqui da 102. Digo sempre, né, a gente tem que aproveitar e se inscrever todos os dias também. Uma boa tarde pra Séries, cadastrando ela, o seu João, aqui no nosso ranchão, né, a Yasmin, Gabriele, o Lucas, a Maikele, o Omar, o Henrique, vem todo mundo aí sintonizado com a gente também e se cadastrando, todo mundo querendo concorrer ao nosso ranchão aqui da 102. 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

Cantando seu astral, atitude 67, cerveja de garrafa. Você também vai curtindo aqui no Você Que Manda, rádio feita pra você, vai participando junto com a gente. Creuza, né? Creuza e Silvana aí, mandando pra bastante gente também que tá na sintonia. Uma ótima tarde. Quem mais tá por aqui? Deixa me ver. Ai, agora perdi aqui. A dona Ana, né, que já falei também antes aí, a dona Elisete também na sintonia. Pessoal aproveitando e se cadastrando aqui pro nosso ranchão. Lembrando que tá valendo um vale-compras agora, né, de R$500 aí da parceria com o Proner Supermercado. Então você pode ficar bem à vontade, como a gente diz, né, participar todos os dias. Lembre que a gente sorteia a data, né? Então, vai que sorteia justo aquele dia que você diz, ah, hoje estou com preguiça, não vou participar, né? E bem aquele dia é o dia que é a data que é sorteada. Então, é importante que você lembre sempre de cadastrar todos os dias. 2:14 chegando, Maiara e Maraísa. Sexta-feira, né? Quer ir? Vai!

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0: eu cantar hoje.
1: Por quê?
0: Em coisa sumi que são os Jonfa.
1: Bah, mas também parecia que não ia vir amanhã ali. Achei que ia comer tudo. Não ia sobrar nada pra nós. Ó, entre você, a Fernanda e a Márcia, a Marinês não sei. Já tá no ar?
0: Sim, né?
1: Boa tarde, Marinês, tudo bem?
0: Boa tarde.
1: É, achei que não tava no ar ainda, desculpa, eu tava falando umas coisas aí de bastidores. Ah, sexta-feira.
0: Bem eu que comi meia bandeja de cuca hoje de manhã, né?
1: E tu viu?
0: Minha mãe disse...
1: Pessoal...
0: Que... Sabe o que que a minha mãe diz?
1: O que que ela disse?
0: Que o carnaval sempre fala mal da quaresma. Não, e um vem... É, e um vem bem pertinho do outro, né?
1: E sempre vai falar mal. Mas o que eu quero te dizer, Marinês, o que que achou do meu pedido musical de hoje?
0: O quê?
1: O Barco do Amor.
0: Gostei.
1: Você, a Marinês, a gente só faltou subir em cima do barco lá. E parecia o Titanic lá, que nem a Frozen, assim, lá. Parecia
0: no
1: braços
0: caos,
1: abertos.
0: Né?
1: Imaginem a cena.
0: Viu? Já que você falou do Barco do Amor aí, eu falei do... Eu cantei a música do Barquinho Virou, né?
1: Sim.
0: E isso me remete à infância, Everton.
1: O que que você se
0: A infância
1: lembrou?
0: Não minha, mas de muitas crianças, né? Isso já não é da minha época.
1: Quase das crianças,
0: da época,
1: Marinês?
0: Da época do meu filho. Você já escutou aquela música? Assim, ó. A galinha pintadinha... E o galo carijó. Gente, pra quem quer, vocês sabem que tem filme da Galinha Pintadinha, né?
1: Sim.
0: Então, G-Show entrevistou Galinha Pintadinha, que fala da estreia do cinema.
1: Como é que ela falou?
0: Romance. Deixa eu terminar de ler a notícia, por favor. Tá?
1: Uhum.
0: Romance, né? Fala da estreia do cinema. Romance com Carijó. E inspiração, adivinha em quem? Não, nada a ver, né?
1: Quem?
0: Lady Gaga.
1: Não. A galinha é
0: não sei se Não sei se é de Siri ou se é de Sorá, né? Mas, enfim, produção de 35 milhões, considerado longa de animação de maior orçamento do Brasil, tá? O filme da Galinha Pintadinha. Ela canta, dança, atua e agora é uma estrela do cinema. A dona do currículo azul, com pintinhas brancas, atende pelo nome de Galinha Pintadinha. A diva pop da animação brasileira chegou às telonas nesta quinta-feira, dia 1º, né, como Galinha Pintadinha. O filme, na verdade, é um mascote, né, que foi, entrevistou aí a personagem, tá?
1: Galinha Pintadinha.
0: Da Galinha Pintadinha.
1: É assim mesmo, Marinês.
0: Tem a fotinho aí do repórter do G-Show com a galinha sentadinha, inclusive, tá com uma saia dourada, né?
1: Viu, Marinês, sabe de uma coisa? Nós temos muitos ouvintes. E como é bonito o nosso trabalho, mudando de assunto agora, nosso trabalho de externa, nós temos as paradas externas, festas de comunidade, e as pessoas vêm nos chamar, vêm nos pedir, vêm nos... Ah, mas falem meu nome, ah, mas eu gosto de ouvir vocês, né? É muito bonito isso, né? Então, quero aqui deixar registrado, Marinês, meu abraço, então, pra dona Ana. A dona Ana, que é a tia do... Ali, que a gente chama as tias da limpeza, enfim, da merenda ali, do Mater Dolorum, ela que trabalhou muitos anos no Mater, e quando eu estudava, ela me encontra lá no Proner, hoje ela me disse: olha só, Everton, que maravilha de ver vocês, que a gente viu de mais pequeno, né? Tá agora os John Fossil, né? Ela não falou isso, mas né?
0: Eu, no caso, ele disse que você continua pequena, só um pouco mais larga.
1: É, mas também tem a dona Maria Salete, Marinês, de Souza, lá da linha Campinas, Campos Novos. Que maravilha também, diz que é nossa ouvinte todos os dias. Encontremos a dona Cirlene D'Ambrosio, enfim, muitas pessoas. E peço desculpa se caso algum a gente vê alguém. E a gente não lembra do nome, porque a gente...
0: Acontece.
1: A gente é meio esquecido já, né? O Covid aí deixou...
0: Pelo mais é Vecchio.
1: É Vecchio, né? Todo mundo meio parecido, né?
0: Aproveitar e mandar um abraço pro pessoal da BRF também, que sempre
1: também.
0: Tá da MBRF agora, né?
1: É, a dona... A Márcia comentou também com nós.
0: Não me peço de nomes, que agora eu não vou lembrar,
1: também já
0: tá?
1: Não vou lembrar.
0: Mas um abraço meio especial pra eles aí também. Só matando a sua curiosidade, tá? Os criadores da Galinha Pintadinha, da personagem, são dois homens, tá? Juliano Prado e Marcos Luporini.
1: Olha só.
0: Tá? Que são os criadores. Só terminando aí a nossa proeza e mandando um abraço bem especial pro pessoal lá da MBRF também, que escuta aqui. Como diria o seu Luiz, esses dois estrondos. Boa tarde, muito prazer.
1: Prazer. Muito acolhente no início do programa. Muito prazer, sou... Tá. Marinês, Ana Castela curte show de amiga e passa por um perrengue.
0: O que, que ela fez agora?
1: Ana Castela, né, conhecida aí como a musa, a nova musa do sertanejo, né? A cantora aproveitou uma folga em São Paulo para prestigiar o show de Duda Bertelli. E, no entanto, o look escolhido para a ocasião acabou rendendo uma situação inusitada. A boiadeira postou em um visual totalmente preto, com blusa transparente e botas de cano alto. O figurino chamou muita atenção dos fãs, mas foi justamente o calçado que virou protagonista da noite. Isso porque o salto da bota apresentou um problema, obrigando Ana Castela a lidar com um verdadeiro sufoco. Quem que não passa pelos perrengues da vida? Você também tava aí hoje de manhã se queixando com o teu lindo e bonito tênis? É assim mesmo.
0: Me fala mal aonde?
1: É.
0: Uhum. É. Eles. Sabe o que é onde?
1: Não, onda.
0: É unha. Não.
1: A unha?
0: É.
1: Mas o que tem a tua unha?
0: Dói.
1: Mas você vinha. É.
0: Tem um bicho de pé.
1: Quem que nunca pegou um?
0: Olha só, você sabe quem chamou o seu amor de bonitinho?
1: Quem?
0: A Mariana Rocha. A Poliana Rocha.
1: Poliana Rocha, quem que é ela?
0: Mulher do Leonardo.
1: Do Leonardo, o cantor?
0: Isso.
1: Mas o Leonardo ela tá disse, magro agora.
0: Ela disse que ele se vira e passa roupa durante as viagens. As minhas e as dele. Né? O sertanejo colocou as mãos na massa, deixou a esposa orgulhosa do marido prendado. E aí ela disse: ai, que bonitinho. Só o coraçãozinho. Aproveita e manda um abraço.
1: Nem vou comentar.
0: Antes que você comente, eu vou mandar um abraço aqui. Pro Alcione. Abreu também, a Carmen Trevisan, eles estavam lá no Proner também. Uma ótima tarde pra vocês, a galera que tá lá, inclusive, ouvindo aqui a 102.3. Você viu o que acontece? Ou agora falando uma notícia.
1: A dona Marlene tá aí nos ouvindo também.
0: Eu já vou dar uma coringada no nosso WhatsApp.
1: A Celoni, a Isa.
0: Que mais
1: que você ia falar do Proner?
0: Eu ia falar daquele do influenciador Lito Souza.
1: Também ia comentar sobre isso, Marinês.
0: Né?
1: Morreu aí aos 59 anos ontem, né?
0: Isso mesmo, ele que vinha enfrentando uma grande batalha, né? Uma doença bem rara. Foi questão, assim, acho que 2 ou 3 meses de que eles descobriram a doença. Uma doença degenerativa que foi atrofiando, né?
1: Sim.
0: O corpo dele, eu vi algumas postagens dele, ele até tentou um tratamento experimental que foi liberado para ele, mas enfim que, né, sem sucesso.
1: Eu vi uma
0: sucesso.
1: Publicação dizendo assim, um grande abraço e até o próximo voo.
0: Ele trabalhou como piloto por 36 anos, e aí ele criou um canal, era Voos e Músicas, alguma coisa assim, onde ele contava a parte por trás dos bastidores, enfim, sabe, do voo, assim, uma coisa, e acabou se tornando um influencer, por isso também dele conhecido e de muitos lamentarem também. O que temos de futebol? Tem alguma coisa? Não tem nada? Tem jogo da seleção?
1: Jogo da seleção amanhã. Amanhã? Hoje é sexta já? Então hoje, amanhã.
0: Hoje é amanhã sexta, 2 de outubro.
1: Índia. Às 11 horas da manhã, se eu não me engano. Jogo contra a Índia, uma seleção assim mais teoricamente mais fraca, mas que a nossa seleção brasileira, a seleção canarinha aí, tenta mais uma vitória, né? Primeira vez que jogamos contra a Índia na história. Mas antes de nós falarmos alguma coisa sobre esporte, queria comentar contigo de Larissa Manoela. Conhece a Larissa Manoela?
0: Sim, quem?
1: Larissa Manoela, que está vivendo aí um par romântico com André Frambach. Diz ela que eles sonham em ter filhos e preparam a casa para a família. Convidados da Angélica ao vivo, atores celebram parceria no teatro e revelam planos de serem papais. Bonito, um casal novo aí, né? Querendo também construir a sua família. Larissa Manoela já é, vamos dizer assim, uma aposta que foi lá do Silvio Santos e hoje está aonde está aí. Nas teles da dramaturgias brasileiras.
0: Acredito eu que méritos também do talento dela, né?
1: Com certeza.
0: Claro que tem muitas vezes o QI, mas tem a questão do que você faz também.
1: Torcida flamenguista, Pedro, jogador do Flamengo, estará possivelmente de titular amanhã na seleção brasileira. Você falou aí, né? Então o treinador Carlo Ancelotti já vai prevendo mudanças na vaga de Rafinha e mais 7 mudanças na seleção. Ele quer estrear novos jogadores. Marinês, posso dar um palpite? Acho interessante essas trocas, porque agora é a hora nos amistosos de ver quem tem futebol. Não adianta deixar pra ir numa competição e lá decidir quem vai mudar, né? Tem que colocar...
0: No causo.
1: Pra jogar agora, pra ver o que que vai dar.
0: Concordo com você. E no causo, vou te contar...
1: Amanhã tá o jogo às 11 horas da manhã.
0: Ok. Vou te contar que Jesus está por aí de novo.
1: Jesus?
0: Aham. A Federação Portuguesa de Futebol prepara uma reunião...
1: Pra demitir?
0: Para a próxima semana, com o objetivo de reaproximar Cristiano Ronaldo e Jorge Jesus após a crise que culminou na saída do atacante da concentração da seleção. A entidade pretende atuar como mediadora para tentar restabelecer o diálogo entre jogador e treinador e evitar que a passagem do camisa 7... Por Portugal termine de forma abrupta. Ó, até falei uma palavra difícil aqui. Você gostou?
1: Mas aprendeu da onde essa aí?
0: Tava ali.
1: Ah, tá ali?
0: Eu treinei antes. Então, o que que você me diz?
1: Eu acho que, Marinês, é mais que normal que isso aconteça. Porque, na verdade, a gente... Os dois não vão ter que aprender a conviver juntos. Né?
0: Sei. Acho que dele vai dizer assim, viu? Fora atrás de mim, é, porque querem que eu volte.
1: Olha, ó, a dona... É, também. A dona Celoni diz assim, boa tarde, estamos na escuta. Queria ouvir uma música da Ana Castela. Muito obrigado. Aí ela pede aí também.
0: A gente tem...
1: Pra Maria e pra dona Terezinha.
0: Então tá
1: que
0: bom.
1: Que estão fazendo faxina.
0: Ó, então tem que ser uma animada, né?
1: E tem, lá no pronto tem muito produto de limpeza.
0: Isso aí. Leonice Tchepo também tá mandando um abração aqui, participar do Ranchão. Um ótimo final de semana pra vocês também, ó. Beijo.
1: A Leda mandou Viva Flamengo, tá? A dona Nercy Rodrigues da Silva na nossa audiência também.
0: A dona aqui. Clari vai ali, ó, também.
1: Coloca o maridão também lavar a louça e etc. É, não é só casar, ter filho e achar que tá tudo bonito. Tem que lavar a louça e lavar a roupa também.
0: É. No caso, pra quem vai morar sozinho também. Já pode ir prendendo. A louça ele já tá aprendendo. Tá? Ele não gosta muito de lavar air fry aqui na rádio, né? Se ele puder, ele se esquiva, mas que tá aprendendo a lavar, tá? Vai se inspirar no Leonardo pra eu falar de famoso.
1: A dona Marta da Luz também mandando boa tarde pra nós, Marinês. Estamos aqui na nossa audiência com eles também. Última de hoje?
0: A Elecir Moraes também.
1: Ah, também? Não chegou pra mim ainda.
0: Tá mais pra baixo.
1: Tá mais pra baixo? Ah, tá. Marinês, antes de uma de hoje, só pra gente comentar, pode ser?
0: Depende de quem, senão eu vou fechar o microfone.
1: Não, essa é só um... Não é...
0: Ah, um abraço pro nosso amigo Frei José Carlos.
1: Frei José Carlos também.
0: Um ótimo final de semana.
1: Nossa audiência, é isso aí. Marinês, só pra deixar claro, ontem nós avisamos aqui que ia ter o debate na Globo às 9h30 da noite.
0: E bugou.
1: E bugou, porque assim, na verdade, não que a gente passou a informação errada, né? Mas eles acabaram cancelando por outros motivos que eles tiveram, né?
0: Na verdade, está em todos os noticiários e sites, enfim, né?
1: Mas eu também, aí depois aí a Globo, como não tinha, falando da programação da Globo, né? Eu até fiquei curioso e fiquei assistindo, porque eu esperava ver o que a Globo irá fazer com a sua programação. Daí, eles anunciaram após o Jornal Nacional que não ia ter o debate, e sim, eles iam realocar a novela que estava cancelada e colocaram a novela. Eu, como não estou acompanhando a novela, não assisti e fui para dormir, né?
0: Bom
1: domingo para nós, para todos nós, né? Sábado, final de semana. Tenham um ótimo e abençoado sexta-feira agora e final de semana.
0: Segunda, a gente se encontra aqui e vai conversar mais um pouquinho,
1: sim,
0: né?
1: Sim, com certeza.
0: Que a gente gosta de trocar informação.
1: É isso aí.
0: Um abraço para a Leonida Cardoso. Mandou um áudio, a gente não vai conseguir ouvir agora, tá? Vamos rodar uma musiqueta por aqui.
1: Show de bola. O que que vem chegando agora?
0: Ah, essa aí pro pessoal que quiser me encontrar.
1: Aonde?
0: É, vou estar lá, ó.
1: Aonde? Aqui.
0: Vou deixar eles contar onde que vou estar.
1: Deixa eu ver.
2: Pros botecos.
1: Eita, nós!
0: O que mais?
1: Sextou, Marinês!
0: Sextou.

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7: Aqui na Rádio Feita pra você, um abração vai pra Coloir também na nossa sintonia. Mari, manda uma música aí. Ó, vou mandar, tem Ana Castela no ponto aqui agora que a gente vai atender pedido do nosso ouvinte também. Essa do Perf no Bailão, vou ficar devendo hoje, tá, amiga? Ela que manda então essa a próxima música pra Giovana, pra amiga Giovana, também para a filha Débora, pro genro Caíra aí do Rio Pardo e também pro... Deixa eu ver, pra minha amiga que tá aí, meu amigo Zico. Então, uma ótima tarde pra todos vocês, ó. Beijo, amiga. Vamos tocar na Castela na sequência. Vou achar uma bem bonita aqui, um estilo, um sertanejo. Vamos tocar um Zezé e Luciano, pode ser? Então...

0: 8, Zezé Camargo e Luciano cantando tão linda e tão louca aqui na 102.3. E você continua participando junto com a gente, vai mandando o seu recadinho. Curtimos também Ana Castela, Olha Onde Eu Tô.
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Muito bem, gente, são 2:52. 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Vamos indo nessa, já tem as informações direto de Brasília. E aí depois tem também Mauro Ribeiro, que vem para comandar aqui o Expresso 102. Pra gente já ir entrando no ritmo aí do Expresso, vem... Vamos trazendo Titãs. Pode ser? Então vem Titãs por aqui. Gente, beijo, beijo, um ótimo final de semana. E a gente se encontra aqui na programação da 102. A melhor...

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2: 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Especialistas apontam preocupação com interferência extra da justiça no que seria último debate político eleitoral. As informações sempre com ele, Paulo Otaram.
3: A suspensão do debate da Globo nesta quinta-feira, último dia de campanha eleitoral no rádio e na televisão, continua sendo o assunto mais comentado nas redes sociais e no meio político e jurídico. Para o advogado constitucionalista Gustavo Sampaio, a liberdade de imprensa está claramente ameaçada a partir das imposições da justiça estabelecidas nesta quinta-feira e faz um alerta.
4: Eu acredito que a própria liberdade de imprensa fica colateralmente ameaçada, porque a participação da imprensa, ela é nada menos que fundamental para a soberania democrática. Sem ela, o eleitor não toma conhecimento do que se propõe, sem tomar conhecimento do que se propõe, ele não decide.
3: Pouco antes do debate, que aconteceria por volta de 22 horas, já circulava nova rodada de pesquisas com coleta de opiniões entre brasileiros em 5 regiões do país. Os números apontavam oscilação entre os que lideram a corrida eleitoral. Para a cientista política Maíra Goulart, as medidas tomadas pelo governo nos últimos dias, como o fim das bets, a reposição do Bolsa Família e a potencialização do voto religioso, também interferiu nos números, disse ela.
5: A expansão do Lula entre mulheres em 3 pontos percentuais. A expansão do Lula entre pessoas com mais de 60 anos em 7 pontos percentuais. Em quem tem até 2 salários mínimos de renda, em 4 pontos percentuais. E em beneficiários do Bolsa Família, em 4 pontos percentuais. O que isso para mim mostra, né? Primeiro, o êxito das decisões recentes de proibir as bets, de reajustar o Bolsa Família, mas também a dinâmica da Nossa Senhora.
3: No próximo domingo, 12 candidaturas oficializadas concorrem à presidência da República para primeiro turno. A disputa começou com 14 registros e passou por alterações, incluindo o indeferimento da candidatura de Pablo Marçal. De Brasília, Paulo Otaram.
2: Obrigado, Taran, pelas informações, que voltam às 16h50 na programação da Capinzal FM.
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1: 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Capinsal FM, são 15:06. Senhoras e senhores, muito boa tarde. A partir de agora, nessa sexta-feira linda, tem o melhor do flashback pra você.
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Expresso 102. Oi, gente, e aí? Como é que vocês estão? Tudo bem com vocês? Estamos chegando pra gente viajar no tempo, nos melhores tempos das nossas vidas. Anos 60, 70, 80, 90 e um pouquinho de 2000, né? É bom demais viajar no tempo, é bom demais a gente lembrar de coisas boas que aconteceram na nossa vida. E eu quero contar com a sua participação, ó, preste atenção aí. Se você ainda não decorou, aí o WhatsApp da Mais Ouvida, anote aí pra você decorar então, ó, 98815-6435. 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Hoje tem muita coisa boa. Por onde anda a gente? Hoje o Por Onde Anda vai ser especial demais. Aguardem, surprise aí pra você. Onde música? Matando Saudade com Cidade Negra. 159, essa é a sua rádio. 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

aí, Cidade Negra, querem meu sangue, gente. Matar saudade é bom demais. E ainda mais, matando saudades com a Capinzão FM. Gente, daqui a pouquinho, no Por Onde Ande, deixa eu contar pra você. Não consegui aguentar. Ó, hoje, além de eu falar um pouquinho de uma pessoa que tem um conhecimento histórico do rádio, das comunicações, o popular Bolinha de Joaçaba, ele que há muitos anos teve um programa em Joaçaba e Herval do Oeste, ali na região, chamado Discos do Bolinha, e ele entrevistou nada mais, nada menos que Raul Seixas. É, eu bati um papo com o seu Bolinha, né? Uma pessoa fantástica, uma pessoa assim que está sempre à disposição para falar aí desses atos históricos que aconteceram aqui na nossa região. Daqui a pouquinho, gente, nós vamos ter o áudio dele entrevistando o Raul Seixas. Muito legal! Vai ser bom demais mesmo! Vamos atendendo a participação do ouvinte. Alô, Tonete, como é que tá aí, Tonete? O Tonete lá do Mercado Savarista acabou de ligar pra gente aqui. E o Tonete falou: Mauro Ribeiro, toca uma música pra nós aí. Pode ser dos anos 60, 70, 80, 90, pode ser. Isso pode ser? Então vamos tocar aí. Que de abelha o pessoal do Mercado Savarista com a gente. Valeu, pessoal. Valeu, Piazado. Obrigado aí. Continue participando com a gente. Grande abraço, Tonete. Tamo junto. Que de abelha.

0: Então esse é o som do Kit Abelha. Foi pro pessoal lá do Mercado Savariz. Ó, 98815-6435 é o WhatsApp pra você pedir a sua música e juntos matarmos saudade.
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0: Conferindo o seu relógio, são 15:16. 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
0: É bom estar na sua companhia nessa sexta-feira, tardezinha linda, né? E até que enfim o sol e o céu também azulado é bom demais, né? Ficou aí o solzinho, tá agradável, não tá tão quente assim, não tá tão calor. Até tem um ventinho meio frio lá fora, hein? Que eu vou dizer lá em casa, hein? Pessoal, vamos lá, vamos atendendo a participação do ouvinte 102.3. Quem está comigo aqui? Dona Rosane de Fátima Mauro, toca aí a música do Raul Seixas. Dona Rosane, a senhora que é fanzaça aí do Raul Seixas, a senhora espera, aguarda que tem coisa boa aí. Vamos lá, quem mais com a gente? A dona Fátima Castro, eu e minha tata estamos na escuta. Obrigado aí pelo carinho, dona Fátima Castro, ciclista nata. Gosta muito de andar de bicicleta morro acima. Obrigado, dona Fátima, pelo carinho da sua companhia. Dona Vitória Barreta, boa tarde, dona Vitória. Como é que tá as coisas aí no Lindenberg? E o seu Chicão, como é que tá? Estão tomando um chimarrão, né? Escutando nós, coisa boa, hein? Daiane Lazarotti Vieira, boa tarde, Mauro Ribeiro. Toca pra nós o Anjos do Hangar. Deixa pra nós, vamos tocar pra você assim. Quem mais com a gente? O nosso boa tarde aqui. Deixa eu ver quem que tá comigo aqui. É a dona Ana. Boa tarde, Mauro Ribeiro. Toque a música do grupo ABBA. Deixa pra nós, vamos tocar o ABBA assim pra senhora daqui a pouquinho. Porque a partir de agora, em nome de Brueto Reparação Automotiva e Capinzal Móveis, está no ar o Por Onde Anda.
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0: 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Então, gente, como eu tava falando pra vocês hoje, o Por Onde Anda, ele é especial demais e bote especial. Tava conversando, eu consegui o contato desse fantástico historiador do rádio, fantástico historiador de pessoas que passaram pela nossa região, de grandes artistas. O seu Bolinha, ele já entrevistou Roberto Carlos, já entrevistou Raul Seixas, entrevistou várias celebridades aí em volta da nossa região. E hoje ele vem dar o ar da sua graça, agradecendo já ao seu Bolinha lá de Joaçaba, que fez essa gravação pra gente saber tudo o que aconteceu, ou quase tudo, é bem curto o áudio, no ano que o Raul Seixas esteve na nossa região, na cidade de Joaçaba. Seu Bolinha, é com o senhor.
8: 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Obrigado.
9: Olá, Mauro. Salve, amigos ouvintes da Capinzal FM. Aqui é o Bolinha Pereira. Eu tenho a enorme satisfação de participar do seu programa Expresso 102, Mauro, para lembrar um pouco da vinda do Raul Seixas a Joaçaba. Ele já tinha alguns sucessos quando veio para cá em 76, como Let Me Sing, que ele apresentou no festival, O Ouro de Tolo, que foi tão marcante, Al Capone, How Could I Know, Metamorfose Ambulante, Água Viva. E quando ele veio para cá, estava para lançar o disco Eu Nasci 10 Mil Anos Atrás. Então essa música ainda não estava no repertório dele, mas é uma das minhas favoritas de todos os tempos. Tu és o MDC da minha vida. O show lotou o Silverão, claro, no ano de 66, quando eu comecei a apresentar o disco do Bolinha. Já no ano seguinte, Roberto Carlos veio a Joaçaba, eu também o entrevistei. Mas a entrevista com o Raul Seixas foi muito marcante, porque eu comparo a trajetória dele com a do Elvis Presley. É um cara que, depois de morto, não para de crescer o número de fãs. E isso se deve, em grande parte, à qualidade musical da obra dele, mas principalmente às letras. As letras de músicas como Meu Amigo Pedro, Maluco Beleza, O Dia Que a Terra Parou, Aluga-se, Trem das Sete, Maravilhoso. Então, falar do Raul Seixas é uma coisa muito simples e, ao mesmo tempo, é complicado, é complexo, porque a obra dele, Mauro, daria para você fazer um programa de um dia inteiro, uma tarde toda, só tocando músicas do Raul e músicas que ele compôs para outros também, como Playboy e Obrigado Pela Atenção, magistralmente gravadas por Renato Seus Bluecaps, ou Doce Doce Amor, do Gerry Adriani. Enfim, é um cara múltiplo e vale a pena se aprofundar na obra do Raul Seixas.
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9: Então, Mauro, eu deixo um grande abraço para os seus amigos ouvintes e para você também. E o recado final com o Raulzito.
11: Eu gostei muito do show hoje, vou dormir tranquilo. Vou dormir muito tranquilo, certo? É isso que eu tenho a dizer ao povo de Joaçaba. Eu vou dormir muito tranquilo com vocês todos, certo? Faz o que tu queres, fazer tudo da lei, ok?
12: Um abraço, Raulzito.
11: Um abraço para você também.
9: Obrigado. Um abraço, Mauro.
0: Valeu, seu Bolinha Pereira, obrigado. Obrigado aí por contribuir com a história da nossa região. Raulzito cantando. Eu nasci há 10 mil anos atrás. Alô, dona Rosana de Fátima, tá aí também pra senhora.
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0: 15h28, boa tarde pra você. Esse é o seu Expresso 102.
13: Ele agradeceu as moedas e cantou essa música que contava uma história, que era mais ou menos...

Tem a sonzeira de Raul Seixas. Gente, tem uma coisa muito curiosa também, que foi na mesma época que o Raul Seixas veio para nossa região, veio aqui na região de Joaçaba, Roberto Carlos também veio para a região, também veio em Joaçaba para fazer um show. E nessa época o Raul Seixas e o Roberto Carlos meio que se trocavam farpas. E quando o Bolinho, o próprio Bolinho, esse que falou na gravação aqui, quando ele foi entrevistar o Roberto Carlos assim, até ele faz uma pergunta relacionada ao Raul Seixas, o Roberto Carlos dá uma resposta assim não brigando, mas assim uma resposta dizendo assim que até gosta do Raul Seixas. Então fica aí esse ato histórico que aconteceu em 76, Roberto Carlos e também Raul Seixas, que estiveram aqui na nossa região. Eu volto daqui a pouquinho atendendo mais participação do ouvinte. Daqui a pouquinho, sai daí não, hein?

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4: Ah, bom estar na sua companhia, bom estar juntinho de você. Essa é a sua Rádio do Coração.
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4: 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Simbora atendendo a participação do ouvinte 102. Boa tarde, seu Mainardi.
7: Boa tarde, meu amigo Mauro.
4: Como é que o senhor está, seu Mainardi? Tudo bem com o senhor?
7: Como é que tá as coisas por aí,
4: cara? Estamos aqui tranquilo, graças a Deus.
7: Aqui é o Mainardi Meloto, terapias naturais, massoterapia. Eu tô pedindo uma música aí com o Eduardo Costa. Enamorado, em participação com a Isiar Dias.
4: Ô, seu Mainardi, que pena, eu não vou conseguir tocar pro senhor essa música agora, porque nesse horário eu só consigo tocar um flashback, tá bom? Mas vamos tocar uma bem bacana pro senhor, hein? Obrigado pela sua companhia. Quem tá com a gente também é a dona Marlene Lopes Duarte. Dona Marlene, boa tarde. A senhora está bem, dona Marlene? Tudo tranquilinho? Então tá bom. Dona Eva Gini, tudo bem com a senhora? Dona Nerzi Rodrigues da Silva, Dona Leda Poggeri, todo mundo curtindo a Capinzal FM. Nosso boa tarde vai para quem? Boa tarde, Mauro. Estamos na escuta fazendo faxina na casa. Manda uma música aí, Barquinho de Ouro. Manda para mim, manda para minha amiga Maria Terezinha, que estão aqui me ajudando. Obrigado. Dona Celonina, não vou conseguir abrir essa pasta, porque agora só tem flashback, mas vou mandar uma bem bonita pra senhora aí, e também pra sua amiga que está limpando, faxinando e curtindo a Capinzal FM. Boa faxina pra vocês. Deixa meu abraço aí pro seu Barro Preto também. Vamos lá, quem mais com a gente? Boa tarde, Mauro Ribeiro aqui. Já sabe quem é. Seu Teodoro lá de Ponte Cerrado. Seu Teodoro, como é que tá as coisas aí? Toca pra mim um Take My Brother Away. Vamos ver se a gente acha aqui, tá bom? Obrigado aí pela companhia, seu Teodoro. Vamos lá, quem mais com a gente? Nosso boa tarde vai para Ana Paula Pinheiro. Toca uma música aí, Mauro, dos anos 80 para mim. Vamos tocar. Vamos atendendo aqui também o pedido da dona Ana, que pediu ABBA. Take a chance on my. 15h37, boa tarde para você.

0: Tá aí o som do ABBA, Chank Chank On Me. 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
0: Tá chegando Guilherme Arantes lá pro seu Mainar. Essa é das boas, 1985. Faltando 14 para as 4. Boa tarde para você.

0: Como é bom matar a saudade, né, gente? Guilherme Arantes tocava muito nas rádios nos anos 80. Principalmente essa em 85, cheia de charme. Que fazia parte do dia a dia dos brasileiros. Naquela época era sucesso e hoje continua sendo sucesso. Esse é o seu Expresso 102, que também é sucesso.
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3: Senhoras e senhores, estamos de volta na programação 10 do seu rádio. Esse é o Expresso 102, que tem sempre o oferecimento da Clínica de Estética Virtuosa e também do Restaurante da Serra. Vamos atendendo mais participação. Deixa eu mandar um alô especial pro senhor Luiz Carlos de Assis. Alô, senhor Luiz Carlos, tudo bem com o senhor? Que bacana o senhor participando com a gente. Obrigado aí pelo carinho da sua companhia. Quem mais com a gente é o Evandro Teodoro da Silva. Fala, Evandro. Fala que eu te escuto.
4: Ô, Mauro, tudo certo?
3: Certo, e você, como é que tá?
4: Rússia, acho que é bizarro.
3: Como é que você tá, meu irmão?
4: Podia tocar a música dos Detonautas, Seus Olhos Certos. Eu ofereci pra quem estiver vindo e participar do Rancho no Prone. Tudo de bom pra você da rádio.
3: Valeu, guri. Um grande abraço pra você. Ah, zai, Evandro, Evandro. O Evandro que ele é cantor também, né, Evandro? Gurizão, velho. Obrigado aí pela companhia. Quem mais com a gente? Deixa eu mandar um alô pra dona Noeli, o seu Antônio Camassola, sempre na audiência aqui da Capinzá FM. Deixa eu mandar também um alô especial, um beijo especial para minha esposa, também pro nosso filho Igor, que estão ouvindo a Capinzá FM, estão na sintonia com a gente. Obrigado pelo carinho, obrigado pelas orações sempre. E sempre na sintonia, né? Obrigado, Deus abençoe sempre vocês. Vamos lá, quem mais com a gente? Vamos tocar música? Daiane Lazaroc pediu e vai ouvir Anjos do Hangar.

0: O som da banda Anjos do Hangar. Seu Ivanir da Silva, como é que tá, seu Ivanir? Me fala, me conte tudo e não me esconda nada.
1: Boa tarde, seu Mauro Ribeiro. Estamos na escuta aqui desde as 4 horas da manhã, curado, tá ligado aí na parede, escutando o radião sempre.
0: Eita, nós, hein?
1: Eu queria mandar uma música bem boa lá pro seu Evandro aí, que ele pelo mandou no rádio aí, meu, meu sobrinho, meu.
0: Azar.
1: Deve sempre estar escutando o rádio também e mandando aí.
0: Ah, mandou
1: uma música bem boa lá pra ele ouvir aí.
0: Tá na ponta
1: Mauro
0: agulha
1: Ribeiro,
0: aqui.
1: E uma boa tarde e tudo que é de bom pro senhor aí, que Deus sempre tenha
0: Amém.
1: Te abençoe, hein?
0: Amém, seu Ivanir. Obrigado aí sempre pela companhia, obrigado pela participação sempre. A Ana Paula também tá pedindo música, Ana Paula Pinheiro, vamos tocar pra você aqui, ó, pra todo mundo que pediu, não vai dar tempo de tocar. Vamos lá, deixa eu mandando um alôzinho pro pessoal que tá com a gente, a dona Ana Edith, sempre na sintonia. Mazinho, sempre na sintonia com a gente, sempre na... grudou lá o ponteiro do rádio na Capinzal FM, tá sempre junto com a gente. Eu, Mauro Ribeiro, vou ficando por aqui, agradecendo a você, meu amigo e minha amiga do rádio, por mais essa oportunidade de você abrir as portas da sua casa, do seu carro, abrir as portas do seu trabalho, para que juntos matássemos saudades nessa programação que é bom demais. Fique aí com o Gal Costa. 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Isso aqui vai para todo o pessoal que não deu tempo de tocar música. Angela Figueiredo, boa tarde pra você. Tá aí pro seu Ivali, pro Evandro, pra Ana Paula Pinheiro, pra dona Celoni. Gente, que Deus te abençoe nesse restinho de tarde, que Deus te abençoe na noite, que Deus te abençoe sempre. Volto amanhã, às 5 horas da tarde, com o programa Bem Brasil. Vem aí, Jardel Martinazzo. E o Capinzal Sertanejo, você fica bem informado no Capinzal Notícias. Tchau, tchau. Fui.

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1: 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E uma empresa de turismo de Joaçaba teve as atividades suspensas pela justiça após uma investigação do Ministério Público de Santa Catarina sobre um suposto golpe de R$19.100 contra uma idosa de 66 anos. Segundo o Ministério Público, a vítima teria pago por um pacote de viagem para Itapema e também repassado valores de amigos. A empresa, porém, não teria realizado as reservas e nem possuía transportes para a viagem. A justiça proibiu a empresa e o responsável de comercializar novos pacotes, determinou o bloqueio de contas e valores de até R$19.100, além da suspensão de perfis usados para divulgação. O caso ainda cabe recurso e o acusado responde por suspeita de estelionato contra a pessoa idosa. Destaque também da região, a 5ª Câmara Criminal do Tribunal de Justiça de Santa Catarina manteve a condenação de um homem de 71 anos de reclusão pela morte da própria filha de 1 ano de idade, além dos crimes de sequestro qualificado e ocultação de cadáver. O caso foi julgado pelo Tribunal do Júri de Ponta Serrada, no oeste de Santa Catarina. Portanto, TJSC mantendo a condenação de 71 anos de prisão pela morte de menina de 1 ano na cidade de Ponta Serrada, aqui em Santa Catarina. O técnico Carlo Ancelotti vai promover mudanças na seleção para o jogo de amanhã, às 11 horas da manhã, horário de Brasília, contra a Índia, em Calcutá. O atacante Pedro, por exemplo, foi testado entre os titulares no lugar de Rafinha, cortado após desconforto na coxa direita na segunda partida contra a Austrália, na última terça. O atacante do Flamengo treinou boa parte da atividade entre os 11 titulares e depois deu lugar a Endrick do Real Madrid. A tendência, porém, é que o rubro-negro inicie a partida por ter uma minutagem menor do que o companheiro nessa data FIFA. Mais informações no portal capinzalfm.com.
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2: 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Capinzal FM, 4 horas 4 minutos.
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2: Sertanejão, tá começando e começando super bem nessa tarde linda, maravilhosa. Estamos na sexta-feira, a primeira sexta do mês. O mês mais bonito, mais maravilhoso. E quem nasceu neste ano, neste mês do ano, é mais maravilhoso ainda. Estou me incluindo nesta, meu caro Alexson Luiz. Pois é, vou completar 30 anos, rapaz, 30 anos neste mês. 30 anos de rádio, não, 30 anos de vida. Pois é, como passa rápido, a gente se sente assim, cada vez mais experiente de vida, para não falar mais velho. Mas não me sinto com 30 anos, viu? Não me sinto, me sinto com muito menos, com 20 aninhos. Nossa, peguei pesado agora, né? Para você que tá em casa, uma tarde abençoada. Para você que também nasceu no mês de outubro, está hoje, por exemplo, dia 2 de aniversário. Parabéns, saúde e paz. Que tal comemorarmos juntos aqui na Capinzal? Que tal você saborear um lanche gostoso por conta da Capinzal? 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Abraço para a galera da Cressol, uma cooperativa de gente como a gente. Para você que fez ontem aniversário, dia 1º de outubro, parabéns. Quem faz hoje, quem faz no mês de outubro, felicidades. É um mês também mais do que especial por ser o mês de celebração da padroeira do Brasil, Nossa Senhora Aparecida.
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2: E é claro que tem o Dia das Crianças, né? Alô, criançada que tá me ouvindo. E

0: na sola da bota, meus amigos. Rio Negro e Solimões, para começar o programinha de hoje, para quem tá tomando chimarrãozinho, comendo aquele salgadinho, aquela pipoca, ou fazendo faxina, que sexta-feira para muita gente é dia de faxina, e bom que o sol saiu, minha amiga. Lavou as roupas hoje, semana danada. Depois de um final de semana, do outro final de semana, com a chuva do domingo especialmente, aí a semana inteira ficou daquele jeito e apareceu o sol com todo o ar da sua graça. E você que está então trabalhando, faxinando, nos ouvindo, pode mandar aquela mensagem, porque olha só, hoje no final da hora vai ter sorteio da Sorvet Burger. Já tem mensagem aí, ó.
1: Boa tarde, Jadela. Oi. Que é a Cilda Melegari.
0: Tudo bem, Cilda?
1: Me coloca aí no sorteio.
0: Macarculica,
1: não. E escolhe uma música pra mim.
0: Vai,
1: tudo
0: próxima.
1: De bom. Deus abençoe sempre.
0: Todos nós.
1: Tudo nós.
0: Tudo nós.
1: Tchau.
0: Tchau, tchau. Todos nós, então, somos abençoados. Ô, Mainar.
2: Boa tarde. Me cadastre no sorteio dos lanches.
0: Sim.
2: É, Mainar Meloto, Cidade Alto, Capinzal.
0: Tudo de bom, Mainar. Obrigado pela participação. Tá concorrendo já. Um abraço para quem mandou recado aqui também. Deixa eu ver, a Rosane. Rosane, pessoal da Vila Anchieta, obrigado pelo carinho da audiência. Vai a próxima aqui, tá bom? Pediu Milionários é Rico, a gente vai tocar daqui a pouquinho essa dupla que é sensacional. Bom, eu tenho que cadastrar também a Gersi Rosa Friso, o Renan Anderson, Vinícius. Cadastra aí também, deixa eu ver mais quem aqui. Ah, sim, Jardel, tudo bem? Rosane Fátima, aniversário dia 21 de outubro, então... Nasceu no mês mais bonito do ano. Parabéns, amiga. Felicidades, viu? Eu faço dia 26, pouquinho mais adiante. Dia 26, completo 30 anos. Tô novinho, né? Só novinho. Né, seu Luiz? Seu Luiz, dona Fátima. O seu Luiz também tá só novinho, né, seu Luiz? Só novinho. Agora deve estar só no chimarrão, junto com a dona Fátima. Tem gente de aniversário dia 10, a mãe Inês. Alô, Inês, um abraço. A Ana Pinheiro mandou recado aqui que a mãe dela também faz aniversário no mês mais bonito do ano. Dia, deixa eu ver. E dia das crianças, para as minhas crianças Vitória e Jéssica Pinheiro. Ela quer ganhar, tá bom? Tá concorrendo aqui, tá bom, amiga? Tá concorrendo, boa sorte, vai pro sorteio. E você, tá aí de bobeira, tá de bobeira hoje? Não tem muita coisa para fazer, então manda recado para mim. Vamos se ocupar, porque, ó... Não pode ficar parado, viu? O cérebro parado aí não presta. Tem que pensar, tem que mandar mensagem pra rádio. Darlan Nunes da Silva também tá concorrendo. Olha só, aquele lanche delicioso você vai provar hoje, sabe onde? 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Tá te aguardando, hein? Próxima entrada pro loteamento Parisotto. Adilto, Taila, Taylor, Walter, Andriel, também Chayane, todos da família Boff, um forte abraço. Marlene Lopes Duarte quer participar, tá concorrendo. Boa sorte pra você também. Jardel, coloca no sorteio Marley Alves da Silva, Matheus Alves da Silva, Martinelli, turma do Poente do Sol.
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0: Se eu não citei o teu nome, aguenta aí que daqui a pouquinho eu vou citar. Tá concorrendo, viu? Zezé de Camargo e Luciano.

0: lembra dessa aqui? Eu falei com o Everton que quando toca essa música na rádio, eu logo lembro do filme Os Dois Filhos de Francisco. Zezé de Camargo e Luciano, do jeito que a moçada gosta. Será que tem alguém que não assistiu o filme Os Dois Filhos de Francisco? Porque tem pessoas que, quando falam em filme nacional, já ficam com uma carinha assim. Mas tem filme nacional que é bom. Tem muitos filmes nacionais que são bons. E esse é um deles. O Alto da Compadecida é top demais também. Mas, ó, Os Dois Filhos de Francisco é muito legal. Embora eles devem ter dado uma incrementada, mas não foge muito da história do que viveu Zezé de Camargo e Luciano. Mais participação.
1: Boa tarde, viu? Oi. Queria cadastrar a Suíde em Colombo Nora.
0: Claro.
1: Nos prêmios e Carlito Nora.
0: Carlito Nora.
1: E Carlito Nora tá no aniversário dia 4.
0: Ó, domingão aniversário. Então, é domingo, cai num dia assim de fazer um churrasco, não é verdade? Não, né? Não pode nem fugir, né? Porque... É aniversário segunda-feira não dá pra fazer churrasco, mas cai no domingo, então dá pra fazer aquele churrasco no capricho. Amanhã, quem sabe, dá um pulinho no Econômico Atacadão, porque vai ter a rádio externa da Capinzal, pegar uma carne caprichada, aquela gostosa, né? Tem pessoas que gostam da picanha, gostam também da maminha, eu gosto da costela bem caprichada, e meu amigo, é uma delícia, hein? É uma delícia. Mas quem participou aqui, tem um gremista que mandou recado. Jardel, aqui é o Pedro. Pedro Alair da Luz, coloca no sorteio. Claro, gremista. De que jeito que eu não vou colocar no sorteio?
2: Boa tarde, meu amigo da Rádio Capinzal.
0: Oi, Rosi.
2: Boa tarde pra você. Tudo de bom, meu amigo?
0: Você também.
2: Tô aqui escutando a Rádio Capinzal.
0: Que bom.
2: Quero ouvir uma música.
0: Vai a próxima.
2: Do Rick Irene. Filha, eu ofereço para minha filha e para o meu gerro e para vocês de Darai e para os meus amigos do CAP e para os meus amigos aqui do posto do Larimóvel. Tudo de bom. Boa
0: tudo
2: tarde para você, meu amigo.
0: Para você também, Rose, para todos os seus amigos, familiares, queridos, queridas pessoas que fazem parte do seu convívio. Jardel, coloca meu filho no sorteio, que é o João. É o João Pedro Bareta. Também vamos completar idade nova dia 13, o João dia 9. Agradeço, tá bom? Então parabéns aos aniversariantes de outubro. A Nercy. Ô Nercy, como é que você está? Tudo bem? Tá aqui no centro, Nercy Rodrigues. Coloca no sorteio, com certeza. A Ivonete Chale também na audiência.
3: Jardel, sou Ivonete Chale aqui da Francisco Elpe.
0: Tudo bem?
3: Quero participar do sorteio também aí. E mande uma música pra Andriele, que domingo, dia da eleição, ela vai estar fazendo 14 anos, minha neta.
0: Que bom!
3: E Andriele no sorteio também.
0: Andriele, parabéns pra você, viu? Cobra festa aí, tem que ter bolo. Domingo tem que ter bolo. Aniversário sem bolo não é aniversário. 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
0: 4h20, como passa a hora, hein? Relógio que atrasa não adianta, meu amigo. 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E o nosso programa continua até pertinho das 5 horas da tarde. 45 anos fazendo parte da sua vida.
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0: Ela já deixou o dedão lá no seu celular para mandar mensagem, para concorrer a Daiane Lazzarotti Vieira. Daiane, obrigado pela sua mensagem, né, a sua confirmação de audiência, e tá concorrendo. Adilis Bedim e o Diego Bedim, o seu Pedro também estão aqui no sorteio. Jardel, coloca aí o Sérgio Drum e a Dona Maria Tereza Drum no sorteio. Vamos ver quem ganha hoje. A música Filha para Maria Tereza, que tá de aniversário hoje. Ô, Maria! Como é que você tá, Maria? Quantos anos da Maria? Fiquei curioso agora. Quantos anos da Maria Tereza? Manda para mim aí, me confirma. Qual que é a idade do aniversariante do dia de hoje? A Leda Mara Pogre tá na audiência. Alô, flamenguista, como é que tu tá? Tudo bem? Obrigado, Leda. Bom final de semana, abençoado dia sempre na audiência aqui da Capinzal. Linda Mir e também seu Ivalino estão na audiência, obrigado. Já mandaram recado aqui para estar concorrendo. Valeu, vamos tocar em seguida aí a música Filha de Rick Renner. 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Vamos tocar mais uma aqui? Essa aqui é linda demais. Rick Renner, Filha.

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1: Uma das mais belas canções de Rick Renner, Filha, pra gente poder matar saudades aqui no nosso programa. Ainda tá caindo a ficha pra muita gente que o Rick partiu, né, gente? Que coisa! Jovem ainda, 59 anos. Jardel, a Maria Tereza tá fazendo 12 anos. Ô, Maria Tereza, parabéns! Flor, 12 aninhos só? Tá indo da, digamos, de criança pra adolescente. Já mudando, né? Já avançando aí na idade. Aqui é a Luísa. Luísa aqui do centro. Luzia, cadastra aí no sorteio pro lanche, tá bom? Nosso amigo Zique, alô Zique! Alô pessoal do Corpo de Bombeiros, como é que vocês estão? Tá de folga aí, Zique? Um abraço, obrigado amigão, pela super audiência. A Simone também, Simone Mendes, do Centro de Ouro, tá concorrendo aqui o sorteio, Vilma Novelo, obrigado Vilma. Jardel, cadastra eu. Claro, agora que eu vi a tua mensagem, Zique, o Zique Soares mandou mensagem aqui, tá concorrendo amigão. Boa folga pra você, que seja um final de semana tranquilo pra todos nós.

0: Jorge Mateus aqui na 102 com a hora, o dia e o lugar. 4:30, meia hora do início da nossa programação. Como passa rápido, hein? Já foram 30 minutos das nossas vidas a partir das 4:00 de hoje. Deste 2 de outubro de 2026, com sol, temperatura agradável aqui no nosso querido Baixo Vale do Rio do Peixe. Eudes Ferrari, do loteamento Parisotto. Como é que tá a turma aí do Parisotto? Abração para os meus amigos do Parisotto. Jardel, cadastra aí no sorteio. A Melânia, Melânia Maróstica, loteamento MR. Toda a turma do MR também sintonizando a nossa programação. Obrigado, viu, pela mensagem de vocês aí da nossa querida Vila 7. Olha só, Vila 7, MR, Dona Alda também na nossa audiência. Domingão, como você já escutou nas nossas chamadas, tem a cobertura da 102 das eleições. A gente agradece a todos que já estão na expectativa para estar com o rádio ligado. 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A Monique e Cristina Alves Pereira, tá ligada na Capinzal, tá numa boa. 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

4h37 aqui na Capinzal. Vim te seguir mandando a mensagem para concorrer ao nosso sorteio de hoje, aquele delicioso X. São dois sorteios no final da hora, no oferecimento de Sorvet Burger, para terminar a semana com X no capricho. 8815-6435. Jardel, coloca no sorteio do ranchão. Ah, tem essa também, né? Tem essa que o pessoal pode concorrer ao nosso ranchão, sorteio do Proner. Um abraço para a turma aí do Proner, sucesso para vocês. Rolando aí muitas promoções no dia de hoje. Pessoal do Poente do Sol que quer concorrer aqui o sorteio do ranchão do Proner. Boa sorte, hein? Dedo cruzado aí. Como é que tá a sua sorte? Começou bem o mês? Já pensou começar o mês ganhando um presentão aqui da Capinzal FM? Para isso tem que participar, tem que confirmar que tá ouvindo a gente, tá em casa, tá no trabalho, tá no carro, tá de folga. Meu amigo, o Adilson Ezequiel Soares, popular Zique. Tem gente que se você fala Adilson, ninguém vai saber quem que é. Ninguém. Eu, por exemplo, eu conheço só por Zic. Não conheço por Adilson. Poucas pessoas, acho que tem até familiares dele, não chamam de Adilson. Chamam de Zic. Não é verdade? Será que estou mentindo? Você não é uma pessoa assim, por exemplo, utilizam mais o teu apelido do que o teu nome? Aí você, às vezes, é taxado. Taxado não. Um termo taxado é meio pesado. Mas você é lembrado pelo seu sobrenome do que o seu nome. Eu, por exemplo, lembro do meu amigo Adilson Ezequiel Soares por Zic. Se me falar assim, conhece o Adilson Soares? Mas quem que é o Adilson Soares? Você conhece o Zic? Ah, o Zic eu conheço. Claro, o Zic. Quem não conhece o Zic? É mais ou menos assim, não é verdade? Na tua infância ou na tua adolescência, na escola, às vezes a pessoa chamava pelo apelido. E aí quando você não gostava do apelido, aí era pior. Aí era bem pior. Então é aceitar o apelido e se acostumar. Eu tenho alguns amigos aí que eu, de vez em quando, o tempo da BRF, né, eu chamo disso, daquilo, porque eles me chamam também. Agora não me peçam qual era o meu apelido na BRF, que eu não vou contar. Não vou contar. Não é tão ruim. É mais ou menos.

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1: E essa parceria aí, curtiu Ana Castela com Luan Pereira, Vaqueiro Apaixonado. Para os apaixonados de plantão, só modão, rolando aqui no seu radinho. Obrigado, Ivete Borsói Spironello, quero participar. Claro, amiga, tá concorrendo já. Jardel, cadastra aí no ranchão do Proner. Tá concorrendo, abraço, obrigado, viu, amiga? Tudo de bom, a Fátima Bax. Tá correta a pronúncia? Bax ou Bex? Acho que é Bax mesmo, né? Bax, família Bax. Jardel, quero concorrer o X. Coloca o nome aí do Rafael. Rafael, Isabel, Paulinho. E o meu, Camila. Tá bom, Camila. Camila Lopes, Duarte Lemes, tá concorrendo aqui. A Cleusa. Abraço pra Cleusa. Pra família toda que também tá na audiência da nossa querida 102. Eu vou daqui a pouquinho encerrar as participações, tá bom, gente? Não vai dar tempo de mais ninguém. A Dirley Base. Ô, Dirley, mandou música aqui pro Eliseu, que hoje está de aniversário. Ô, Eliseu. Então, vamos encerrar a semana com bolo. Pode até rolar um xixo hoje. Não precisa nem ser churrasco. Pode ser um xixo. Ou, por que não, um peixinho? Peixinho no disco. Uma tilápia no disco cairia muito bem. Um lambarizinho. Né, seu Eliseu? Um abraço. Parabéns a Eliseu, que hoje está de aniversário. Só faltou uma informação aqui. Só faltou uma pequena informação. Será que o Eliseu é daquele cara que não gosta de falar a idade? Ou ele assume que ele tá com tantos anos de vida? O Eliseu tem cara de... deixa eu ver. 45, será, Eliseu? Tem cara de 45 anos. Vamos jogar assim. Tá bem cuidado, homem. Mas também é gremista, né? Um abraço, Eliseu. Obrigado, parabéns. Saúde e paz, que é o mais importante. E com certeza vamos sempre juntos aqui na sintonia da Capinzal, tá bom? Parabéns, aniversariante do dia. Já já tô de volta com o sorteio de hoje. 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
3: 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Vamos lá?
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3: Tá na hora de presentear o nosso querido ouvinte, Capinzal FM, e hoje valendo X. Deixa eu pegar aqui quais são os tipos de X que a minha amiga, minha querida Nectar, aqui, isso aqui, ó. Nectar abrindo aqui, quais são os tipos de X que a Eliezer liberou pra hoje. X salada e X bacon. X salada e X... Vamos com X... X salada primeiro, pode ser, produção? X salada que eu adoro. X salada, quem tá levando é Adilis Bedim. É isso? Adilis Bedim. Parabéns! Adilis Bedim tá levando, então, X salada. Marca aí, produção. Salada. Isso, salada. Agora vamos o X bacon, que, ó, eu super recomendo, que eu sou suspeito em falar que o bacon, sou fascinado por bacon. Imagina aquele... Eu gosto de comer o macarrão com bacon. Macarrão com bacon, mais um X com bastante bacon. Meu amigo, é uma delícia. E quem tá levando isso vai provar hoje esse X. Se ainda não provou, é Adilson Ezequiel Soares. É o Zique, né? Ô Zique, parabéns, hein? Adilson Ezequiel Soares tá levando, então, o X bacon. Como é que vocês fazem? 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Então, o X bacon e o X... É o X salada. Deu branco aqui. X salada e X bacon. Deixa eu agradecer a sua audiência. Obrigado, viu, pelo carinho. Não desgruda, não. Daqui a pouquinho aqui no radinho, pela internet também, tem o Márcio Pedro e o nosso Companhia 102. Bom final de tarde, bom final de semana. Até mais.
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1: 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Vamos a Brasília, Paulo Otaram e a informação.
2: O candidato do Avante à presidência da República, Augusto Cury, negou informações publicadas nesta quinta e sexta-feiras de que estaria retirando a candidatura após as últimas interferências judiciais. Segundo ele, sua permanência na disputa está mantida e a homologação do seu nome não foi e não será alterado. No entanto, reclamou bastante da soma de fatores que culminaram com o cancelamento do debate da Globo e acrescentou que a democracia beira um colapso por conta da atuação das cortes superiores.
3: Claro que está de pé a minha candidatura e é uma esperança muito forte de que dia 4 de outubro nós estaremos no segundo turno. Essa insegurança jurídica tem de terminar. O STF é o alicerce da democracia e um alicerce tem que ser discreto. Ninguém sabe o nome de um ministro da Suprema Corte americana, mas no Brasil nós sabemos de quase todos e fora do país também. Na verdade, o STF ganhou um protagonismo completamente desproporcional. Beira a um colapso da democracia, infelizmente.
2: Augusto Cury iniciou a campanha como um mero desconhecido diante de Romeu Zema e Ronaldo Caiado, que foram governadores, de Flávio, que é senador da República, e de Lula, que busca seu quarto mandato. Após o debate da Band, o médico e escritor se notabilizou fortalecendo suas teses de governabilidade e aumentando potencialmente seu número de seguidores nas redes sociais. Para a coordenação de campanha, o debate desta quinta seria a tentativa de virada de chave. Por isso, durante a madrugada, após várias conversas, o comitê decidiu manter a candidatura diante de muitas cogitações de desistência. De Brasília, Paulo Otaram.
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0: acolhendo nossas emoções. Há dias em que perdemos o controle das nossas emoções. Num instante de frustração, num acesso de fúria diante dos desafios do cotidiano, tomamos atitudes impulsivas que nos custam a paz. A literatura contemporânea nos presenteia com uma história belíssima e profunda que ilustra exatamente essa nossa condição humana. Ela nos apresenta o pequeno Yuki, que num dia comum, dominado pela raiva descontrolada, faz algo impensado. Joga a própria chave de casa diretamente no ralo do esgoto. Assim que a chave desaparece na escuridão, o fogo da ira se apaga, dando lugar a um sentimento frio e pesado. A culpa. Sem a chave, ele não tem como voltar para o seu refúgio, para sua casa. Quantas vezes nós mesmos fazemos exatamente isso? Dominados pela impaciência, atiramos pelo ralo as chaves da nossa tranquilidade doméstica e ferimos aqueles que mais amamos. Mas o jovem Yuki toma uma atitude corajosa. Percebendo o erro, ele decide descer pela escada do ralo para encarar as profundezas e recuperar o que perdeu. E é aqui que a história toma um rumo poético e revelador para todos nós. Ao chegar ao subsolo, ele não encontra um lugar feio, assustador ou cheio de monstros, como se poderia imaginar. Ele encontra o país do lodo, um reino subterrâneo denso, feito de terra, raízes e antigas memórias. Ele é recebido pela guardiã daquele mundo, a princesa Lamacenta, uma figura monumental, feita inteiramente de lama, mas profundamente acolhedora. Em vez de dar uma bronca ou punir o garoto pelo seu ato de fúria, ela o recebe com imensa empatia e ternura. Ela lhe explica que a lama, que representa as nossas emoções confusas e difíceis, faz parte de todo ser humano. Com doçura, ela se oferece para guiá-lo naquela jornada pelo subsolo misterioso, ajudando-o a encontrar a chave perdida. Que lição magnífica para aqueles que somos tão duros conosco mesmos. Eis aqui um convite certeiro para o autoconhecimento. Quando descemos aos nossos próprios porões psíquicos logo após um erro, costumamos nos condenar com extrema severidade. Nos culpamos e nos maltratamos como se fôssemos seres imperdoáveis. No entanto, o que precisamos encontrar lá no fundo da nossa alma é a nossa princesa Lamacenta, ou seja, o nosso próprio olhar de autocompaixão e entendimento. Precisamos compreender que a nossa lama interior, nossos medos, nossas inseguranças e nossas revoltas, é composta da terra das nossas experiências e das raízes do nosso passado milenar. Como nos ensina a espiritualidade maior, não fomos criados perfeitos. Estamos em plena construção da nossa consciência imortal, aprendendo através das próprias quedas. Assim, quando tropeçarmos nas nossas emoções e perdermos a chave da nossa paz, não nos desesperemos, nem nos castiguemos com crueldade. Desçamos corajosamente aos nossos sentimentos. Encaremos a nossa lama com a luz da empatia e do perdão para conosco mesmo. Acolhamos nossas emoções difíceis. Aprendamos com elas. Resgatemos a chave da nossa renovação íntima. E serenamente voltemos para casa. Voltemos para o aconchego do nosso coração. 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
1: 17:07, 22 graus, temperatura hoje. Sabe que dia que já é? Dia 2 dos mês de outubro de 2026. Tempo bom em toda a nossa grande imensa região. Nós vamos até as 19, levando muita música, muita alegria, muita informação. Você, amigo ouvinte, está em casa, está no trabalho, onde quer que esteja. Depois da comunicação do Jardel, né, nós estamos chegando sexta-feira, né? Tem aqui em bem sexta-feira de novo, né? Mas como eu sempre digo, ó, de segunda até sexta demora, mas quando chega de sexta até segunda, mas é um vapo-vupo, não sei como é que pode isso, tá bom? Com direção de rádio de Luiz Pedro, e eu, Márcio Pedro, mais uma vez por aqui agradecendo a Deus, né? Obrigado, meu Deus, obrigado, nossa mãe, Nossa Senhora de Aparecida, Maria passa na frente, e a gratidão por mais um dia, mais uma semana que nós estamos chegando quase ao final, mais um mês que está começando, o mês de Nossa Senhora Aparecida, e você está na capinha que me feita pra você, que hoje é hoje, que dia que é, será hoje, nem me lembro mais da semana, mas conta pra nós aí.
2: Hoje é que sextou, vai ser um tendel, a galera tá curtindo, Cacique Gabriel.
1: Vamos lá, hoje é que sextou, vai ser um tendel, a galera tá ouvindo a Capinzala FM, mas que coisa boa, né? Barbaridade, né? 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
1: Vamos lá, eita, vamos lá, velho. Hoje aqui sextou, vai ser um tendel. Você que já tem o privilégio de tomando uma cervejinha, né? Acompanha nós, beba com moderação, né, meu amigo João? Vai devagar nas curvas aí, ó. Boa tarde, Márcio Pedro, sextou, aqui é o Cleito. Estou ligado na 102.3, queria ouvir a música Teodoro Sampaio, Paixão Proibida. Eita, mundo, velho. Mas é o seguinte, eu rodei ontem Paixão Proibida, vou rodar o Amor Escondido, Teodoro Sampaio, que Amor Escondido e Paixão Proibida não muda muito. Já já o rodeio, tá bom?
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1: Dá uma abraça pro Adriano, pro Zique, pro Arroz, pro Bife, pra toda aquela piazada velha. É, Dona Marta da Luz também com a gente. Abanão, onda. Milionários é rico de longe também se ama.

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1: Vamos lá, né? Não deixe esse amor morrer. Eita, acabando. Um abraço aí pra Marta da Luz. Marta pediu, aprendi a viver, mas já rodamos essa do Milionário Zé Rico. É bonito. Dona Terezinha, tá lá no nosso colega Barro Preto, na Dona Cedonita, tá lá ajudando, trabalhando, passando roupa. Boa tarde, Dona Terezinha. Tudo bem? Pedro. Como é que a senhora tá?
2: Tudo bem?
1: Eu estou bem, aqui Deus.
2: Da Dona Celoni, passando roupa para ela.
1: Mas
2: e ela
1: maravilha.
2: Foi tirar leite.
1: Olha
2: e
1: aí.
2: O Barro Preto tá fazendo um coxo
1: mas
2: lá fora.
1: Já, nosso colega.
2: Eu tô aqui, vim ajudar ela a fazer uma faxina.
1: Uhum.
2: Eu e a Maria.
1: Olha aí, ó.
2: E aí, ela foi tirar o leite. E eu tô passando roupa aqui.
1: Ô, oh, Dona Terezinha,
2: que maravilha. Pra mim levar um litrinho
1: oh,
2: pra mim.
1: Oi, é bom um leitinho, né, fresquinho.
2: Manda uma música pra nós aí, eu uma música bem bonita.
1: Beleza.
2: Passei Teodoro Sampaio.
1: Vamos rodar assim já. Olha, meu amigo Tilo Moreno lá em Luzerna, né? Como é que tá, Tilo?
3: Parece verão, né, Piazza?
1: Pois
3: esquentou,
1: é.
3: Né?
1: É, mas vem chuva de novo.
3: Hoje tira. Vamos do Serrano e Namoro City, se possível, né?
1: Vamos dar um
3: e
1: jeito.
3: E pra todo que estiver ouvindo aí. Tem
1: beleza.
3: Muita gente, mas Pedro. Marossaço, Lapa Capinzal, Piratuba, Sorteia, Ipira, Joaçai, Mopeste.
1: Isso, Tangará, Pinheiro Preto, tudo que é lugar, né? Tá aí, ó, Teodoro de Sampaio. Vai lá pro Cleito, vai pra Gurizada. A mão de escondido, canta Teodoro, canta Sampaio. 17 horas 14 minutos. Tempo bom em toda a região, né? 21 graus a temperatura. Eita, tá louco de bom especial. Querido.

Essa moda pro meu amigo alemão das pinturas também. Nós estamos lá pro João, pro Crigo, o caminhão. Estão lá já no final de tarde, né, Crigo? Mas aí na metalúrgica. Quem fez, fez. A semana quem não fez, não faz mais, tá bom? Um abraço, Crigo. Obrigado pela companhia de vocês.

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2: Com mais 21 minutos, 17:21, né? Ô, dona Terezinha, tá com a gente. Sirlei, Terezinha Caçu, obrigado aí, um abraço, dona Sirlei. Já já nós vamos rodear assim o modo da senhora. Pediu a dona Jandira, né? Esse que tal, né? Meu amigo de nós, né? Oi, de nós. Pediu o Flor do Jardim, rodei ontem, vou rodar uma outra bem bonita pra você agora. Tino Moreno, meu amigo Xandão também com o Radinho no 12, acompanhando. Deve estar lá no recanto dos canarinhos, trabalhando e acompanhando.
3: Boa tarde, meu patrão Xandão.
2: Como é que tamo aí,
3: mano? Enganado quando tu disse que quem fez, fez. Quem não fez, não faz mais.
2: Faz, tem
3: que fazer. Estamos em busca de riqueza, tentando fazer mais, viu?
2: É, mas...
3: Não pra ficar rico, mas...
2: Mas não, mas vamos perdendo.
3: Aproveitar enquanto trabalhamos com o tema, essa bicheira de programa.
2: Mas outra coisa...
3: Uma bicheira de bom, hein?
2: Mas que banjo.
3: Forte abraço, bom final
2: Obrigado,
3: de semana. Excelente final de semana.
2: Obrigado,
3: meu. E o baile da Mariquinha pra nós,
2: mas
3: pra turma da Combiose, com o Panadir. Manda pra todos os amigos que estão na sintonia aí, um forte abraço. Bom
2: Obrigado, meu amigo Xandão.
3: Tamo aí.
2: É, tamo aí, temos que trabalhar com isso, porque temos que lutar, meu amigo, velho. Barbaridade, né? Acho que vamos mandar o baile da Mariquinha também pro meu amigo Tilo. Ô, Tilo, baile da Mariquinha, quase tempo que nós não arrodeamos, é bom esse baile também, é com o Serrano. Pode ser, Tilo, velho. Acho que o Tilo vai gostar também, com certeza. Então vai dar pro João, pro Fábio, vai dar pro Rodrigo, gurizada, velho, que estão lá. Já tomando uns traguitos, velho, não mais. Louco de boi, não beba com moderação. Meu amigo Chico Urma, da Urma Detetização, aveste o Chico.

0: 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Quem? O Everton? E o Magro Roger? Bom, se vocês falarem, então tá falando, né? Como que eu vou dizer que não, né? Se vocês dois falarem, tem que como dizer que não, né? Boa tarde, Rocha. Tudo certinho? Como é que tá?
1: Tranquilo? Boa tarde, tudo certinho contigo?
0: Tudo, mas homem, tamo bem, louco de bom. Bonito igual o tombo de cabrito, homem.
1: Ah, mas então tá bom demais,
0: mas,
1: né?
0: Mas, homem do céu, né? Tamo mais feio que... É, mais cheio que bater na mãe do céu, barbaridade.
1: Aí é feio mesmo, hein?
0: Meu Deus do céu, não. E você, tudo certinho? Chegando aí com nós também na Capinzal FM, né? Certeza, né?
1: Tudo certinho, graças a Deus, chegando aqui na Capinzal, uma alegria estar por aqui.
0: Veio para somar com nós aí, que bom, né, cara?
1: É isso aí, somar, aprender também, a gente sempre tem essa troca,
0: ou
1: né?
0: Ou nós, eu acho que nós aprendemos com você aí, né?
1: Porque... E vice-versa.
0: É, nós aprendemos com você aí também.
2: Quantos anos tem mais de
1: março? Quantos março tem de rádio?
0: Aqui, 26 só.
1: Aí, ó.
0: É, só 26.
1: Quase a minha idade você tem de trabalho, então
0: nossa,
1: muita coisa tem para aprender
0: senhora.
1: Com você, ué.
0: Ouro, o Everton tem quantos anos de idade, Everton?
2: 27.
1: Quando 27 Everton, com carinha de 17.
0: É, na verdade, o pai e a mãe do Everton, daí eles começaram, já tinha nascido o Everton, aí começaram a ouvir a rádio. Eles, não, vamos criar bem isso. Então, estamos ouvindo o Márcio Pedro, que vai ser um exemplo.
1: Aí, é, e foi assim.
0: Não, um exemplo, né? Um exemplo. Mas que bom, né?
1: Que bom, é muito bom.
0: Beleza. Domingo estaremos na cobertura das eleições 2026, né?
1: Exatamente, Márcio. É bom a gente reforçar, né? A gente tem uma cobertura completa aqui na Rádio Capinzal. Domingo a gente vai estar junto aí nessa cobertura especial. Então você que está aí ouvindo a gente, não perde nenhum instante aqui na Capinzal.
0: Beleza.
1: Beleza, um abraço. Valeu.
0: Valeu, obrigado por ter vindo esse humilde e simples programa aí, né?
1: Eu que agradeço a recepção aí, tamo junto.
0: Mas com certeza, precisando de dinheiro, vamos dois procurar, tá bom? De quem sabe nós acho. Um abraço.
1: Um abraço.
0: Valeu.
1: Valeu, valeu.
0: Não pedi, como que é o teu sobrenome mesmo?
1: Stankiewicz.
0: Stankiewicz, o que é?
1: É polonês.
0: Polonês, polaco.
1: Polaco.
0: Mas homem do céu, né? É, eu tenho uns parentes polacos que moram lá em União da Vitória, Porto União, que é Stefaniak.
1: Ah, é, região de Porto União, ali do Paraná, tem bastante polonês mesmo, inclusive que falam polonês mesmo.
0: Isso,
1: eu já fui em Malé, também no Paraná, algumas cidades, e eles falavam em polonês, eu não entendo, infelizmente, mas é muito bom.
0: Uma vez pediram pra mim se eu sabia falar inglês, mal e mal o português.
1: Imagina inglês, ou imagina o polonês, então,
0: não,
1: nossa,
0: cara,
1: não dá.
0: Mas vamos aprender com você, então.
1: Vamos junto, vamos tentar.
0: Beleza, um abraço.
1: Um abraço, Márcio. Valeu. Bom programa. Valeu.
0: Valeu. Tchau, tchau. Tá aí o nosso colega então, Rogers, né? Chegando com a gente também na programação 17 com mais 30. Pessoal pediu, né? Meu amigo, deixa eu mandar um abraço aqui especial pro meu amigo e também motorista saúde de Piratuba e também radialista os domingos na Rádio Piratuba, né? FM, meu amigo Francis Cordeiro tá vindo lá de Concórdia ouvindo nós,
3: Francis. Boa tarde. Tá tudo certo? Francis Cordeiro do lado de cá. Mas pega bem, Capinzal, vamos sair de Concórdia, agora tô passando Peritiba. Arruma Piratuba aí, a rádio, velho, no 12, não tá falhando. Tem possibilidade de tocar o Bagual, Chorou, pra nós, Márcio. Grupo Matizes, se for atendido, eu te agradeço. Se não for atendido, a amizade é mesmo, né?
0: Beleza, mas
3: um abraço e bom final de semana.
0: Apareço por aí uma hora, meu grande amigo Francis Cordeiro, né? Exato, o Francis, velho. Um abraço, obrigado pelo carinho de vocês quando nós estivemos lá no aniversário da Rádio Piratuba também, tratar nós muito bem lá, que bom, viu? Que maravilha, um abraço, tá bom, gurizada, velho? Obrigado pelo carinho mesmo de vocês, tá bom, Francis? Um abração do tamanho do Rio Grande pro amigo, velho, mas a gurizada, velho, então lá do nosso Piratuba, isso, nossa grande terra de Piratuba também, tá bom? Então, um abraço aí pra você, vamos ver se quando conseguimos rodear aí, eu não sei se é a mesma que eu tenho aqui, ó, mas vamos ver, sei se é essa aqui.

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1: Vamos lá, né? Então tá bom, né? 17 horas mais 34 minutos, 17:34, um breve intervalo comercial. Já, já, nós voltamos com mais modão nessa tarde bonita e gostosa aí de sexta-feira.
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1: Vamos lá, 17 horas com mais 37, no 17:37. Vamos que vamos, dele que é dele, moçada. Até as 19, nós vamos peleando pela vida, né? Pra você que tá aí em casa, tá no trabalho, tá acompanhando a gente em toda a nossa região. Obrigado aí pela tua sintonia, tá bom, meu povo? É mais que coisa louca de buena mesmo. Até as 19, então nós levamos música, levamos alegria, levamos informação a você, amigo ouvinte, né? Obrigado pela tua sintonia, tá bom? Já, já nós vamos rodear mais moda, sim, claro, com certeza, para você que tá acompanhando nós, né? 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
1: Vamos mandar um abraço especial aí pro meu amigo Luiz Ricardo, o pior do baralho, né? Nós dois juntos, né, Luiz Ricardo? Um abraço, meu amigo, que Deus te abençoe também. Meu amigo Chico Urma, mais uma vez, um salve. Chico, mandei um recado no teu zap, dá uma olhadinha ali, que daí tu já me dá um grito aí, tá certo? Um abraço, meu amigo Chico Velho, da Urma Dentização, no homem velho, trabalho, beleza, e tudo que é lado, né? Já nós uma rodeada na Jandira. Ô, meu compadre Zé Lourenço, como é que tá? Meu compadre, me lembra da nossa tigrinha lá do Machadinho? É, você não me quer, eu aceito a realidade. Vamos lá, a gente prefere ouvir uma... Ai, delegado do amor aí, que o pessoal pediu uma moda aí de... Vamos ver se achamos, tem umas modas, quer dizer, nós não temos aqui, temos que... Aperta. Boa tarde,
2: meu São Pedro.
1: Tudo bem? Aí. Como é que
2: tá? Vou largar uma música aí. Severo lindo, e Lindomar. Delegado do amor.
1: Uhum.
2: Bueno. Tamo aí na escuta, Pia, velho. Tamo escutando e tomando um mate.
1: Beleza,
2: aí na sombra, aqui, aproveitando a fresca final, da hora, vai.
1: Final de semana.
2: Bueno.
1: Beleza, bueno, velho. Vou ver se eu consigo ouvir. Você me mandou demais, eu não consigo rodar ela. Se não tiver na programação, mas senão nós vamos passar pro povo velho poder colocar aí pra nós arrodear, tá bom, meu irmão velho? Um abraço, obrigado, Juliano, toda gurizada. Eita, mundão velho, Zico e Zeca. Essa aqui é de chorar, é um modão de viola, mais ou menos desse jeito.

0: tarde,
1: tudo Marcos certo, querido, meu amigo. Certo, mas calcula.
0: Aí.
1: Qual é que você quer?
0: Pô, Nadir, pô, Tilinho.
1: Pô, Tilinho.
0: Beleza?
1: Beleza.
0: E pô, Farias lá da Vila Sete.
1: Farias,
0: também
1: Farias.
0: É lá da minha cidade.
1: Se ninguém faz ele Farias.
0: Agora eu não lembrei mais o nome dele.
1: Se ninguém faz ele Farias.
0: Ah, manda uma música aí do Canário Passarinho, uma bem...
1: Vamos chamar o amigo alemão lá de Paulo Lopes. Como é que tá, oi, alemão? Tarde. Tarde, tudo bem? Como é que tá, amigo?
2: Aqui de Paulo Lopes.
1: Que o tempo tá bom,
2: mano. De chover aqui, tá com sol.
1: Coisa
2: boa. Das 6 horas da tarde tem sol ainda.
1: Que também tá
2: consegue
1: bom.
2: Botar uma música pra, na programação pra nós aí, pra, pra dona Alessandra aí.
1: Uhum.
2: É trio Parada Dura, Cruz Pesada aí pra nós aí.
1: Mas
2: valeu, meu amigo. Oferecer pra ti da rádio aí também, por todos os ouvintes aí.
1: Beleza.
2: Valeu.
1: Mas não
2: final
1: que
2: final de sexta aí pra nós, hein?
1: Obrigado. Ô, dona Alessandra, não que o alemão é uma cruz pesada, mas como? Vamos lá, 17 horas, 44, 16 para as 18. 21 graus, temperatura do tempo é bom, final de tarde promete já chuva pra noite de amanhã, domingo, semana que vem, enfim, né? Mas vamos esperar pra ver chover o aviso, né? Como pode dizer o...
3: Quer chegar?

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1: Vamos lá, né? Final de tarde aí, de tempo bom na região, 21 graus nesse momento aqui nos estúdios da Capizal FM. 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
0: 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Mas que tal, vivente velho?
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0: você feliz. Olá, 17 horas mais 50 minutos. Hoje só estou recebendo autoridades ilustres aqui, né? Autoridades nacionais, né? Antes veio o Roger, veio o Everton, agora vem Marinês de Laza de Varela também. Nossa, eu estou recebendo. Mas né, senta lá no cadeira do Marlo lá, que é a cadeira principal da rádio, né? Do teu
1: parente. Você não me xinga.
0: Do teu parente, né?
1: Eu funguei aqui, só fugiu tudo o chazinho certo, do chimarrão.
0: Tu viu? Até a dona Silene veio pra tomar o meu chimarrão. Você não, viu? Você é. Viu que eu não sou.
1: Na verdade, você é o ilustre, né? Não, que não, todo não. Mundo vem te ver.
0: Não, não, eles vêm ver porque se conhecem, meu Deus, onde é que veio esse
1: na
0: bicho?
1: Na verdade, a gente vem então, ver porque você tem chimarrão, mas beleza, é verdade.
0: Ah, não, mas tu não olhou? Tinha bolachinha ali, que tem bolinho frito.
1: Tinha umas misturas?
0: Tinha mistura. Pô, vou lá olhar. Pedro Moleque. Tem de tudo, mas não aqui. Algum lugar tem. Alguém deve ter. Tudo certo, Marlene? Tudo tranquilo?
1: Tudo, graças a Deus.
0: Isso. Quase indo pra casa também?
1: Quase.
0: Isso.
1: Mais um pouquinho.
0: Segundo turno daí em casa, né? Porque daí a dona de casa é assim mesmo, né? Mas o Douglas te ajuda a incomodar.
1: Fazer bagunça.
0: Não, incomodar, né? E a gente ia lá, claro, né? Você tem. Mas que bom, né? Domingo sim, encontramos a equipe toda, né? Bem e sempre. Mais uma cobertura, né, das eleições 2026, né? Você vai ficar onde? Lá no Silvio. E o meu parente, será que vai estar lá?
1: E depois vou pro...
0: O meu pro parente, parque. O meu parente lá é diretor, né?
1: Aham.
0: Tu viu? É,
1: vai estar tá lá.
0: Não, alguém dos Martinazzi estudou, não é burro
1: alguém
0: igual eu.
1: Alguém dá alguma coisa,
0: não,
1: né?
0: Não, é burro igual eu, né? Alguém tem que estudar, né?
1: Mas tu sabe daquele meme que tem por aí, né?
0: Do que?
1: Diz aí, falei pra minha professora.
0: É.
1: Ela disse que não ia ganhar nada falando o dia inteiro, olha ali, ó.
0: E eu não, eu, por exemplo.
1: Ganhei alguma coisa falar o dia inteiro.
0: É,
1: aqui.
0: Sempre dá uns truquinhos, então, né?
1: Viu?
0: Sempre dá aí uns 300, 400 mil por mês, né? Já ajuda, né?
1: Ah, dá pra comprar os leites.
0: Então tá bom. Um abraço.
1: Até.
0: Valeu. Amanhã tu não vai, mas eu vou lá no Atacadão Econômico.
1: Sabe?
0: Até o meio-dia vão estar por lá, né?
1: Vai lá,
0: só procurar. Vai estar os bonitos. Meu Deus do céu. Valeu, Marinês. Um abraço. Então tá bom. Eu agradei mais nisso. Vê se ela tira umas músicas. Por isso que eu agradei bastante ela. Bastante ela, tá bom? Vamos lá, 17 horas com mais 53 minutos. Agora sim, né? Eita, mundão. Zezé de Camargo e Luciano, doce paixão.

0: Olá, né? Doce paixão, doce pecado. Deixa eu mandar um abraço pro meu parente, Devete, a Adicida, a Tia Ana também sempre acompanha nós, né? Um abraço, obrigado, pessoal da Fazenda. Da Fazenda das Parmeiras, né? Eita, como é que tá? Oi, tio Adicida, aí, tudo certo? Quem mais tá com nós aqui também? E isto deixa nós ver aqui quem mandou um retrato tomando chimarrão. Ó, não adianta com essa ligação desse número, tá bom? Tem que mandar áudio ou digitar. A Patrícia, ô Patrícia, manda áudio ou digiteia, tá bom, menina? Que eu não consigo atender aqui.
1: Capinzal!
0: Ai, que tos, vivente, velho. Mas se é, então deu louco de bom daí, né? Eita, meu padre interdistido, velho. Como é que tá, homem? Tu tá na sombra aí da laranjeira, tio Adistido. Vai pro Laranjeira, vem na Barra do Pinheiro, pra Dona Noemi, pro seu Noemi Rampão, né? Pro seu Amadeu. Na sombra da bergamoteira, né, compadre Zeu?

0: chegando bem no lugarzinho que ele nasceu. Enterrou o canarinho, velho. Eita, mudou. São pontualmente 18 horas.
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2: Boa noite, queridos amigos, ouvintes da Rádio Capinzal FM. Convido a todos para juntos rezarmos a hora do Ângelus. Em nome do Pai, do Filho e do Espírito Santo. Amém. O anjo do Senhor anunciou a Maria, e ela concebeu do Espírito Santo. Ave Maria, cheia de graça, o Senhor é convosco. Bendita sois vós entre as mulheres, e bendito o fruto do vosso ventre, Jesus. Santa Maria, Mãe de Deus, rogai por nós, pecadores, agora e na hora de nossa morte. Amém. Eis aqui a serva do Senhor. Faça-se em mim segundo a vossa palavra. Ave Maria, cheia de graça, o Senhor é convosco. Bendita sois vós entre as mulheres e bendito o fruto do vosso ventre, Jesus. Santa Maria, Mãe de Deus, rogai por nós, pecadores, agora e na hora de nossa morte. Amém. E o Verbo divino se fez carne e habitou entre nós. Ave Maria, cheia de graça, o Senhor é convosco. Bendita sois vós entre as mulheres e bendito o fruto do vosso ventre, Jesus. Santa Maria, Mãe de Deus, rogai por nós, pecadores, agora e na hora de nossa morte. Amém. Rogai por nós, Santa Mãe de Deus, para que sejamos dignos das promessas de Cristo. Oremos. Infundi, Senhor, em nossos corações a vossa graça, para que, conhecendo pela anunciação do anjo a encarnação de vosso Filho, cheguemos por sua paixão e cruz à glória da ressurreição. Pelo mesmo Cristo, Senhor nosso. Amém. Glória ao Pai, ao Filho e ao Espírito Santo, como era no princípio, agora e sempre. Amém. Glória ao Pai, ao Filho e ao Espírito Santo, como era no princípio, agora e sempre. Amém. Glória ao Pai, ao Filho e ao Espírito Santo, como era no princípio, agora e sempre. Amém. Mensagem de Nossa Senhora para as famílias. Meus filhos amados, não tenham medo. Eu estou junto de cada família que me chama com fé e confiança. Coloquem seus lares sob a proteção de Deus. Rezem juntos, perdoem uns aos outros e não permitam que as dificuldades roubem o amor que deve existir entre vocês. Pais, sejam exemplos de fé, paciência e carinho para seus filhos. Filhos, respeitem e amem seus pais. Esposos, permaneçam unidos, especialmente nos momentos de provação. Quando houver tristeza, aproximem-se uns dos outros. Quando houver dificuldades, não desistam, mas busquem juntos a presença de Deus. Eu recolho em meu coração as lágrimas, as preocupações e os pedidos de cada família. Apresento tudo ao meu filho Jesus e peço que ele derrame sobre seus lares a paz, a esperança e a graça de um novo começo. Não deixem de rezar. Uma família que reza unida encontra forças para superar as tempestades. Consagrem seus lares ao Sagrado Coração de Jesus e ao meu Imaculado Coração. Que em cada casa haja amor, perdão, união e fé. Eu caminho com vocês. Não abandonarei nenhuma família que confie em Deus. Permaneçam firmes na oração e no amor. A bênção de Deus esteja sobre cada pai, cada mãe, cada filho, cada avó, cada avô. Nossa Senhora, cubra a todos nós com seu manto e nos conduza sempre para o coração de Jesus. Amém. Consagramo-nos a nossa mãe. Ó minha Senhora, ó minha Mãe, eu me ofereço toda a vós e em prova de minha devoção para convosco, vos consagro nesta noite meus olhos, meus ouvidos, minha boca, meu coração, minha família e inteiramente todo o meu ser. Porque assim sou vossa, ó incomparável Mãe. Guardai-me e defendei-me como filha e propriedade vossa. Amém. Encerramos assim o nosso momento de oração dedicado à nossa Mãe, Maria Santíssima. Um bom descanso a todos e um abençoado final de semana. Paz e bem.
3: Com muita honra e alegria, canta comigo esta canção, um dos maiores artistas do Brasil, Milionário.
4: Obrigado, Padre. 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

pensei que o assunto então, olha que era foi perdido o Douglas Schroeder. Ele perdeu a carteira, uma carteira preta com amarelo, laranja, uma carteira pequenininha com os documentos dele dentro, né? Você reencontrou, né? Em nome de Douglas Schroeder. É, avisa nós que na rádio, viu? Isso, avisa nós que na rádio o rapaz perdeu a carteira com os documentos, não tinha dinheiro, mas tinha cartões, documentos, enfim, em nome de Douglas Schroeder. Tá bom, gente? Se alguém encontrou, favor de avisar nós aqui na rádio que nós avisa o povo, vai. Quer mandar um abraço pro amigo Miola, acompanha nós aí das lojas Miola e Rovini. Alô, Miola, um salve, como é que tamo, meu céu? Peleando pela vida, né? Olha a dona Rosane de Fátima da Silva também, acompanha nós da Vila Anchieta. Obrigado, dona Rosane. Vamos lá, né? Cortei lenha de machado, isso tudo. Aconteceu 18 com mais 14. Aí, moda, velho. 18 horas, 14 minutos. Daqui a pouquinho vai ter o Everton ao vivo e a cores direto pro Bonner, né? Falando pra nós aí das promoções, né? Que teve Detona Preço hoje, amanhã e domingo, né? Tá bom, Everton? Já te chamo. Fica aí comendo uma cuca, guri. Vê se traga uma pra mim.

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1: Aí, gente, Clash ao Vivo e a cores, né? Nosso colega Everton Pasquale tá aí no Proner Supermercado. Hoje teve início de Detona Preços, né? Hoje, amanhã é domingo, né, Everton, velho? Se lembra de trazer uma cuca pra nós aí também, tá comendo? Te cuida, piazinho, velho. 18:22. Boa tarde, Everton. Tudo bem? Tudo certo?
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5: 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Márcio, um abraço pra você e daqui a pouco eu chego aí na rádio e levo aquela cuca alemã especial pra você.
1: É, acho que vou ficar só na vontade da cuca, né, Everton? Nice. Tá bom, um abraço, Catiane, um abraço pessoal aí do Proner Supermercado, então, né, aproveita e tô na pressão aí, dá tempo hoje, claro, e amanhã, e também no domingo, um abraço pra vocês, 18h25, né?
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1: Mas e que tal que sim, que é com eu mesmo, vivente, velho. A dona Rosane de Quatro pediu pra nós arrodear, né? A música Lembrança do Porca Véia. Aqui, boa tarde, Marcelo. Essa música eu sei do Rio Grande, Moço Triste, do Maxandro Aldo, Wilson Luiz da Rocha. Deixa eu ver só. Bom, nós arrodeamos sim, né? Carcula, né? Então vamos lá, né? Vou ficar eu no garpão aqui, dentro do dono do garpão, velho, né? 18h25, chegando o Porca Véia com a lembrança. Eita, moda bonita. Ô, Vivardino, deixa o rádio ligado pra assustar o pessoal daí, né? Ei, meu amigo Fabião, lá pro Frigo, sabe, lá pro João. Meu amigo Pacheco, lá na linha do Ambedouro. Vai dar, tio Pacheco, pessoal da linha Martina, dona Irma, toda a turma. Pessoal do Maratá, como é que estamos, gurizada? Vamos que vamos, devagar e sempre.

0: aí a música Moço Triste, mas meu amigo Wilson, velho, mas tá aí o Moço Triste, 18 horas 34 minutos, minha amiga Vânia, como é que tá, Vânia? Tudo certo com você? Tudo tranquilo? Boa tarde, noite, como é que você tá? Tudo tranquilo, não mais?
1: Boa tarde, Márcio.
0: Boa tarde, Vânia. Tudo bem,
1: Vânia,
0: você?
1: Martinazzo.
0: Tudo bem, graças a Deus, tudo bem.
1: Eu gostaria de escutar uma música com o Gaúcho da Fronteira. Aham. A escolha de vocês.
0: Uma escolha bem bonita.
1: E oferecer pro meu esposo João Maria, pra minha prima lá dos Orteia.
0: Meu marido também, né? Ai, barbaridade, João. Gente boa, João.
1: A Sueli.
0: Ô, Sueli.
1: A Dona Neuza.
0: Eita.
1: A Claudete. A Fátima. Uhum. E vocês,
0: Oscar,
1: aí
0: João.
1: Da rádio. Um abraço.
0: Valeu, Vânia. Obrigado aí pela companhia. O João já chegou em casa. Tu tá bem de marido, mulher. Também. Mas gente boa, João. Gente boa. Eita, João. Um abraço pra ele também. Sempre trabalhando e lutando, né? E perdendo pela vida, né, meu amigo velho?
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0: 18h35, final de tarde desta noite, tempo bom, 20 graus nesse momento, temperatura Coutinho, ponta pra noite, tem muitos sites aí igualando de possível El Niño chegando de novo pra noite, já de amanhã, sábado, pra domingo, semana que vem, conta tudo pra nós, não dos produtos com macena. Boa noite, Coutinho.
3: Boa noite. É, o tempo segue bom. Nesse sábado, boa parte, pelo menos de manhã, frio de manhã, pode ficar abaixo de 10 graus. E à tarde passa aí dos 25, podendo ter chance de alguma chuva ou trovada do meio da tarde para a noite. Mais certo é madrugada amanhã de domingo, querendo melhorar a tarde, alguma chance até de granizo e vento, não se descarta. E melhora um pouco à tarde no domingo. Volta a ter chuva, trovada, período de melhora na segunda, provavelmente terça e quarta também. Da Climatera, Ronaldo Coutinho.
0: Ok, obrigado, Coutinho. 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
0: Vamos lá, né? Companhia 102, 18 horas 40 minutos. Gente, às 19 já vai ter então uma do Gauchão. Na Pavane, o pessoal acompanhando, meu amigo João também, né? O pessoal tá com a gente. Como é que o senhor tá? Tá tudo certo, tranquilo, tudo dominado. Meu amigo Fernandinho também aí na vila.
5: Boa tarde, Márcio Pedro.
0: Tudo bem? Como é que o senhor tá? Tá tudo bem? Mas, seu jovem, um abraço pro senhor e obrigado pela companhia, meu irmão. Vamos de vaneirinha do amor, né? Com o Gauchão da Fronteira, pra Vânia, pro João, pessoal que gosta dessa moda aí, vaneirinha do amor, né?

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4: Olha, faltando 9 minutos para as 19, já vai ter Pedro Toaldo Neto com o Galpão 102, né? Amanhã nós vamos estar aqui das 4h30 até, sabe, mais ou menos que hora, barbaridade, até lá, pelo umas 6h20, pode ter colega, barro preto.

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Vai ser no domingo e nesse sábado amanhã, portanto, tem mais uma rádio externa a partir das 8 da manhã, né? 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Amanhã vamos estar por lá, junto com os demais colegas, né? Isso, vamos estar por lá, peleando, né? São 18h54, tem que amanhã tem o colega Barro Preto, né? Eita, das 6h20 até as 8h também. É isso, vamos que vamos. Esse aqui é bonito, ó, Barro Preto. Tá frio aí ou não tá? Vai, baridade. Vamos com a nega e com a nega no Erechim também. A outra pera, velha. Chegando quase ao finalzinho da companhia, 112. Vai,

Ja, tá. Então, um abraço aí pro Luiz Ricardo. Luiz Ricardo, que amanhã vai carregar um carretão de leite lá em Tessitino e vai pro Rio Grande. Então, vai leite amanhã aí, né, Luiz Ricardo? Vai, né? Meu compadre, como é difícil a vida de pescador, né, compadre? Um abraço pra vocês, obrigado, gente. Lembre-se, você por nós, quem é contra nós, eu volto amanhã às 4:30 da madrugada. Eita, bom, não, velho. Já tá chegando aí, Pentoado Neto, antes tem a oração da tarde e noite. Uma excelente noite de sexta-feira, tudo nós juntos, reunidos e colherados.

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1: Santo anjo do Senhor.
0: Boa tarde, queridos filhos e filhas. Hoje, nessa sexta-feira, somos chamados a lembrar que os santos anjos são aqueles que Deus colocou para guardar a alma dos homens. E é bíblico, viu? É só conferir Mateus 18:10. Em nome do Pai, do Filho e do Espírito Santo. Amém. Senhor Jesus, eu quero ser verdadeiramente cristão. E para isso, peço, Senhor, a graça especial e particular de viver como vivestes, de amar como amastes, de sentir como sentistes. Senhor, dai-me pleno conhecimento do que fizestes neste mundo, como agistes diante dos pecadores, das armadilhas. Senhor, que eu possa ter esta presença tão forte em minha vida, que quando eu passar pelos problemas, eu possa agir segundo a tua vontade. Amado Jesus, eu me recomendo nesta tarde, tirai de mim a lógica humana, do consumismo, do capitalismo, essa lógica do mundo, do ter, do prazer e do poder, e coloque em mim valores que brotam dos teus santos evangelhos. Senhor Jesus, no final desta tarde, eu me recomendo à Santa Mãe de Deus, Nossa Senhora. Me recomendo por intercessão de Santa Teresinha do Menino Jesus. Me recomendo por intercessão dos arcanjos Miguel, Gabriel, Rafael. Ave Maria, cheia de graça, o Senhor é convosco. Bendita sois vós entre as mulheres, e bendito é o fruto do vosso ventre, Jesus. Santa Maria, Mãe de Deus, rogai por nós, pecadores, agora e na hora de nossa morte. Amém. Santa Maria, dai-me viver a palavra de Deus de tal forma que o meu pensar, o meu agir e o meu querer estejam em tudo de acordo com teu Filho Jesus. Mãe, dai-me docilidade à palavra de Deus, e como fruto deste Espírito Santo em mim, eu possa, de fato, ter a Bíblia na mão, palavra de Deus no coração e os pés na missão. Nossa Senhora, dai-me a graça de viver esta palavra de nosso Senhor Jesus Cristo. Proclamá-la sim, às vezes, por palavras, mas que na maioria das vezes seja pelo exemplo de minha vida. Nossa Senhora, junto a teu Filho, interceda por nós.

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1: 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São 19 horas mais 7 minutos.

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1: Isso, gurizada, boa noite a todos. Hoje é sexta-feira, dia 2 de outubro de 2026, sejam muito bem-vindos. Eu me chamo Pedro Antônio Toaldo Neto e tô chegando para te fazer companhia até as 21 horas com o melhor da música gauchesca e nativista no nosso Galpão 102.
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1: Com a direção de Rádio Luiz, Pedro Scarton.
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1: 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Agradecendo mais do que imensamente a Deus por me dar os pertences de ter a alma gauchesca em sangue catarinense. 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Curizado, quenta tua água, prepara o teu mate, aumenta o volume do rádio, que agora eu tô chegando, tá? E até as 21 horas só vai rodar moda boa, como essa, pra começar é Walter Moraes, Caudilho do Caveirá.

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0: 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É, gurizada, quero mandar um abraço mais do que especial aí, meu amigo Thiago, tá ligadito comigo? Ô, Thiago Lovato, como é que estamos?
1: Fala, Pedro, tudo certo? Mandou uma música aí pra mim e pro Marquinhos, que estão tomando mate.
0: Mas calcula, então, ligadito na Capinhas FM, então vamos. Vamos com eles. Vem, Jorge Freitas, vem, Ronda de Tropa.
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6: 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Quero mandar um abraço especial aqui, meu amigo Juliano Almeida de Lima. Boa noite, meu amigo.
7: Opa, tudo bom? Boa noite, velho. Estamos na escuta do programa. Vou botar lá uma música aí, Bolsa Fandango, com a Rico Coreia. Foi, não? Estamos na escuta aí, tomando um chimarrão, velho. Escutando as modas, ó.
6: Vamos trazendo com o Ari Correia, o Chiquetoso pra ti, beleza, doutor? Um abraço especial pro amigo velho. E por cá vai tocando uma da boa, vem chegando, garotos de ouro e o bagual chorou.

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1: 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É, gurizada, quero mandar um abraço especial ao meu amigo Sidão, tá ligadito comigo, meu amigo Tião também. Ô, guri, vai, um abraço pra vocês. Eu vou trazendo por aqui. É, não mexe com quem está aqui. É o Gildo do Freitas, vem chegando.

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1: Isso. Rodou pra nós então. Rodou pra nós, gaúcho. Ah, não mexe com quem está quieto. Vem chegando o Guaitaca batendo chicaca.

0: receber. É, canalinho cantador, foi especial, meu amigo Cidão, né, meu Cidão? Boa noite.
1: Fala, fala, meu amigo Pedro, tudo bem? Tudo boa certo. Noite, viu? Podia mandar uma música pra nós lá pro nosso amigo Titão, tá Nova Capinzal aí, diz que tá escutando você também aí. Ah, ele pediu pra falar pra ti, mandar uma música pra ele lá, pro Titão aí, da Nova Capinzal.
0: Fechou, fechou, meu irmão. Então segue, canalinho.

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0: Obrigado, moçada! Valeu!
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1: Isso, quero mandar aproveitar um momento, quando são 8 horas mais 31 minutos, com a música Amor Meu. Quero aproveitar e mandar um abraço especial lá pra Dona Carla, o seu Jair Toal, tão me agradecendo, bebendo um mate lá pela Capinzão. Ah, vai, Carcule, né? Vai, um abraço mais que especial pra eles. Carcule, se não vou agradar bem, meus véi, mas vai, um abraço pro pai, pra mãe. Por aqui também, o Zou Dunga. Boa noite, Dunga.
2: Boa noite, seu Petroaldo Neto. Aqui é o Dunga do Ricardópolis aqui. Viu, se você puder, nós todo dia estamos ouvindo o teu programa aqui, aqui no Ricardópolis aqui. Eu menos estou ouvindo todo dia e eu acho que os vizinhos também, né? Se puder rodar uma música aí do Gaúcho da Fronteira aí, qualquer uma deles, né? Que seja, tá tudo beleza pra nós. Eu ofereço pra todos meus ouvintes aí que estão ouvindo o teu programa aí e agradeço a vocês pelo atendimento, né? Beleza, um abraço. Deus abençoe o seu programa aí.
1: Amém, doutor. Daqui um pouquinho vem chegando por aí pra vocês. Adeus, Mariana.
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Isso aí, gurizada, isso aí, né? É, quando são 8 horas mais 48 minutos por aqui, eu vou me despedindo, agradecendo mais do que imensamente a Deus por me dar esses pertences e ter a alma gauchesca em sangue catarinense. 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Gurizada, um abraço especial a cada um e a cada uma. Um bom final de semana a todos e dele que dele até segunda-feira!

0: Vai se apagando a chama no galpão, mas fica aceso o calor no peito e no coração. Por aqui ficamos mais uma edição do Galpão 102. Converso, conto e verdade, música nativista, prosa boa e saudade. Desejamos a ti, vivente, uma noite abençoada e que na próxima ronda a escuta seja retomada.
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2: Está no ar a Voz do Brasil. As notícias do governo federal que movimentaram o país no dia de hoje.
3: Olá, boa noite.
4: Boa noite para você que nos acompanha em todo o país.
3: Sexta-feira, 2 de outubro de 2026.
4: Vamos aos destaques do dia.
3: Resgate de dinheiro das casas de apostas online. Mais de R$1.400.000 devem ser retirados até segunda-feira.
4: A partir do dia 6, terça-feira, os sites e aplicativos deixam de operar. Luana Karen.
5: Os recursos que ainda estiverem nas contas vão começar a ser devolvidos aos apostadores pelos